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2: Já voltamos com a Anitta e a Shakira. 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

0: Sorocaba.
1: Que honra, cara.
2: Valeu, os meninos.
3: Obrigado, maninho.
2: Fernando em Sorocaba com o Guilherme aí, ó. Teus Segredos, Colonial, teve Selena Gomez, Diego e Vitor Hugo e muito mais. Gente, quintou e uma coisa certa. Quinta-feira à noite já tem gente pensando na roupa de amanhã, né? E nem sabe ainda se vai sair. Ah, amanhã até sexta-feira, o que é que vai fazer? Não sabe ainda. Tem gente que fala em descansar, mas bate a sexta, não descansa nada. Putz, é isso aí. Aproveita a sua noite de quinta-feira aqui na Colonial e eu volto já.
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2: Tamo de volta, eu sou Gabriel Ribeiro. Vamos tocar agora o Péricles com Ana Castela. Simplesmente acontece. Quintou, Colonial.

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2: Você nem percebeu que aquele foi o nosso último dormir com os anjos.

0: que é só de ir vivendo mesmo, de ir tocando o barco pra frente. Quando você vê, deu tudo certo, do mesmo jeito. Deu tudo certo a quinta-feira. Depois do intervalo tem a última sequência de hoje, antes do Colonial Night Flying. Fique aí.
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9: Voltei, eu sou Gabriel Ribeiro, você está na Colonial, tamo por cá ao vivo até a meia-noite e é hora de ouvir a Simone Mendes aí, ó, Direitos Iguais, Colonial FM.
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0: pessoa faz barulho aí, tamo junto, Marcelinho.
1: Opa, cara!
2: Colonial, faltando 6 para as 10.
3: Só 6 para as 10, mas já.
2: Boa noite.
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0: 94.7, a ele aí, o Mumuzinho, com o Belo da novela. Ah, música top, hein? Só mais uma vez. Também teve Zé Neto Cristiano e a Cadeira Cativa e acabou mais uma sequência e mais uma programação da noite aqui da Colonial. Como assim, Gabriel? Você vai embora? Claro que não! Depois do intervalo tem aí o nosso momento de desaceleramento, é assim que fala, né? De calma, de saudade, de boas emoções e bons sentimentos com Colonial Nightfly. Então, eu continuo por aqui até a meia-noite. Daqui a pouquinho vamos decolar e fazer aquela viagem impressionante e gostosa no Colonial Nightfly, que começa já. Fique aí.
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3: Agora sim, boa noite. Começando mais uma edição do Colonial Night Flying. O voo noturno aqui da Colonial, é? Eu sou Gabriel Ribeiro e eu não sei onde você tá agora, mas eu sei que tem alguém ouvindo a gente em casa, alguém no trabalho, alguém pegando a estrada, alguém na zona rural, na cidade, e todos juntos no mesmo som aqui na Colonial. A partir de agora tem Colonial Night Flying. Prepare-se para voar, embarque com a gente aí no voo noturno aqui da 104.7. Eu sou o Gabriel Ribeiro, aqui é aquele momento de você diminuir o ritmo, né? Sem pressa, sem barulho demais, só você, a música e a companhia aqui da rádio mais ouvida de todo o Alto Paraopeba. Colonial, fica com a gente, porque o Night Flying já começou. Boca livre pra matar a saudade. 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

0: Lulu Santos na Colonial, boa noite de quinta-feira, de repente Califórnia, né? A gente continua por aqui até a meia-noite tocando melhor da música da saudade, de bons e velhos tempos inesquecíveis. E enquanto a música toca, tem gente aí do outro lado do rádio lembrando de alguma fase da vida, de alguém ou de algum momento, né? Porque música tem disso. Ela leva a gente pra lugares que às vezes nem existem mais, né? E momentos que a gente não pode voltar e viver de novo. Só na memória. E boas memórias continuam rolando por aqui dentro da gente na Colonial FM. E hoje, gente, talvez seja só isso que você precisava. De um pouco de boas lembranças, sem pressa de sair dela. Aproveite o Colonial Night Flying. Eu volto já.
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3: De volta agora com o Rock Set Crash Boom Bang. Colonial FM, boa noite de quinta-feira.

0: Colonial Belchior, Medo de Avião, você lembra dessa? Um dos grandes hits aí do Brasil e desse cantor que marcou e fez história. Também teve Peter Frampton com I'm and You. E você que tá ouvindo a gente pode estar em casa agora, deitado ou mexendo no celular, trabalhando também, né? Na correria ou até dirigindo por alguma estrada aí do Alto Paraopeba. Mas independentemente de onde você estiver agora, esse momento é seu. E a gente tá aqui fazendo companhia pra você no Colonial Nightfly até a meia-noite. Eu sou Gabriel Ribeiro, volto já, fica aí. 104,7
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5: De volta agora com uma das músicas mais lindas dessa banda, Revoluções por Minuto. É, o RPM, London, London, relaxa, desacelera, você está na Colonial FM.

Colonial 104.7. Sandra de Sá se lembra dessa? Não adianta saber, né? Tem que viver. Antes do Whitney Houston com All the Men That I Need. Tem gente ouvindo a gente agora com saudade, tem gente com esperança. Você que só tá querendo esquecer um pouco do seu, da sua rotina pesada da quinta-feira. E a música abraça tudo isso, sem perguntar, sem cobrar, só acolhendo. Receba o nosso abraço aqui da Colonial e receba mais música boa depois do intervalo. Eu sou Gabriel Ribeiro, volto já.

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3: Já voltamos na Colonial, agora tem Phil Collins. Do You Remember? Você se lembra? Colonial FM Nightfly no ar.

0: precisar falar muito, só sentindo. Depois do intervalo tem mais bons sentimentos na Colonial. Fique aí.
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0: Já voltamos com Dino Paoli, Sapore di Sale agora, em italiano. Ótima noite pra você que tá aqui na Colonial. Bom final de quinta-feira.

America, I Need, aqui na Colonial 104.7. Teve Fábio Júnior, George Michael e muito mais. E aí a noite vai ficando mais silenciosa, já passamos das 11 horas. E aí a gente vai ficando mais tranquilo também, junto com a noite que vai chegando ao fim, né?

0: Boa noite, Colonial. James Taylor aí com It's Growing. Também teve Tina Turner, Help. Se você tá aí ouvindo a gente sozinho agora, não tá sozinho, né? Tem muita gente espalhada por aí ouvindo a Colonial, ouvindo a mesma música que você, compartilhando os mesmos sentimentos e as boas emoções neste mesmo instante. Continua com a gente. Depois do intervalo tem a última sequência de hoje do Colonial Nightfly.
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0: Bom, voltamos agora para fechar com chave de amor e de saudade, mais uma edição do Colonial Night Flying. Já que vamos tocar a última sequência, eu já aproveito para me despedir de você por aqui. Tá chegando ao fim de mais um Night Flying aqui na sua quinta-feira. Uma noite que não foi só música, foi companhia, foi lembrança. Foi um tempo só seu nesse fim de noite de quinta-feira. Talvez você tenha ouvido tudo isso na sua casa, no seu trabalho, na estrada, nas ruas da cidade, aí no seu carro, na zona rural. Talvez com alguém do lado ou só com seus pensamentos mesmo aí, né? Mas de alguma forma a gente esteve junto aqui. Eu sou Gabriel Ribeiro e obrigado por deixar a Colonial FM entrar na sua noite, na sua vida e fazer parte dela, tá? Descansa bastante. Amanhã a gente continua por aqui às 8 horas da noite com mais música boa. Tamo junto de novo. Amanhã não tem Colonial Nightfly, nem no sábado. Ou seja, Nightfly volta no próximo domingo às 10 horas da noite. Tamo junto de novo. Boa noite e até a próxima. Para começar o último bloco, tem Titãs. Enquanto houver sol, Colonial FM. Tchau.

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0: Meia-noite e 13 na Colônia.
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0: Colonial, 12:21.
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0: Colonial, 6:29.
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2: Polícia Militar prende dois foragidos na região. A Polícia Militar prendeu dois homens com mandados de prisão em aberto na quarta-feira, dia 25,

0: nas cidades de Cristiano Otoni e Congonhas. As ações fazem parte do trabalho de cumprimento de ordens judiciais e reforço à segurança pública. A primeira ocorrência foi registrada em Cristiano Otoni, no bairro Pinheiros, na quarta-feira. Um homem de 49 anos foi localizado e preso por débito de pensão alimentícia. A abordagem ocorreu após levantamento de informações que confirmaram a existência do mandado expedido pela Justiça. Na mesma data, em Congonhas, a Polícia Militar prendeu um homem de 31 anos condenado pelo crime de homicídio. Ele foi encontrado após diligência realizadas pelas equipes que atuaram para localizar o foragido e garantir o cumprimento da decisão judicial. Após as prisões, os dois indivíduos foram conduzidos à Delegacia de Polícia Civil. Eles permanecem à disposição da Justiça para providências legais cabíveis. Para as Curtinhas da Colonial, Mário Augusto.
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0: 1:21 na Colô.
1: Honra demais cantar com o trio Parada Dura, né?

0: Fone a 1:30.
1: Cleiton e Romário, Zé Felipe, Se Eu Te Perdoar. Pra você na Colonial.

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2: Vacinação contra a gripe começa neste sábado em todo o país. A campanha nacional de vacinação contra a influenza terá início neste sábado, dia 28, nas regiões Centro-Oeste, Nordeste, Sudeste e Sul, com vacinação gratuita nas unidades básicas de saúde durante o dia D. A ação segue até o dia 30 de maio e prioriza crianças de 6 meses a menores de 6 anos, idosos com 60 anos ou mais e gestantes. O Ministério da Saúde distribuiu 15,7 milhões de doses da vacina trivalente, que protege contra as variantes H1N1, H3N2 e influenza B, que é a linhagem Victoria. A imunização reduz casos graves, internações e mortes, sendo recomendada também para profissionais de saúde, indígenas, população privada de liberdade e pessoas com doenças crônicas. Crianças de 6 meses a 8 anos devem seguir o esquema vacinal conforme histórico de doses anteriores. A vacina pode ser aplicada junto a outras do calendário nacional, incluindo a da Covid-19. Agende sua vacinação pelo aplicativo Meu INSS ou procure a UBS mais próxima e garanta proteção contra a gripe. Para as curtinhas da Colonial, repórter Vander Mendes.
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0: Colonial, 11 para as duas.
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0: Fone a 1h59.
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1: Existem na China cerca de 130 marcas de automóveis. A maioria delas são fábricas pequenas, com baixo volume de produção e, aliás, várias delas já fechando as portas. Existem, porém, cerca de 10 poderosos grupos que possuem diversas marcas. Esse é o lado que se conhece da indústria automobilística chinesa. Mas tem um outro menos conhecido, que são chineses acionistas de grandes marcas europeias. O senhor Li Shufu, dono da chinesa Geely, é o maior acionista individual da Daimler-Benz, com 9,7% de participação acionária na empresa que produz os Mercedes-Benz. E a estatal chinesa BAIC tem 9,98% das ações da Daimler-Benz.
0: Boris Feldman, para a Colonial FM. 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
1: Ah, Rio Preto! Já diga, Arnaldo, Zé Neto e Cristiano junto e misturado, hein?
2: Essa, vai. 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
1: Diesel dispara até 50% e vira alvo do Procon Minas. Uma fiscalização do Procon, Ministério Público MG, identificou aumentos expressivos no preço do diesel em postos de combustíveis de Minas Gerais. O levantamento divulgado nesta quinta aponta reajustes de até 50% com indícios de práticas abusivas que já estão sob análise do Ministério Público. A apuração foi realizada de forma eletrônica e mapeou cerca de 4.500 estabelecimentos em todo o estado. O objetivo foi comparar os preços de compra e venda para identificar possível distorção na margem de lucro, com foco principal no diesel. Os dados revelam que 22 postos aplicaram aumentos próximos de 50%. Outros 250 registraram elevação entre 30% e 40%, enquanto 627 tiveram reajustes entre 20% e 30%. A média geral de alta ficou em 15,9%, o índice considerado elevado diante do cenário atual. Segundo o Procon Minas, os relatórios já foram encaminhados às promotorias de justiça. Os estabelecimentos com maiores indícios de irregularidades poderão ser notificados para apresentar as justificativas. Caso não comprovem que os aumentos estão alinhados aos custos, eles poderão sofrer sanções administrativas. Para as curtinhas da Colonial, Mário Augusto.
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1: Perícias médicas do INSS terão mutirão nacional para agilizar a concessão de benefícios. O Instituto Nacional do Seguro Social, INSS, promove neste final de semana, nos dias 28 e 29 de março, o mutirão de perícias médicas em 132 agências de todo o país. A iniciativa atende mais de 37 mil segurados com pedidos de benefícios por incapacidade e assistenciais, com o objetivo de reduzir o tempo de espera. As perícias serão realizadas presencialmente ou por meio da modalidade conectada, garantindo segurança, sigilo e autonomia do perito. O atendimento remoto facilita o acesso, especialmente em regiões com poucos profissionais. Os segurados podem antecipar o agendamento pelo telefone 135, de segunda a sábado, das 7 às 22 horas, ou pelo site e aplicativo Meu INSS. Após a confirmação, é necessário comparecer à agência no dia e horário marcados. Para as Curtinhas da Colonial, repórter Vander Mendes.
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1: Um caminhão perdeu o controle e atingiu uma fachada de comércio. Um caminhão colidiu contra a estrutura de um imóvel comercial na manhã desta quinta-feira na Rua Maria Eulália, no bairro Santa Matilde, em Lafayette. O impacto provocou danos materiais e mobilizou a atenção de moradores e comerciantes da região. De acordo com informações apuradas no local, o veículo tentava subir uma via com inclinação acentuada quando não conseguiu completar o trajeto. Sem força suficiente para vencer a subida, o caminhão voltou de ré e acabou atingindo a fachada de um estabelecimento comercial. O acidente ocorreu no início do dia, em horário de movimento no bairro, o que aumentou a preocupação de quem presenciou a cena. Apesar do susto e da gravidade do impacto, não houveram registros de feridos. Até o momento, não há informações oficiais sobre a extensão total dos danos estruturais no imóvel atingido. Para As Curtinhas da Colonial, Mário Augusto.
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5: Ó Deus Todo-Poderoso, Senhor dos senhores, Rei dos reis, Criador dos céus e da terra, nessa manhã nos colocamos diante de Ti, Pai, para Te agradecer pela vida, pela paz, pela alegria, pela esperança, pelo amor. Obrigado, Senhor, por nos amar, por perdoar todos os nossos pecados. Obrigado por enviar o Seu Filho Jesus

0: nosso Salvador bendito. Obrigado pela noite de descanso que o Senhor nos concedeu, pela paz e alegria que o Senhor nos dá agora. Obrigado, Senhor, pelo pão sobre a mesa que não tem faltado. O Senhor graciosamente nos tem dado por meio do trabalho. Obrigado pela saúde, pelo ânimo e disposição para levantarmos e trabalharmos. Obrigado pela família que o Senhor nos deu. Obrigado pela casa que moramos, pela comida que comemos, pela roupa que vestimos, pelos filhos que o Senhor nos deu, pelo cônjuge que temos. Obrigado, Senhor, por tudo que o Senhor tem feito por nós. Abençoe a nossa nação. Abençoe o nosso povo. Abençoe, Senhor, as autoridades nas esferas municipais, estaduais e federais, quer no legislativo, executivo ou judiciário. Senhor, a gente tem vivido no país uma instabilidade tão grande. Parece que vivemos à luz de conflitos e a cada momento novas revelações expressam o quanto o povo é colocado de lado, o quanto somos esquecidos e muitas vezes apenas usados para que pessoas possam alcançar objetivos pessoais, obter lucros indevidos. E muitos tentam se esconder dos homens, mas eu sei que não podem se esconder do Senhor. Talvez a justiça dos homens nunca os alcance de verdade, mas sei que nunca poderão escapar da tua justiça. Que a tua justiça, Senhor, os alcance. Que o pobre que sofre por causa das injustiças, da maldade, da corrupção, não seja ignorado, mas seja sempre defendido pelo Senhor. Abençoe aqueles que geram emprego, que possam gerar cada vez mais emprego. Abençoe aqueles que trabalham, que possam trabalhar cada vez mais com dedicação. Abençoe o nosso povo, Pai. E perdoe quando o nosso povo te ignora, quando tenta viver mais para os homens do que para o Senhor. Perdoe-nos quando defendemos mais políticos do que o Senhor. Perdoe-nos quando confiamos mais neles do que no Senhor. Perdoe-nos quando esperamos mais deles do que do Senhor. Abençoe o nosso dia. E agora, quando caminhamos para o fim de mais uma semana, te agradecemos, porque o Senhor nos conduziu até aqui, guardados por tuas bondosas mãos. Que o teu nome seja glorificado no dia de hoje. Amém.
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2: Vamos que

0: dia, meu Tiagão. Bom dia, bom dia, bom dia, bom dia. Bora levantar, minha gente, que tá na hora. Bom dia, boa manhã pra você.
1: Sextou, menino!
0: 5:07, sexta-feira, 8 de maio. Para quem faz aniversário hoje, parabéns, felicidades para você. Do lado de cá do rádio tem William Torres, tô fazendo o que amo. Tô fazendo companhia para você nessa manhã de sexta-feira. Animado pro fim de semana? Animado? É? Então bora para cima viver esse dia, né? Bom dia para você na sua casa, bom dia para você no seu trabalho. 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Tá no ar o Colonial Rural até às 7 da manhã. E eu tô esperando você para participar comigo. Tião Carreira e Cardinho e Pardinho, 3 namoradas. 5:07, bom dia.

0: Trio Parada Dura aqui no nosso Colonial Rural às 5 horas e 26 minutos. São 5 e 26, minha gente.
1: O ônibus vai passar, gente. Era a hora.
0: Tá na hora, né, Tiago? Vai perder o ônibus. São 6h26. Bom dia pra você. Aquele abraço pra você tomando seu café da manhã. Bom dia pra você que tá trabalhando desde ontem. Tá de zero hora, contando os minutos pra ir pra casa. Daqui a pouco vai terminar o expediente e você vai embora. Aguenta a mão. O turno tá quase acabando, menino. 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O Galo já cantou por cá, são 5h27, viu? Já são 5h27 aqui no Colonial Rural. Vamos lá que tem gente participando pelo 989-69-1400. Oi, fala comigo, quem é?
2: Fala, Luiz, eu vou te falar, eu vou aqui, vou te falar, um abraço pra você.
0: Ah.
2: Marquinhos, eu vou dar um abraço pra ele, que toca pra nós um modão, hein?
0: Marquinhos, beleza, Marquinhos, bom dia. Oi, quem é? Bom dia pro Patrick que tá ligado comigo. Bom dia, bom dia, bom dia, bom dia, bom dia, bom dia. O Lidson já mandou aqui, ó, é 5h26 e não 6h26. Então, Lidson, 5h26 agora. Bom dia pra você, Lidson. Tá trabalhando ou tá em casa? Bom dia, viu? Bom dia, Tiaguinho, bom dia, seu Gomes. Alexandro Clementino, bom dia. Bom dia pro Lourinho, mandando para todos os ouvintes, para todos da Serra Verde, pro Marelo, Maurição, Beiço, Filipinho, Doca, Piá, Richelle e Zilu. Beleza, bom dia. Piazza, fala comigo, Piazza.
3: Bom dia, William. Bom dia, Thiaguinho.
0: Bom dia.
3: Bom dia, seu Gomes. Ó, William.
0: Oi.
3: Manda uma música boa para mim aqui na Lajinha.
0: Mando, claro. Deixa
3: e
0: comigo.
3: O meu colega lá do Darlage. E para todos os colegas meus que trabalham.

0: na prefeitura de Belo Vale para o Peba.
1: Mando.
0: Meu colega lá da Lá de Serviço, ele já tá preparando a marmita dele para vir trabalhar. E eu já tô saindo de casa para ir trabalhar já.
1: Eita!
0: Bacana.
1: Beleza.
0: Um ótimo final de semana e tudo de bom.
1: Para você também. Vamos mandar um bom dia pro Xande. O Xande em Ouro Branco é caboclo bom toda vida. O Xande é que tem paciência com o Thiago lá andando a cavalo lá na Pipoca quando vai pra lá, né, Xande? Bom dia. Caboclo bom, viu? Tem as manhas. Vai rindo, né, Thiago? Fim de semana é dia, né? Dia da pipoquinha sofrendo na sua mão. Eu chego na roça que eu olho pra pipoca, a pipoca quando vê o Thiago escorre uma lágrima no canto do olho. Riozinho amigo, agora no nosso Colonial Rural. Bom dia, Xandão. Bora levantar que os cavalos estão esperando, menino. Bom dia. 5h29.

Riozinho amigo aqui no nosso Colonial Rural. Confira comigo, são 5h33. Essa aí eu comecei até a espirrar, viu? É poeira demais. Essa é antiga, viu, Xande? Tá doido? Você é muito novo pra conhecer essas modas. 5h34, relógio que atrasa, não adianta, são 5h34. O Lidson disse que tá no trabalho. Lidson, bom trabalho aí, viu? Bom dia, William, bom dia, Tiago, bom dia, seu Gomes. Deus abençoe nossa sexta-feira. Toca o Eduardo Costa aí, é Leandro Nonato. Beleza, Leandro, bom dia. Bom dia pro Felipe, ligado comigo no Colonial Rural. O Augusto em Belo Horizonte, bom dia. Bom dia pro Marcos em Campinas, São Paulo, ligado com a gente. Tem mais, bora dar um pulinho de São Paulo no Pernambuco. Um abraço pra turma boa lá no Pernambuco, ligada sempre com a gente aqui no Colonial Rural. Obrigado pela participação, obrigado pela audiência. Bom dia pro o Jamison, Nossa Senhora do Socorro, Sergipe. Jamison, bom dia. Um abraço pra todo mundo no Sergipe, obrigado pela audiência, viu? Um abraço lá no Ceará pro meu amigo, como é que ele chama, gente? O Alessandro, ligado comigo lá no Ceará, obrigado pela audiência. O Reginaldo também no Ceará, né? O Reginaldo da lanchonete, que deixou a lanchonete e foi pro sítio. Milionário José Rico, às 5h35. Ô, comadre, bora, fia, tá na hora. São 5h35, bom dia.

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6: São 5 horas e 42 minutos aqui no Colonial Rural. Já voltamos. Bom dia pra você, meu amigo. Bom dia pra você, minha amiga. Alô, meu amigo motorista. Tá dando carona pra gente aí no caminhão? Bom dia. Obrigado pela audiência e pela carona, viu? 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Ticoco.
7: Bom dia, William. Bom dia, Tiago. Bom dia, seu Gomes. Bom dia a todos. É o Ticoco. Ô, Tiaguinho, fala com seu pai que hoje é sexta-feira, dia de dar água a onça. Não tem hora de voltar pra casa, não. Tchau, obrigado.
6: Tá ensinando o menino o trem errado, né, rapaz? Oi, William. Bom dia, tudo bem? É Lucas de Conselheiro Lafayette. Manda um modão chonado aí pra mim. Mando sim. Lucas não, perdão. Luísa. Oi, Luísa. Bom dia. Bom dia, William. Toca o modão do César e Paulinho, viajante solitário. Silvana de Lafayette. Oi, Silvana. Bom dia. Opa, quem é?
8: Bom dia, seu William. Bom dia, seu Cons. Bom dia, Jardim. Quero mandar um abraço pro meu irmão.
9: Bom dia!
8: Cláudio, pro meu pai na Contônia. E quem fala é o Daniel, de Santa Quitéria.
6: Valeu, bom dia. Renê em Andrelândia.
10: Bom dia, William. Bom dia, Jardim. Vamos que vamos. Tô com a moda boa pra nós aí, meu amigo. José de Camargo Luciano, bandido com razão. Vamos que vamos. Todos tenham uma ótima sexta-feira aí, um maravilhoso final de semana aí.

0: Valeu. Manda um alô pra nós aqui. Manda um alô pro Pedro aí. Caiu da cama de novo. Tchau, obrigado.
1: Bom dia, William. Maria de Fátima do Murtinho mandando para todo mundo. Carlos Sabiá em Resende Costa. Bom dia, ô Carlos. Bom dia, meu amigo. Obrigado pela participação, viu? Alaô, sua vez.
2: Oi, Alaô, bom dia.
1: Bom
2: dia,
1: não?
2: Thiaguinho, sou bom, toda a equipe do Colonial. Ô, William, toca um modão bacana para nós. Eu ofereci para o Luiz Motoninho, Vila Rica.
3: Bom dia também.
2: Chaliana, o Lelei, o Chiquinho Lavino, o Gaúcho. O de Pirona na Fonda dos Munhos, a Lugia Mimã na Recordação, o Adão Mecânico Jana Vieira, o Clera e a esposa Neia, a Vívia, o Ervesto Maria José Elan Espera, o Nanu, irmão dele, a Ruth no Padilha, o pessoal lá em Bituri, lá ficou Deus aí, tudo de bom aí.
1: Valeu, bom dia, viajante solitário, César e Paulinho. 5:44.

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2: Tempo excelente para você participar comigo pelo 98969-1400. 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Confira comigo, 9 minutinhos faltando agora para 6 da manhã. Bom dia, William. Bom dia, família Colonial. É Alcino de Congonhas, ligado na melhor programação. Ô Alcino, bom dia. Bom dia para Angelita do Murtinho. Bom dia, William Torres. Deus abençoe sua sexta-feira. Quero mandar um abraço para todos os ouvintes e um beijo pro seu Gomes. Ih, seu Gomes, esse velho é terrível. Bom dia, quem é? Fala comigo.
5: Bom dia, William.
2: Opa!
5: Bom dia, Tiago. Bom dia para todas as famílias da Colonial, todas as ouvintes. É isso aí, Anjo. Um dia abençoado para nós aí. João Paulo, do Conselheiro Lafayette.
2: Valeu, meu amigo. Bom dia. Tem mais? Tem mais aqui. Zé Adão tá ligado com a gente também. Bom dia, Zé. Bom dia pro Edson Luiz, caminhoneiro de Ponte Nova, mandando um alô pra esposa Janice, pros filhos Gustavo Gabriel e Giovanni lá em Ponte Nova. E também pra toda a galera do Zap Caminhoneiros. E pro Vanderlei, o veneno das araras em Rio Espera. Fechou, meu patrão? Bom dia. Confira comigo. 7 minutinhos faltando agora pra 6 da manhã. 7 faltando pra 6. Bora que bora, gente. Tá na hora.

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2: Colonial 3 para 6. 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
5: Salve, Rainha.
6: Bom dia, filhos e filhas, povo amado de Deus, nesse mês de maio, mês de Nossa Senhora, e praticamente as vésperas do Dia das Mães. Ter imenso prazer de levar o nome de sua mãe, de sua família, em oração. Você manda pelo site www.

0: www.padrereginaldomanzotti.com.br. Vamos rezar? Em nome do Pai, do Filho, do Espírito Santo. Amém. Nossa Senhora, Mãe de tantos nomes, de tantos títulos, mas a mesma Mãe de Jesus e nossa. Nossa Senhora, no início deste dia, nós queremos pedir, Mãe, suplicar, pedir em favor de nossas mães, as vivas. Interceda teu filho para que tenham saúde, discernimento e possam educar os filhos como educaste Jesus, obedientes a Deus, devotos, fervorosos. Nossa Senhora, interceda teu filho pelas mães aqui na terra, para que possam, na vida, serem testemunhas vivas da ternura de Deus. Nossa Senhora, tocai no coração dos filhos que sejam obedientes às mães, aos pais, mas que todos na família busquem viver a exemplo da Sagrada Família de Nazaré. Nossa Senhora, pelas mães que já partiram, interceda teu filho para que lhes dê o descanso eterno e a luz perpétua. Nossa Senhora, de muitos títulos, de muitos nomes, mas a mesma Mãe de Jesus e nossa. Ajudai-nos, Mãe, na batalha deste dia, nos problemas que vamos enfrentar, no suor que vamos derramar, nos conflitos que iremos superar. Nossa Senhora, esteja ao nosso lado, nos protegendo, nos amparando. Nossa Senhora, nós te consagramos cada minuto e cada hora deste dia. E por isso, oferecemos uma rosa no início deste dia, nesta recitação da Ave Maria. Ave Maria, cheia de graça, o Senhor é convosco. Bendita sois vós entre as mulheres, e bendito é o fruto do vosso ventre, Jesus. Santa Maria, Mãe de Deus, rogai por nós, pecadores, agora e na hora de nossa morte. Amém. Nossa Senhora, protegei as mães aqui na terra e as que já partiram, dai-lhes o descanso eterno e a luz perpétua. Nossa Senhora, seja para as mães um exemplo de maternidade e de zelo. Ó Deus, por intercessão de Nossa Senhora, Mãe de todas as mães, abençoai a água, a roupa dos enfermos, as fotos de família. Em nome do Pai, do Filho e do Espírito Santo. Amém. Rogai pelas mães, Santa Mãe de Deus, para que elas sejam dignas das promessas de Cristo. Amém. Fique em paz. Um bom dia.
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2: Sexta-feira, Tiago. Bom dia, meu compadre. Bom dia, minha comadre. 6:03 do lado de cá do rádio tem William Torres. Bom dia! Esse é o nosso Colonial Rural na sua manhã de sexta-feira. Para você que levanta agora, sexta-feira, 8 de maio. Parabéns para quem faz aniversário hoje. Bom dia, William. Bom dia para todos os ouvintes. Um abraço para o André do Alto dos Cruzeiros. E também para o Lucas do Sassafrás em Entre Rios e Minas. Tia Michele, bom dia.
3: Bom dia, Tiago. Hoje bom dia, é sexta-feira. Tia. Ninguém nos segura. Aí, William, bom dia. Hoje
2: bom
3: eu
2: dia.
3: Quero mandar em especial um abraço para todas as mamães do mundo.
2: Uh-huh.
3: E as que nos escutam.
2: Beleza. Obrigado pela participação, viu? Bom dia, William. Bom dia. Hoje o senhor Gomes vai trabalhar. Ele deve ir, né? Ele vai lá no show dos primos dele. Patati, patatá. Tá bom, beleza. Bom dia, William, para todos os ouvintes. Toque Igrejinha Azul. É Jefferson de Conselheiro Lafayette. Ô, Jefferson, bom dia. Quem mais? Júlio Tadeu tá ligado comigo. Ô, Júlio, bom dia. Juca Romão, bom dia, Juca. Obrigado pela participação, viu? Antônio.
4: Bom dia, William. Aqui é o Antônio da Vale Formosa. Bom dia também pro Thiaguinho, pro seu Gomes. Pra todos os ouvintes, né, William? Manda uma busca boa pra nós aí, fazendo um favor, William. Talvez um do Chico Rei Paraná. Até mais, segundo Deus. Obrigado, William.
2: Valeu, bom dia. Bom dia, William. Uai, que é isso? Mandando beijo pro meu docinho? Pode não, é a Sueli. Ó, tá brava, que não pode mandar beijo pro seu Gomes, não. Ciumenta. 6:05. Bom dia.
5: Bom dia, William. Bom dia, Thiago Menino de Ouro. Bom dia a todos os ouvintes da Rádio Colonial. Aqui quem fala é Emerson Dutra, da cidade de Atrasimento, da empresa Vai e Volta, BH e Comédia. Bom dia a todas as mamães aí, ó. Seu dia tá chegando, seus dias é todos os dias. Essa é só uma data especial. Mãe é mãe, né? E feliz dia das mães pra todas as mamães aí, ó. E continue amando e cuidando dos seus filhos com muito amor e carinho. Tem mãe e tem mães, né? Então, de todo jeito é mãe. Feliz dia das mães a todas. E vamos que vamos, galera. Vamos colocar os filhos nossos no caminho certo, hein? Um abraço a todas.
6: Ô, Willi, bom dia. Hoje é meu aniversário, Willi. Sou o Zé Carlos de Abreu. Só queria ver uma música do Leonardo. Parabéns.
2: Zé Carlos de Abreus, parabéns, meu amigo. Felicidades pra você, Deus abençoe. Bom dia, tudo bem com vocês? Manda um alô aí pro meu irmão Eli Batista Mapa, em Manjaléguas, que ouve vocês todos os dias. O Lico, beleza, bom dia. Parabéns pra ele, felicidades, Deus abençoe também. Vamos lá, Sérgio Parafuso.
7: Bom dia, sou o William.
2: Bom dia, bom dia.
7: Zé Gomes. Ô, Thiaguinho, sextou, Thiaguinho. Hoje a gente toma garapa e comer pastel, Thiaguinho.
8: Sextou, judinha
7: da pipoca não, hein?
2: E judia, tadinho.
7: Um grande abraço pra todos os ouvintes aí do Sérgio Parafuso. Fala ali,
2: se postar aquele vídeo da pipoca.
7: O Pablo Operador, Tiãozinho do Bairro da Praia. Bituri, o Homem do Queijo. Um grande abraço aí pra todos os...
2: Valeu, confira comigo, 6:07. Antônio Moiado.
9: Bom dia, William Torres, bom dia, Thiaguinho, bom dia, Sobom.
2: Bom dia, meu patrão. Maria José em Lafayette, bom dia, boa sexta-feira para você também. A Igrejinha Azul, agora, 6:07. Bom dia para Elaine do Lidson.

0: Rei Paraná, aqui no nosso Colonial Rural, 6 horas e 14 minutos, são 6h14. Bom dia, oi, Kátia.
1: Bom dia, William. Aqui é a Kátia, de Piranha Capela Nova.
0: Tudo bem, Kátia?
1: Manda luz pra gente, tá? Marilena, irmão Fernando, tá bom? Tchau.
0: Beleza. Júlio Tadeu, tá ligado comigo? Mandou uma foto de um cavalo aqui. Aonde, Júlio? O cavalo tá quase no telhado, hein? Vamos lá, você pode participar comigo. Hoje eu quero saber o seguinte, me ajuda a construir a nossa reflexão da manhã. Eu quero que você me diga o que te faz lembrar da sua mãe. Qual característica ou qualquer coisa, William, me faz lembrar da minha mãe, arroz, feijão e angu, porque minha mãe adora isso. Ou me faz lembrar da minha mãe um chinelo havaiana, que ela costumava fazer tatuagem na gente. De vez em quando ficava assim a marca do chinelo havaiano. O que te faz lembrar sua mãe? Pode ser uma característica, pode ser um objeto, pode ser alguma coisa. Só não manda áudio longo por causa do nosso tempo, beleza? Manda o áudio ali no máximo até 30 segundos para dar tempo da gente colocar mais áudios no ar, beleza? Combinado? Então, o que te faz lembrar sua mãe? Qual característica? Enfim, manda ver aí, beleza? 989-69-1400, a gente vai construir essa reflexão juntos. Bom dia, William. Patrícia dos Machados, quero mandar um abraço pro meu pai Eli, minha mãe Marlene e meu irmão Douglas, lá no sítio Grota do Bueno. Tá dado o recado, bom dia. A Rosângela tá ligada comigo. Oi, Rosângela.
2: Bom dia, pessoal da Colonial.
0: Bom dia, Rosângela. Bom dia pra tia Michele, tá ligada comigo? Bom dia também vai para o Carlos, tá ligado comigo? Ô Carlão, bom dia. Oi, quem é? Fala comigo.
3: Bom dia, Ilha, bom dia, Tiaguinho.
0: Raimundo.
3: Manda uma música pro Bené lá no Barroso, pro pai Gilberto, com a Ilza, minha irmã também, pras meninas. Pra toda a galera de Barroso, Ilha. Muito obrigado, ô Benezão, sextou, Bené.
0: Um abraço pra turma boa em Barroso. Obrigado pela audiência. Oi.
4: Bom dia, garoto. Tudo bom?
0: Opa.
4: É, participando aí. Que me faz lembrar da minha mãe é o fato de abrir os olhos e estar vivo. Então, bom dia. Manda um abração a todos aí. Um abração pra dona Regina. Ao Júlio de Ouro Branco.
0: Dona Regina, mãe do Júlio de Ouro Branco. Bom dia. Ô, Júlio, obrigado pela participação, viu, Júlio? Obrigado pela audiência. 989-69-1400, o que me faz lembrar minha mãe é a cor azul. Ela adora a cor azul. É a Gorete. Sério, Gorete? Deve ser cruzeirense com toda certeza, né?
5: Ô, William.
0: Oi.
5: O que faz muito eu lembrar da minha mãe era a fé, o exemplo de fé que ela deixou pra mim.
0: Era uma mulher de fé.
5: Eu tenho muita saudade disso, sabe?
0: Uhum.
5: João Paulo.
0: João Paulo, beleza, João. Obrigado pela participação. O Geraldinho Bombeiro.
6: William, bom dia.
0: Bom dia.
6: Aqui é o Geraldinho Bombeiro Hidráulico, aqui do Alvorada, da mercearia. Passando aqui, que eu tô lembrando da minha mamãe, saudosa mamãe. Hoje eu tô com 61, graças a Deus.
0: Quando
6: eu tinha 7 anos de idade, ela me deu uma coça lá na roça de varinha, não sei de que varinha que é, debaixo de um pé de café, que eu tinha pegado moedas dela pra poder comprar chiclete no caminho da escola.
0: Uhum.
6: E por isso que eu sou um grande homem hoje, porque ela me ensinou, me batendo
0: nunca mais
6: pra varinha,
0: pegou uma moeda.
6: Pra mim não fazer isso mais.
0: Isso.
6: Um abraço pra vocês tudo e fica com Deus.
0: Ô Geraldinho, que boa lembrança, né? O Geraldinho lembra da mãe dele porque tomou um couro. Antigamente a gente falava coça, tomou uma coça porque pegou umas moedinhas dela. A Gorete falou que a mãe é doida com a cor azul, mas é atleticana. Uai, Gorete, conversa com ela, tem uma vaga na torcida do Cruzeiro, viu? Oi, William, o que me faz lembrar minha saudosa mãe, uma mulher guerreira, trabalhadora, é aqui em quem eu me espelho sempre. Agora, uma comida que me faz lembrar é angu, couve e torresmo. Vixe, mas sua mãe, então, tinha um paladar

0: Pamonha, você tá doido? Angu, couve, torresmo. Menino, você tá doido? Gosto demais, bom demais. Ô, Sueli, sua mãe tinha bom gosto. William, o que me faz lembrar minha mãe é um coração, porque ela ama e a mim e a meu irmão José. É a Ana Júlia. Ô, Ana, então sua mãe tem um coração grande. Um beijo pra você, pra sua mãe, um abraço pro seu irmão aí, tá? Obrigado pela audiência. Confira comigo, são 6:19, já são 6:19, o relógio tá andando rápido e não espera ninguém. Renê de Andrelândia, Caboclo Bão, tá ligado comigo? Não achei sua moda aqui não, viu, patrão? Bom dia. Bom dia também pro Alan, tá ligado no Colonial Rural. Bom, eu quero falar com você agora. 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
2: Voltamos. São 6 horas e 25 minutos, 6h25. Eu quero saber o seguinte: o que te faz lembrar sua mãe? Qual característica dela, ou comida, ou objeto, que te faz falar, não, isso aqui toda vez que eu vejo, eu lembro da minha mãe na hora? 989-69-1400. Manda um áudio ali até 30 segundos aí no máximo pra gente poder tocar o maior número de áudios no ar, beleza? Oi, bom dia!
3: Oi, William, bom dia. O que me faz lembrar da minha saudosa e eterna mãezinha era o coração bom e a humildade que ela tinha. Ela sempre gostava de ajudar as pessoas, de ajudar o próximo, e ela era uma pessoa muito humilde. E a comida que ela fazia, que eu amava, é a maionese dela, que pra mim sempre vai ser a melhor do mundo.
2: Eu gosto de maionese, tá? Eu
3: gosto. A Miriam Rosário, de Conselheiro Lafayette.
2: Obrigado, minha querida.
4: Bom dia, meu amigo William. Bom dia, Thiaguinho. Bom dia, Ovisa Colégio.
2: Meu amigo Márcio.
4: Hoje falando de coisa boa, né? Falando de mãe.
2: Por falar em mãe, Márcio, a sua mãe não parece sua mãe, não, tá? Parece não. Parece ser tua irmã. Sua mãe é nova.
4: A gente fala em mãe, né? Logo a gente pensa em força, foco, fé, sabedoria. É. Mas se tem uma coisa que me lembra muito minha mãe toda vez que eu vejo, são comidas diferentes, comidas diversas, doces. Minha mãe gosta muito de uma diversidade de comida, sabe?
2: É, então fala com ela, fala assim: mãe, tem um amigo meu que só podia convidar ele pra vir cá, provar dessa diversidade. Ele mandou aqui que ela tem 71, Márcio. Não parece nunca.
4: Quando eu chego num lugar que eu vejo que tem umas coisas diferentes, que eu vejo uns doces, aí logo eu já lembro da minha mãe. Falei assim: minha mãe ia gostar disso aqui.
2: Vou cortar uma catira, Márcio. Quer alugar sua mãe não pra fazer umas coisas diferentes lá em casa? E pra cozinha, meu filho. Fazer umas comidas boas, fazer uma sobremesa no jeito. Quanto você cobra? A Rosa Célia de Lafayette tá ligada comigo. Bom dia, William. Eu lembro da minha mãe à noite, quando eu vou dormir. É, Rosa? Que bacana, que legal. Bom dia, William. É, o que me faz lembrar minha rainha é simplicidade e honestidade. Uma mulher guerreira de muita fé. É o Marcos Rodrigo. Só não mandou o nome dela, né, Marcos? Manda aí, meu filho. Oi.
5: Ó, William. A mãe do Marcos, 71 anos de vida, gracinha. Agora o Marcos, por 35 anos, acabado desse jeito.
2: Tem uma treta entre o Márcio e o Emerson Dutra. Ele fala: a mãe dele com 71 anos é uma gracinha, e ele com 35, com cara de 80.
6: Fala, William.
2: Ô, Alonso.
6: Bom dia, Thiaguinho. Bom dia, velho Gomes. Lambarteiro. Com certeza ainda tem que trabalhar, né? Ô, William, manda alô pra toda a galera aí. Tá ouvindo seu programa aí? Toda a galera do Volante Grande aí, o Latino. Galera toda da Vitrana, o Descente, Gilberto. Manda alô pra toda a galera lá do Alto Maranhão também. E pra todas minhas irmãs, tá bom?
2: Beleza.
6: Um abraço aí, um ótimo final de semana.
2: Valeu.
7: Bom dia, querido William. Bom dia, Thiago. Bom dia para Ana Lúcia. É a Vera Lúcia de Almeida, William. É, William, o que me faz lembrar minha saudosa mãezinha era o frango a molho pardo que ela fazia.
2: É.
7: Tinha muita freguesia, viu? E um tacho de doce de leite que ela fazia. Ela terminava de fazer o doce, colocava o tacho no chão. Os 8 filhos dela rodeavam em volta do tacho para rapar. Isso aí ficou na lembrança, tá? Apesar de ter perdido ela muito cedo, mas é a lembrança boa da minha mãezinha querida que nós temos.
2: Que bacana. Ô, Vera, eu me lembro da minha avó. A avó, eu tenho minha avó, minhas duas avós ainda, né? A minha avó, mãe da minha mãe, fazia doce de leite. E que doce de leite? Nunca comi igual. Muito bom. E a gente ficava com a colher esperando a hora de rapar o tacho.
8: Bom dia, William. Bom dia, Thiaguinho. Bom dia, velho. Como vai trabalhar? A minha mãe é costureira. Pensa numa costureira de mão cheia, viu?
2: É mesmo? Ó. Oh. Então falou de costura, lembrou da mãe.
4: Ô, William, tem muita gente que convida ela pra cozinhar nos aniversários, nas festas, acredita?
2: Então, pensa no preço, eu tô com a aguinha lá, eu troco contigo. Bora cortar na catira? Bom dia, William, bom dia, Thiago. O que me faz lembrar da minha mãe era rezar o terço todos os dias, é a tia Andréia. Ó que bacana, tia Andréia. Legal. Qual o nome da sua mãe? Não mandou pra gente, né?

0: Adailson.
1: Adailson. Arpaju, chovendo, hein?
0: Não, tá
1: na noite de ontem. É, rapaz, faz lembrar minha mãe, é tudo, né? Cada momento assim, vivido, entendeu? As comidas típicas da época do São João, do Natal, entendeu?
0: Uhum.
1: As procissões aqui da igreja, quando ela ia. E também mais, a música antiga, né? Aqui tem um programa na rádio aqui, um programa, o nome do programa era Ao Cair da Tarde, aquelas músicas antigonas, né?
0: Sim.
1: Del Tema Dutra, Anjo Maria, então sempre quando toca essas músicas faz lembrar dela. Mas, como diz o padre Marcelo Rossi, né? Saudade sim, tristeza não. Valeu, Willer.
0: Isso.
1: Bom dia, isso. Bom trabalho.
0: Beleza, Miriane Rosário disse que a mãe dela amava fazer quitanda em forno. Bolo, rosca, sei como é que é. É bom, hein? Isso aí, quem é bom pra fazer é minha patroa. A minha comadre é boa, viu? Pra fazer um bolo. Você tá doido. Bom dia, William. Aqui é Heleno de Jeceaba. O que lembra minha mãe era quando eu chegava da escola, ela tomando café. Aquele cheiro eternizou. E é bom, né, Heleno? Toda vez que sente o café, ih, rapaz, parece que volta lá no tempo. Outro dia eu comi um pão com molho. Eu mordi o pão com molho e comecei a rir. A minha esposa falou assim, que foi? Eu falei, não, parece que eu voltei lá atrás no tempo, na época de escola que vendia pão com molho na escola. Bom dia, William. Quero mandar uma mensagem pra você. Mande. Oi.
2: Bom dia, William.
0: Bom dia.
2: Subido aí na colonial, mas hoje
0: Xalapim, eu
2: resolvi aparecer.
0: Né?
2: Bom dia pra você, bom dia pra todos os ouvintes. Salve, salve pra toda a galera que conhece o Xaropim, aqui do bairro Cacete de Minas. Um salve pra toda a galera. Ontem foi o aniversário da minha mãe. Eu acho que não vai estar ouvindo nesse momento não, que ela já deve estar na labuta. Mas desde já, meus parabéns pra todas as mães que deu educação, igual a minha mãe deu educação pra mim.
0: Uhum.
2: Tchau, obrigado.
0: Valeu, Xaropinho. Parabéns pra sua mãe, viu? Rita!
3: Ei, William, bom dia.
0: Oi, Rita.
3: É a Rita aqui do Arruda, assim, espera. É, o que me faz lembrar minha mãe é que apesar das dificuldades da vida, a gente não deve desistir. Abraço pra ela lá no Padilha, Aparecida de Fátima. Eu a amo muito.
0: Ô, Aparecida!
3: Uma ótima sexta-feira pra vocês. Fico com Deus. Abraço.
0: Bom dia, minha querida. E a gente que mandou aqui? Ah, mandou aqui das mães. Já vi esse vídeo, Rita. Muito legal, muito bacana. Ah, mandaram aqui, ó. O nome da minha mãe é a Sônia. Quem pediu pra mandar foi o Marcos. Beleza, meu patrão? Marcos Rodrigo. A mãe dele marcada pela simplicidade e muita fé. A Sônia. Quem mais? Vamos lá. A Maria Suelita ligada comigo diz que a mãe tinha um bom coração e gostava sempre de ajudar os outros. Quem mais? Bom dia.
4: Bom dia, William. Faz eu lembrar minha mãe é que hoje eu tenho que retribuir todo o cuidado que ela tem me dado durante toda essa vida.
0: Isso, e aproveita.
4: Tadinha tá com o pé quebrado, daqui a pouco eu tenho que ir lá levar o cafezinho dela. Deus abençoe, aqui é o Hélio do Residencial.
0: Cuida dela. O que me faz lembrar minha mãe é muita coisa, né? Claro, graças a Deus ainda tenho minha mãe. E a vejo com quase todo dia eu vejo minha mãe. E me lembra chinela havaiana, vara de goiaba. É, a mãe mandava a gente buscar a vara de goiaba pra bater na gente. Aí a gente escolhia a mais fininha porque quebrava rápido, mas ela doía mais. Ô, indecisão. A Rosinha de Ouro Preto. Oi, Rosinha. A Rosa de Ouro Preto ligada comigo. William, com minha mãe aprendi o silêncio da espera. Às vezes, quando as coisas não correm bem, o segredo é a fé. Isso, sua mãe é sábia, então, é isso mesmo. Oi, William, tudo bem? Tudo jóia? Sou ouvinte de todos os dias. Lembrança da minha saudosa mãe. Me esforço o máximo para tirar o meu segundo grau no ensino médio. Hoje eu sou um cidadão bem. De um cidadão de bem, agradeço a ela. Que bacana, te incentivou a estudar, né? Isso aí. Zé Aparecido, bom dia. O que me faz lembrar minha mãe? Orar pro Nobres. Que ela faz hoje com 86 anos, Maria Joana de Taverava. Dona Maria Joana, aqui, convida nós, viu? Se for com frango, minha filha, só pedir o Zé pra mandar a localização que eu chego aí. E mãe é assim, gente, né, gente? Pode estar com 80, 90, que ela vai levantar e vai fazer a comida que o filho quer, vai preocupar, quer um remedinho, como é que tá? Meu menino tá com 70.

0: Oi, William, tudo bem? Meu nome é Alexandre. Eu sou apaixonado pela minha futura esposa, Aline. Quero mandar um abraço pra ela, beleza? Só Aline. Bom dia, Aline. Duílio.
1: Bom dia, William. Bom dia, Sou Gomes. Bom dia,
0: Fala
1: Thiago.
0: Fala comigo.
1: William, toca uma música pra mim da Igrejinha Azul. Eu, Duílio,
0: de Itabirito. Já toquei,
1: um abraço.
0: Já toquei,
1: todos
0: já gagindo. Toquei.
2: Então, William, a mãe da gente proporciona muitas coisas boas pra gente, né? Muitas lembranças boas. Entendeu? Mas a broa que ela faz, meu amigo, é incomparável. Eu aprendi, mas não fica igual a dela, não. Beleza? Vamos que vamos. René Andrelândia, X-Cachoeira famosa.
0: Valeu, meu amigo. A broa, então, não tem igual, né? Bom dia pra Jaqueline de Belo Vale. Manda um abraço para as mamães da empresa Terrabel. Toca a música do Rick Renner, mãe. Beleza, Jaqueline? Bom dia, um abraço para todas as mamães da Terrabel. Bom trabalho para vocês, viu? Tia Michelle, fala
3: filho,
0: comigo.
3: O que faz lembrar minha mãe que ainda é viva? É... Toda vez que eu vou comprar alguma coisa, se eu vou ter como pagar, é tanto que eu prefiro passar o meu cartão. E porque a gente chegava em casa com o que quer que fosse, já trabalhando, ou da escola, com alguma coisa que ganhasse, ela procurava saber e falava. Seja honesta, minha filha, a única coisa que pobre tem é o nome. Você não vai sujar seu nome.
0: Ó, além de vara de goiaba, chinela havaiana, eu me lembro muito da minha mãe, que minha mãe, gente, minha mãe é linda, linda, linda, linda, linda, linda mesmo. Tanto é que a gente tem que ficar muito bravo, porque assim, minha mãe é muito bonita. Mas pensa numa véia brava, gente do céu, minha mãe é muito brava. Eu lembro, na infância, ela limpando o jardim, passou um morador em situação de rua e falou alguma coisa com ela que ela não gostou. Acho que o moço cantou minha mãe. Minha mãe passa a mão num facão e sai correndo atrás dele pela rua. Ela falando, você vai aprender a respeitar a mulher. E com um facão no meio da rua, gente. Imagina a cena. Minha mãe era tão brava, mas tão brava. Hoje não, graças a Deus, é muito mais tranquila. Mas antes da minha mãe caçar a igreja, a minha mãe andava com um punhal na cintura. A véia era bruta, mas bruta. A Luciana disse pra mim aqui o seguinte: eu lembro da minha mãe sempre. A minha mãe sempre, ela mora em Belo Horizonte, mas quando você toca a música Pica-Pau na Madeira, aquele toque, minha mãe ama. Ela é forrozeira, ela mora em Belo Horizonte. É a Luciana de Ouro Branco. Sua mãe gosta? Aquela que fala: feito pica-pau na madeira, vai bicando. É, essa? Ela gosta, Luciana? Chegada no forró? Vamos fazer o seguinte, então, Luciana. Eu vou voltar no tempo aqui, vou fazer pra você lembrar da sua mãe, então. Beleza? E eu vou rir um pouquinho imaginando sua mãe doida ouvindo essa... Aqui, ó. Esse toque aqui, ó. Esse, Luciana. Tá tocando, então. Bom dia!

0: Muito bem, 6:41, a gente volta daqui a pouco com o nosso Colonial Rural.
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8: Eu sou Humberto Ferretti e esse é o Giro Rural. A SEAGESP, que é a

0: Central de Abastecimento de São Paulo divulgou o balanço sobre o comportamento dos preços nesta semana. Estão mais caros, por exemplo, abacaxi, banana prata, cenoura, pepino, tomate carmen, agrião comum, couve-manteiga e cebola nacional. No caso de itens como figo roxo, manga palmer, abobrinha brasileira, batata doce rosada, acelga, alface americana e amendoim, os valores estacionaram. Já entre os produtos que ficaram mais baratos na Ceagesp, dá para citar goiaba, laranja, mandioca, mandioquinha, escarola, cebolinha e coco seco. O preço do porco caiu com força até agora em 2026. Dados do CPEA indicam que em São Paulo, por exemplo, o animal vivo ficou 32% mais barato entre janeiro e abril. Nos primeiros dias de maio, após novas baixas, o quilo foi negociado na casa de R$ 5,30. A queda acontece mesmo com muito comprador de fora do país interessado na carne de porco brasileira. Acontece que a demanda interna é fraca, o que provoca sobra de mercadoria. Apesar do sobe e desce diário das cotações, que é normal, o preço da soja se manteve firme nos últimos dias, com a saca vendida pouco abaixo dos R$ 130 em Paranaguá, indicam dados do CPEA. Isso mesmo com a tendência de uma safra recorde, em torno de 180 milhões de toneladas. Acontece que as demandas interna e externa estão em alta, assim como os preços de derivados, até porque os conflitos no Oriente Médio, que afetam o mercado do petróleo, aumentam a procura por óleo de soja para a produção de biodiesel.
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3: 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Confira comigo, 6h49. Vamos que vamos. Confira comigo, 6h49, menino. Bom dia. Bom dia para você que levanta agora, que toma o seu café da manhã, que se prepara para um novo dia. Bom dia. A Raquel de Capela Nova. Bom dia, William. Minha mãe faz uma macarronada.

0: Nada que não existe igual. Quero parabenizar minha mãe Nadir em Paivas, Capela Nova, e todas as mamães. Ô, dona Nadir, vamos combinar de só fazer essa macarronada aí. Chama a gente, né, filho? Eu adoro macarrão. Bom dia pro meu amigo Márcio. Ô, Márcio.
1: Oi, Emerson Dutra, eu vou chamar a turma do Rio, viu? Pra resolver com você. Geraldo, meu Tony, chega aí.
0: Rapaz, você tá montando uma facção. Bom dia, Colonial. Aline de Lafayette mandando um beijo pro futuro esposo Alexandre, dizendo que o ama muito. Bom dia, William. Meu nome é Evelyn Beatriz de São Brás do Suaçuí. Quero mandar um grande abraço pro meu pai Matheus, que está ligado no Colonial Rural, desejando um Feliz Natal. Beleza, desejando muitos anos de vida e saúde. É a Stephanie Sara de São Brás do Suaçuí. Beleza, confira comigo, são 6:51 agora.
2: Bom dia, equipe da Colonial. Bom dia, meu camarada William. O velho, não vou nem dar bom dia pra ele, porque não vem trabalhar mesmo. Bom dia, Tiaguinho. Eu tô passando só pra desejar um feliz Dia das Mães pra todas as mães. Porque eu acho, na verdade, eu acho que Dia das Mães é todos os dias, é como o Dia da Mulher. São todos os dias, né? Elas são guerreiras, perseverantes, cuidam da gente, homens, mulheres, elas têm a garra.
0: Ô, Heraldo, as do Rio são mais guerreiras, tá? As do Rio são mais guerreiras.
2: Elas têm a vontade, elas fazem 10 coisas ao mesmo tempo, coisa que nós homens não conseguimos fazer. E infelizmente, a minha já não está mais aqui, já está no outro plano. Faz muita falta pra mim? Pô, nossa senhora, muita falta, muita falta. Era minha confidente, minha amiga, minha conselheira, era tudo. Mas, né, como as coisas naturais da vida, né, a gente nasce, cresce, envelhece e morre. Ela partiu. Mas, de qualquer maneira, eu desejo a todas as mulheres, todas as mães, um domingo maravilhoso. E lembrando que todo dia é Dia da Mulher, todo dia é Dia das Mães. Bom dia a todos, bom final de semana.
3: Ô Márcio, essa turma do Rio aí que você tá querendo chamar aí, que tá morando em Conselheiro Lafayette. Foi a turma que foi expulsa lá da Rocinha lá, entendeu? Aí vim pegar refúgio em Conselheiro Lafayette.
4: Bom dia, William. Thiaguinho.
0: Bom dia, Márcio.
4: William, manda um modão pra nós aí, fazendo favor. Eu gosto, paixão, velho profeta. Quando eu sextou, Thiaguinho.
0: Beleza.
4: Valeu, tchau, obrigado.
0: Valeu, bom dia. Marilda.
5: Bom dia, William. Oi, Marilda. Bom dia, Thiaguinho. Bom dia, ouvintes. Bom dia, Colonial. O que me lembra muito a minha mãe.
0: Isso, me conta.
5: As merendas que ela fazia um pãozinho de batata que,
0: é mesmo?
5: Nossa, dá muita saudade. Era ela encher as latas das merendas e a gente detonar as merendas rapidão.
0: Eu lembro dessa ideia, Marilda, de encher lata. Minha avó Margarida, lá em Carandaí, até hoje faz isso, faz biscoito e coloca na lata. Parece que as latas de tinta de 18 litros, né, que limpam, fica novinha em folha. Aquilo quando abre dá um cheirinho que eu lembro na hora. Coisa boa. Mara.
6: Bom dia.
0: Bom dia, Mara. Bom dia, bom dia. Quem é? Fala comigo.
7: Ô, Ilha, bom dia. Sirena. Bom dia a todos da Colonial, Ilha. Bom dia a todos as pessoas que estão nos ouvindo. E eu vejo aí, falando sobre as mães, a minha tristeza é muita, porque hoje está fazendo 17 dias que minha mãe faleceu. Minha mãe faleceu com 90 anos, mas era uma pessoa muito bacana, saudável, uma pessoa que ajudou muita gente da nossa região. Isso é a coisa mais importante que tem na nossa vida, igual eu escutei alguém falando sobre isso aí. Minha mãe ajudou muitas pessoas também, que ela está no céu. E aquele abraço que eu dei nela pela última vez, um dia antes dela falecer, para mim foi uma alegria muito grande.
0: Meu amigo Sireno, que Deus conforte o seu coração, para você prosseguir, guarde as boas lembranças.

0: Mas pense o seguinte, você foi um privilegiado por ter uma mãe assim e principalmente por tê-la por 90 anos ou com 90 anos. Foi um privilégio. Você de fato foi agraciado por Deus. Se alegre por isso. Guarde as boas lembranças e vamos prosseguir.
1: Bom dia, William.
0: Bom dia.
1: Boa sexta-feira. Excelente final de semana pra todos.
0: Pra você também.
1: O chinelo da mãe da gente era igual bumerangue, né? E voltava rapidinho pra mão dela.
0: E a mãe era boa de mira. Você acredita que não dava pra correr da minha mãe? Não dava. O meu irmão, que era, sempre foi mais levado que eu, ele uma vez correu da mãe. Ah, quando a mãe, quando ele voltou, minha mãe deu um couro por causa da bagunça, esperou uns 10 minutos, agora você vai apanhar de novo, porque correu. De lá pra cá, ninguém nunca mais correu dela. Sabia que a hora que pegasse ia apanhar duas vezes, então não compensava correr. O Ivanilson de Lafayette, cadê o velho sambanga? O que me faz lembrar minha mãe é que ela ajudava todo mundo, e aquele angu, angu branco com torresmo. Ivanilson, Marcos.
2: Bom dia, William.
0: Bom dia, Marcos.
2: Bom dia, Tiaguinho. Como é que vai? É o Marcos de Piedade Gerais.
3: Bom dia!
2: Oi, você tá pedindo aí uma opiniãozinha da gente?
0: Isso.
2: Eu vou dar uma opinião da minha aqui,
0: vai
2: da
0: lá.
2: Minha mãezinha querida, pra gente. Educação bacana que ela deu pra gente.
0: Uhum.
2: Uma mulher nota 10.
0: Uhum.
2: Humilde, simples.
0: Que legal.
2: E também as lambadas de varinha que ela dava na gente quando a gente fazia arte.
0: Uai, foi isso que fez a gente crescer, né? Bom dia, William. Deus abençoe. Um abraço para todos os ouvintes. Alô, tia Michelle, bora. É o Franz, o bicudo do Barriguinha de Aço. O Guaraná tá ligado comigo. Bom dia, meu amigo. Obrigado pela audiência. Tudo que tenho de bom na minha vida, minhas filhas e netos, devo à minha querida mãe, que está nas mãos de Deus, é o Guaraná. Valeu, meu amigo! Gente, não vai dar tempo de tocar todos os áudios, não dá. Mas vamos lá, deixa eu tentar aqui. Bom dia, William. Bom dia, Tiaguinho. A Edna tá ligada comigo. Bom dia pro Tarcísio.
4: Oi, cadê o Barra Pesada do Lindão?
0: Não vem, meu filho.
4: Sogó.
0: Não vem, sumiu, desapareceu.
4: Acabou, Sogó.
0: Valeu.
5: Oi, William, bom dia. Oi, eu tenho, sinto muita saudade da minha mãe, que hoje já não tá mais com a gente.
0: Uhum.
5: E falar
0: saudade
5: com todos
0: aperta,
5: aí, né? Que tem as suas mães, que aproveite bem, viu? Vai todo dia possível visitar elas, porque só eu sei a falta que ela me faz. Eu tenho muita saudade dela. E quando a gente era pequeno, eu lembro muito bem que minha mãe pegava 9 bananas, até contado, porque nós era muito dentro de casa, muita gente. Pegava 9 bananas, cascava banana verde, punha cozinhar no feijão, pra inteirar o feijão, pra dar pra nós. Pô, época boa, viu?
0: Nessa aí eu não aguento falar não, deu um nó na garganta aqui. Vamos lá, William, se puder, manda a lição de vida de ontem pra mim, é a Cristina. Ô William, tudo bem? A minha faz muita falta, faz uma falta lascada, viu? Heloísa Tadeu, Amarildo.
6: Bom dia, William, bom dia, Thiago.
0: Tá doido?
6: Deus abençoe a nossa sexta-feira aí, abençoada. Ô William, que eu lembro aí da minha infância... Eu não tive mãe, não tive pai. Mas eu fui criado pela minha irmã, tive muita educação, muito respeito. E sempre fui um cara feliz. Que Deus abençoe vocês aí.
0: Deus te deu uma mãe que não te gerou, né?
7: Bom dia, William. Edmar da
0: Caiuaba.
7: Manda um alô e quero oferecer pra minha esposa Danúbia, minha filha Eloá, a galera da Madeira Forte em Entre Rios,
0: uhum.
7: Pessoal lá da Caiuaba, o Zé Vicente, Diquim, a Zélia, pra toda a minha família.
0: Beleza. Bom dia,
8: tudo bem? Parabéns.
0: Oi,
8: pelo
0: Carol.
8: Seu programa.
0: Tô obrigado, Carol.
8: Curtindo aqui. E desejar a todas as mães um feliz dia das mães e um ótimo dia pra nós.
0: Valeu, Carol. Oi.
4: E William, Vaguinho de Congonhas.
0: Ô, Vaguinho.
4: Aí, que lembra da minha mãe. Ela vai sair pra trabalhar, na hora que você abre o baúzinho da moto, aí que ela deixa pra gente levar.
0: Tá vendo, mãe, é assim, ó. Ele sai pra trabalhar, abre o baú da moto, tem uma

0: uma vasilha com biscoito. Mas tem igual não, sou. Bom dia, William. É, quem mais? Deixa eu ver aqui. Euvécio.
1: Euvécio Belavinha. Bom dia, William. Bom dia, Tiadinho. Bom dia a todos os ouvintes. Da minha mãe, aqui, eu tenho que agradecer a Deus pelo dom da vida e pela educação que ela me deu. Eu sou um bom cidadão dentro da comunidade. Tudo de bom para todos aí.
2: Ô, William, bom dia. Bom dia, Tiaguinho. Ô, William, como vocês estão falando de mãe, William? Saudade da minha, tá? Nós tínhamos costume de ir pra Cipotânia, passar por Rispera, Itaverava, Rispera, até chegar em Cipotânia, chegar na Paciência. Nós já chegamos a fazer esse trajeto tudo a pé.
0: A pé?
2: Eu tinha na faixa mais ou menos uns 14, 15 anos, nós fizemos esse trajeto tudo a pé. Toda vez que eu vou pra Cipotânia, eu faço esse trajeto de carro. Mas o coração sempre fica apertado. Ela faz muita falta, tá? Muita falta, mas muita falta mesmo. E o que minha mãe gostava muito de fazer com a gente era salpicão, tá? Já comi vários restaurantes, na casa de parente, na casa da irmã dela, mas não é a mesma coisa, Luiz. Não é a mesma coisa.
0: Não.
2: Totalmente diferente.
0: Não.
2: E eu queria aproveitar o embalo e te pedir, eu sei aquela música Teixeirinha, Coração de Luto. Toca ela pra nós aí, fazendo favor.
0: Vou procurar ela aqui.
3: Bom dia, amigo William. Bom
0: fala
3: dia,
0: fala comigo, Xande.
3: Bom dia, Thiaguinho. Sextão, bebê. E eu tá onde? Mexendo doce, senão mulher azeda. Ô, William, cadê o sócio? Não foi de novo, hein?
0: Não.
3: Um abraço, Xande do Boa Vista. Tchau, tchau.
0: Oi, William. É, olha minha mãe aí, é o Paulo Egídio. Ah, mandou o link aqui, eu vou ver, tá? Vou ver. Oi.
4: Bom dia, pessoal. E aí, seu Gomes? Já foi dormir, seu Gomes? Já foi trabalhar?
0: O velho não veio, você acredita que ele não veio? Oi.
5: Oh, bom dia, William. Ah, minha mãe lá em Barbacena. Ô, oh, mãe querida. Deu luz a 14 filhos. 14? 11 são vivos. E ela é bastante forte. Que mãe querida é essa, viu?
0: Como é que ela chama?
5: A dona Jorgina, lá em Barbacena.
0: Jorgina?
5: Aqui, Lafayette, o Marco Aurélio. Essa mãe é maravilhosa. Nós passamos muito sufoco na vida, mas vencemos. Tudo graças aos ensinamentos dela e do meu pai, meu falecido pai. Mas minha mamãe tá firme e forte que vai completar 80 anos esse ano.
0: Que coisa
5: boa. Glória a Deus. É a dona Jorginho lá de Barbacena.
0: Dona Jorginho.
5: Melhor mãe do mundo.
2: Nós já chegamos a fazer esse trajeto tudo a pé.
6: A pé. Bom dia, Uide.
0: Oi.
6: Bom dia, Socorro. Bom dia, Thiaguinho. Ah, minha mãe me ensinou muitas coisas boas. Hoje eu não tenho ela mais, não, mas me ensinou muitas coisas boas. Com ela e a de criação.
0: Beleza, minha querida. A Mara do Pequeri mandou pra mim aqui, ó. William, feliz dia das mães pra todas nós que somos mães. E pra minha mãe, saudade do frango caipira com quiabo que minha mãe faz. Ela é minha boneca de porcelana. E também desejar um feliz aniversário pro meu filho Anderson Pereira, que fará aniversário amanhã. Um grande abraço. A Mara já aproveitou como mãe, mandou pra sua mãe e não esqueceu do filho. Como mãe, não vai esquecer do filho. Ô Mara, bom dia, minha querida. Gente, não dá tempo. Até já estiquei o máximo aqui. Eu preparei uma reflexão pra amanhã, mas não vai dar tempo. Preparei música, não vai dar tempo. Por que isso? Porque às vezes eu acho muito bom conhecer vocês. Gosto demais conhecer a história de vocês. E ouvindo vocês falando, a vontade que dá é de conhecer a mãe de vocês. Igual o rapaz falou agora da mãe lá de Barbacena, né? Falou da mãe de Barbacena. É, fiquei imaginando o João lá de Itabirito voltando lá no tempo, matando saudades com boas lembranças. A Ivone também tá ligada comigo, disse que tem saudades da mãe, que lembra dela todos os dias. E eu prefiro às vezes não contar a reflexão e ouvir a história de vocês, que acho que também serve pra gente como uma grande lição. Quanta coisa a gente aprendeu hoje, né? Aprendeu que é para aproveitar cada dia a mãe que a gente tem. E agradecer a Deus pela mãe que Deus nos deu. Nem toda mãe é boa, gente. O título de mãe não garante caráter a ninguém. a mães que, na verdade, são verdadeiros problemas. Mas o filho e a filha deve tratá-las como aquilo que são, mães. Não importa, porque um dia diante de Deus, nós teremos que responder como fomos como filhos e elas como foram como mães. Então, o que cabe a nós é amar, respeitar, apesar das imperfeições, mas sempre agradecer. Imperfeita, gente boa ou não, foi por meio dela que a gente veio ao mundo. E valorizar a mãe boa que você tem. No meu caso, valorizar a mãe boa, a mãe linda, a mãe carinhosa, a mãe gente boa, a mãe brava que eu tenho. E eu quero agradecer a você, mãe, que me permite entrar na sua casa todo dia, que me dá esse privilégio de ser sua companhia e dizer para você que você às vezes fica aflita e sofre com relação aos seus filhos, porque você não pode mais carregá-los no braço para onde quer, nem acompanhá-los para todo lugar. Seus olhos não estão sobre eles. Mas descanse, Deus cuida deles para você. Assim a gente encerra o nosso Colonial Rural, agradecendo a você pela imensa audiência de hoje. Obrigado pelo carinho. Tenho uma dívida de gratidão com você todas as manhãs. Obrigado pelo café que a gente toma junto, pelo papo que a gente bate. E eu volto daqui a pouco com o nosso Café Colonial.
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2: 7:06, bom dia.
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1: O estado de São Paulo, líder do Centrão, Ciro Nogueira, é alvo de ação da Polícia Federal, no caso Master. Folha de São Paulo, Polícia Federal diz que Vorcaro pagava mesada e viagens de jatinho a Ciro Nogueira. Valor Econômico São Paulo, na primeira reunião nos Estados Unidos, Lula e Trump concentram discussão em tarifas e terras raras. Jornal Globo Rio de Janeiro, Ciro Nogueira recebia propina de 500 mil por mês de Vorcaro, diz Polícia Federal. Correio Brasiliense, Ciro Nogueira tinha mesada de 500 mil do Master, diz Polícia Federal. Jornal do Comércio Pernambuco, Polícia Federal afirma que Ciro Nogueira recebia propina de Vorcaro. Jornal Dia no Rio de Janeiro, Dino pede vista e julgamento pode demorar até 90 dias. The New York Times, Estados Unidos, trégua enfrenta teste enquanto Estados Unidos e Irã trocam ataques. The Wall Street Journal, Tribunal rejeita novas tarifas globais de Trump. Financial Times, número recorde, baixo de ações, impulsionando recuperação de Wall Street, aumenta temores e fragilidade. El País, Espanha negocia contra o relógio a repatriação com 22 países. Jornal Tempo, Minas Gerais, Vorcaro pagava mesada de 500 mil a Ciro Nogueira.
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1: A previsão do tempo para Congonhas, Lafayette e Ouro Branco nesta sexta-feira é de sol com muitas nuvens durante o dia e períodos de céu nublado, noite com muitas nuvens, temperatura mínima de 15 e máxima de 26 graus.
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1: Cadernetas de poupança com aniversário hoje rendem 0,6667%. Cotação do dólar. Dólar comercial cotado a R$4,92. Dólar turismo 5,9. Euro turismo 6,1. Dólar papel 5,11. Mega Sena. Concurso 3.005. Ninguém acerta 6 dezenas, prêmio acumula. O sorteio 3.005 da Mega Sena foi realizado na noite de ontem em São Paulo. Nenhuma aposta acertou as 6 dezenas e o prêmio principal acumulou em R$45 milhões. Os números sorteados foram 7, 23, 29, 30, 48 e 50. Repetindo, 27, 23, 29, 30, 48 e 50.
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1: 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Vamos agora com Vander Mendes no Café Colonial. Olá, Vander. Bom dia.
2: Bom dia para você, William Torres, e para os nossos ouvintes ligados aqui no Café Colonial. Condenado por homicídio foge do fórum após leitura de sentença. O homem fugiu após deixar o fórum de Conselheiro Lafayette ao ter conhecimento da sentença do Tribunal do Júri na tarde da última quarta-feira, dia 6. Segundo o fato real, o réu respondia ao processo em liberdade e acompanhou normalmente o julgamento. Quando foi anunciada a condenação, ele já havia saído do local. A informação de que antes de sair do recinto, ele disse: "Já volto." A justiça expediu o mandado de prisão imediatamente após a decisão, e o condenado passou a ser considerado foragido. O réu que fugiu estava sendo julgado junto com outro comparsa, que também foi condenado. O crime ocorreu em 11 de outubro de 2020, na rua Vereador Geraldo Bittencourt, no bairro Boa Vista, região conhecida como Rua do Sapo, em Lafayette. A vítima, João Geraldo da Silva Dutra, foi morta a tiros após ser abordada por dois homens e uma motocicleta. Até o fechamento desta matéria, não havia informações sobre o paradeiro do condenado. A polícia segue em buscas para localizar um homem e cumprir o mandado de prisão expedido pela justiça após o julgamento. Rua Benedito Quintino será interditada neste sábado em Congonhas. A Diretoria de Trânsito da Prefeitura de Congonhas informa que a Rua Benedito Quintino, no centro, será interditada neste

0: sábado, dia 9, do meio-dia às 11 da noite, da pracinha do Ideal até a Travessa Luiz Gonçalves, em virtude da realização de um evento. Como alternativa para garantir melhor circulação de veículos e maior fluidez no trânsito, os motoristas poderão seguir pela Rua Padre Antônio Correia e seguir pela Avenida Marechal Floriano Peixoto. Outra opção é utilizar a Rua Dom João Muniz, a Rua das APEC, e seguir pelas ruas Miriam da Silva Oliveira e Lamartine de Freitas, chegando assim à Avenida Bias Fortes. A interdição desse trecho da Rua Benedito Quintino tem como objetivo garantir a segurança dos participantes do evento e demais pedestres, além de contribuir para a organização do trânsito no local. Para o Café Colonial, repórter Vander Mendes.
1: Muito obrigado, Vander. Agora 7 horas e 21 minutos. Você vai conferir daqui a pouco. Líder do Centrão, Ciro Nogueira, é alvo de ação da Polícia Federal no caso Master. Lula e Trump definem prazo de 30 dias para acordo sobre tarifas. Ciro Nogueira instrumentalizou o mandato em favor de Vorcaro, diz a Polícia Federal. Governo mantém silêncio sobre operação contra senador. Alcolumbre quer se encontrar com Lula para reconstruir a relação. Auxílio Saúde da Advocacia Geral da União, que incluía cunhado, é suspenso. Estas e outras mais em instantes comigo, William Torres.
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1: Colonial 724.
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7: Existem na China cerca de 130 marcas de automóveis. A maioria delas são fábricas pequenas, com baixo volume de produção e, aliás, várias delas já fechando as portas. Existem, porém, cerca de 10 poderosos grupos que possuem diversas marcas. Esse é o lado que se conhece da indústria automobilística chinesa. Mas tem um outro menos conhecido, que são chineses acionistas de grandes marcas europeias. O senhor Li Shufu, dono da chinesa Geely, é o maior acionista individual da Daimler-Benz, com 9,7% de participação acionária na empresa que produz os Mercedes-Benz. E a estatal chinesa Baiqi tem 9,98% das ações da Daimler-Benz.
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3: 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Líder do Centrão, Ciro Nogueira, é alvo de ação da Polícia Federal, no caso Master. A Polícia Federal deflagrou ontem uma nova fase da Operação Complice Zero, que investiga as suspeitas de fraude relacionadas ao Banco Master. O principal alvo foi o senador Ciro Nogueira, do PP do Piauí, que é presidente nacional do PP. Um dos líderes do Centrão e foi ministro da Casa Civil no governo de Jair Bolsonaro. Os investigadores acreditam que o parlamentar integrava um núcleo político do esquema articulado.

Pelo banqueiro Daniel Vorcado. Segundo a Polícia Federal, Nogueira recebeu vantagens indevidas em troca de ajuda de Vorcado na tramitação de projetos de interesse do banco no Congresso. Um exemplo foi a atuação do senador a favor da aprovação da ampliação do valor coberto pelo Fundo Garantidor de Crédito, de 250 para 1 milhão de reais, que teria favorecido o Master. O senador receberia pagamentos mensais de até 500 mil reais do banqueiro, além de outras benesses. A operação foi autorizada pelo ministro do Supremo Tribunal Federal, André Mendonça, que também ordenou o bloqueio de 18,8 milhões de reais em bens dos investigados. Lula e Trump definem prazo de 30 dias para acordo sobre tarifas. O presidente Luiz Inácio Lula da Silva do PT acertou com o presidente dos Estados Unidos, Donald Trump, um prazo de 30 dias para que os dois países cheguem a um acordo sobre comércio que evite a imposição de novas tarifas de importação sobre produtos brasileiros. Trump recebeu Lula na Casa Branca em um encontro que durou mais de 3 horas. O brasileiro disse ter sugerido uma negociação rápida sobre a questão comercial. Quem estiver errado vai ceder, afirmou Lula, que reclamou da demora nas tratativas sobre o assunto entre os dois governos. Ciro Nogueira instrumentalizou o mandato em favor de Vorcado, diz Polícia Federal. A Polícia Federal afirma que o senador Ciro Nogueira, do PP do Piauí, recebeu propinas do dono do Banco Master, Daniel Vorcado, e instrumentalizou o exercício do mandato parlamentar para atender a interesses do banqueiro no Congresso. A decisão do ministro do Supremo Tribunal Federal, André Mendonça, que autorizou a operação de ontem, diz que o parlamentar recebia uma mesada de 300 mil do banqueiro, com a possibilidade de que o montante teria evoluído para 500 mil reais. Os investigadores relataram também que Nogueira adquiriu uma participação societária estimada em cerca de 13 milhões de reais, pelo valor de 1 milhão. A operação teria sido viabilizada por Vorcado. A defesa do senador afirmou que repudia qualquer ilação de ilicitude sobre a conduta dele. Governo mantém silêncio sobre a operação contra senador. Após a deflagração da operação que atingiu o senador Ciro Nogueira, do PP do Piauí, ontem, o Palácio do Planalto orientou ministros a não se posicionarem publicamente sobre o caso. A ordem busca evitar que a ação contra o parlamentar seja interpretada como uma retaliação do governo à rejeição pelo Senado da indicação do advogado-geral da União, Jorge Messias, para o Supremo Tribunal Federal na semana passada. Já o senador Flávio Bolsonaro, do PL do Rio, pré-candidato à presidência, disse considerar graves as suspeitas, mas não citou Ciro na nota que divulgou sobre o caso. Flávio afirmou ainda que espera uma ampla apuração das denúncias. Alcolumbre quer se encontrar com Lula para reconstruir relação. A Folha de São Paulo revela que o presidente do Senado, Davi Alcolumbre, do União do Amapá, manifestou a interlocutores o desejo de se encontrar com o presidente Luiz Inácio Lula da Silva do PT, com o objetivo de reconstruir a relação após a rejeição do nome do advogado-geral da União, Jorge Messias, para uma vaga no Supremo Tribunal Federal na semana passada. O senador sustenta nos bastidores que não trabalhou contra a indicação de Lula e que alertou o presidente sobre a insatisfação com o nome de Messias. Lula também já deu sinais de que pretende retomar a relação com o Alcolumbre. Auxílio Saúde da Advocacia Geral da União, que incluía cunhado, é suspenso. O Conselho Curador dos Honorários Advocatícios suspendeu ontem a medida que havia ampliado o escopo do auxílio saúde dos integrantes da Advocacia Geral da União. A iniciativa permitia, por exemplo, que parentes reembolsassem gastos com academia, usufruíssem de benefícios, inclusive sogros e cunhados. O Conselho Curador dos Honorários Advocatícios é uma instituição privada responsável por gerir os recursos devidos aos membros da Advocacia Geral da União. A decisão não decorre de reconhecimento de irregularidade, informou a entidade. O Conselho mantém o entendimento de que as coberturas analisadas possuem amparo jurídico, encontram paralelo em práticas adotadas com outros órgãos do sistema de justiça e são compatíveis com ordenamento vigente. Café Colonial 734. Você vai conferir daqui a pouco. Polícia Federal pede retorno de Vorcado ao presídio.
Tether de criptomoedas cobra dívida do Mar.

0: Master. FIENG afirma que Brasil precisa ir além de extração dos minerais críticos. Dino trava discussão sobre royalties de petróleo no Supremo Tribunal Federal. Estas e outras mais daqui a pouco comigo no Café Colonial. E volta em instantes.
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0: 7:37.
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Café Colonial, 7 horas e 42 minutos. 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Polícia Federal pede retorno de Vorcaro a presídio. A Polícia Federal apresentou um pedido ao ministro do Supremo Tribunal Federal, André Mendonça, para que o banqueiro Daniel Vorcaro deixe a carceragem da superintendência do órgão do Distrito Federal e seja devolvido a um presídio. Mendonça ainda não se manifestou sobre o pedido, que foi feito por razões administrativas antes da entrega da proposta do acordo de delação premiada de Vorcaro na terça. O dono do Banco Master está sob custódia da Polícia Federal desde o dia 19 de março, quando assinou um termo de confidencialidade para iniciar a elaboração do acordo de colaboração. Segundo o órgão, a presença do banqueiro alterou a rotina do local, já que ele recebe visita diária de advogados e semanalmente de familiares. No pedido de Mendonça, a Polícia Federal argumentou que não tem condições de mantê-lo indefinidamente na superintendência e que já havia decorrido tempo suficiente para a preparação da delação. FIENG afirma que Brasil precisa ir além da extração de minerais críticos. A Federação das Indústrias do Estado de Minas Gerais emitiu uma nota quinta-feira para demonstrar satisfação com a aprovação do projeto que cria Política Nacional de Minerais Críticos e Estratégicos. Mas a entidade destaca que o texto ainda precisa de aperfeiçoamentos para garantir maior competitividade do setor. Na quarta-feira, a Câmara dos Deputados aprovou o projeto de lei que institui a Política Nacional de Minerais Críticos e Estratégicos, com incentivos governamentais a projetos de processamento e transformação realizados no país. O Estado de Minas Gerais, o texto agora segue para o Senado. Segundo a Federação das Indústrias do Estado de Minas Gerais, o projeto ainda possui caráter excessivamente concentrado na etapa inicial da cadeia mineral, sendo necessário avançar em políticas voltadas à transformação mineral, industrialização e agregação de valor dentro do país. Dino trava discussão sobre royalties do petróleo no Supremo Tribunal Federal. O ministro Flávio Dino, do Supremo Tribunal Federal, pediu vista e suspendeu ontem o julgamento que discute a distribuição dos royalties do petróleo. Dino antecipou que provavelmente tem algumas diferenças em relação ao voto da relatora Carmen Lúcia, que optou

0: ou por manter a concentração dos royalties nos estados e municípios produtores, o que beneficia principalmente o Rio de Janeiro, São Paulo e o Espírito Santo. A ministra é relatora do caso e foi a primeira a votar. O voto de Carmen Lúcia é pela declaração de inconstitucionalidade da Lei 13.734/12, que amplia repasses de royalties para entes não produtores, mas está suspensa desde 2013. Café Colonial, agora 7h46. Em instantes, as principais do esporte com Márcio Elias, no Café Colonial.
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0: 7h47.
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7: Café Colonial, 7:52. 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Lula é um bom homem, diz Trump após encontro. O presidente dos Estados Unidos, Donald Trump, disse ontem que o presidente Luiz Inácio Lula da Silva do PT é um bom homem e um cara inteligente, ao ser questionado por jornalistas sobre um encontro com o brasileiro na Casa Branca. Tivemos uma reunião ótima com o presidente do Brasil. Tivemos muitas trocas comerciais e vamos aumentá-las, afirmou Trump. Lula também fez um relato positivo do encontro. Eu saio daqui com a ideia de que nós demos um passo importante na consolidação da relação democrática histórica que Brasil tem com os Estados Unidos. Café Colonial, agora 7:53. Vamos agora com Márcio Elias e as principais do esporte. Olá, Márcio. Bom dia.
8: Bom dia, William Torres.
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8: Começamos com o placar esportivo de ontem, Copa Sul-Americana, Grupo C. Fechamento da quarta rodada, o Wright ficou no 0-0 com o São Paulo. O Boston River foi derrotado em casa pelo Milionários 4-2. São Paulo lidera o Grupo C. Já pelo Grupo H, tivemos o Blumen sendo derrotado em casa, goleada 6-0 para o Bragantino. O Carabobo foi derrotado pelo River Plate 2-1. O River lidera o grupo com 10 e o Bragantino é o terceiro colocado com 6. Copa Libertadores da América, fase de grupos. Ontem nós tivemos um jogo numa condição diferente. O Flamengo entrou em campo para enfrentar o Independente Medellín, mas o jogo só durou um minuto. A torcida invadiu o gramado e a partida foi suspensa. Se observar aí a punição, pode o Flamengo vencer a partida por WA. Grupo B. Ontem, a equipe do Coquimbo Unido venceu o Universitário pelo placar de 2-1. O Tolima lidera o grupo. Copa Sul-Americana, grupo E. O Platense empatou com o Peñarol em 1-1. Corinthians lidera com 10. No grupo F, Juan Barranquilla 0, Cerro Porteño 1. O Palmeiras lidera o grupo com 8. Já pelo grupo G, a equipe do Mirassol venceu a LDU pelo placar de 2-0. O Mirassol lidera o grupo G com 9 pontos ganhos. O jogo entre Independente Medellín e Flamengo pela quarta rodada do Grupo A da Libertadores foi cancelado. A decisão da Conmebol é consequência de uma invasão de torcedores colombianos ao gramado com menos de 2 minutos de jogo. O que vai acontecer agora? De acordo com o artigo 24.2 do Código Disciplinar da Conmebol, quando uma equipe for considerada responsável pela suspensão definitiva, cancelamento ou abandono da partida, a sanção será a determinação do placar final da partida, ou seja, WO. No caso do futebol de campo, o adversário é declarado vencedor por 3-0. Sendo assim, o Flamengo, sendo reconhecido o cancelamento da partida hoje pela Conmebol, será o vitorioso por 3-0 nesta partida. Após boa atuação fora de casa pela Libertadores, Cruzeiro tem duelo pelo Brasileirão. O Cruzeiro volta a campo pelo Campeonato Brasileiro para enfrentar o Bahia neste sábado às 9 da noite. O time precisa voltar a vencer, isso porque foi derrotado pelo Atlético no último jogo. Marquinhos, relacionado pelo técnico Arthur Jorge, não atua desde outubro do ano passado e volta a ser uma das opções para esse jogo. Ele passou por uma cirurgia no joelho e agora está recuperado. Bruno Rodrigo fica de fora desse jogo, cumpre suspensão. O grupo treina hoje em Salvador. O time não contará também com Kaique, que cumpre suspensão. Com o Moraes, é opção para vaga. Arruio também fica de fora. Wanderson e Neyzer são opções para as vagas. O Cruzeiro ocupa a 15ª posição. Uma vitória nesse jogo pode subir o time para a 9ª colocação. Mas mesmo assim, tem uma pontuação próxima ali do Z4. Precisa de uma sequência de vitórias. A segunda comissão disciplinar do STJD julgou nesta quinta membros do Cruzeiro, além do próprio clube, a respeito de ocorrências no clássico contra o Atlético pela 14ª rodada do Brasileirão no Mineirão. O time celeste perdeu por 3-1 naquela oportunidade. Tanto o lateral esquerdo Kaique Bruno quanto o atacante Kenny Arroyo precisarão cumprir apenas a suspensão automática do jogo do sábado. Os dois, por conta de expulsão contra o Atlético, poderiam sofrer punição de mais jogos, mas o julgamento de ontem foram absolvidos. Galo tem duelo contra o Botafogo e despedida de Hulk no domingo. O Galo joga domingão contra o Botafogo às 16h na Arena. O time precisa vencer para se distanciar ainda mais do Z4 e começar a pensar na parte de cima da tabela. A vitória do clássico contra o Cruzeiro no último domingo deu moral ao grupo atleticano no Brasileirão. O Galo fez uma boa partida também pela Sul-Americana no meio de semana, embora não tenha vencido. O time foi guerreiro em campo e mostrou um empenho. Para o jogo deste domingo, antes da bola rolar, vai ter despedida de Hulk, o ídolo atleticano que já assinou com o Fluminense. Hulk já gravou vídeo anunciando sua chegada no Clube das Laranjeiras. Parte da torcida do Galo não gostou muito não, mas Hulk não tem mais contrato com o Atlético. O clube manteve a festa de despedida do jogador neste domingo. Vai ter mosaico 3D e outras surpresas. Uma forma do Atlético e do atleticano agradecerem a Hulk por tudo que o ídolo fez pelo Galo. Coelho, Vitor Hugo e Cissé treinaram com o grupo nesta quinta-feira e passam por novo teste hoje e podem reforçar o time. O Galo tem 2 desfalques para domingo, Lianco e Alan Franco, que cumprem suspensão automática. O Galo prorrogou o contrato de Samuel e Vinícius do Sub-17. Os irmãos gêmeos vêm se destacando na base atleticana, com inclusive convocações para a seleção Sub-17. Em julgamento do STJD nesta quinta, Lianco foi absolvido por expulsão no clássico contra o Cruzeiro. O jogador terá que cumprir apenas a suspensão automática no jogo de domingo contra o Botafogo. Havia risco de uma punição mais pesada, mas a defesa do Galo aliviou a barra para o jogador. Uma polêmica nos bastidores do Atlético com relação a Scarpa. Uma informação teria vazado de que o jogador estaria deixando o clube. Scarpa não quis render muito, diz que tem muita especulação no mercado neste momento. De qualquer forma, os bastidores atleticanos ainda continuam quentes com uma certa indignação de alguns jogadores com a diretoria atual. Atualize sua agenda, torcedor. Tem bola rolando neste fim de semana, séries A e B do Brasileirão. A série B tem a rodada começando a ser disputada neste sabadão, às 16h, com Goiás e Vila Nova. 18h, Atlético e Cuiabá. Às 18h30, tem Ponte Preta e Sport Recife. 19h, Ceará e Atlético de Goiás. 20h30, CRB e Operário. Também no sabadão, 21h15, Juventude e Criciúma. No domingo, 16h, Náutico e América. 18h30, Havaí e Fortaleza. 7:30, Novo Horizontino e Botafogo de São Paulo. E na terça-feira, fechando a

0: rodada, 19h30, Londrina e São Bernardo. Pela Série A do Brasileirão, 13ª rodada, o Curitiba enfrenta o Internacional às 16h neste sábado. 18h tem Fluminense e Vitória, 21h Bahia e Cruzeiro. 16h no domingo, Atlético Mineiro e Botafogo na Arena. Às 16h também, Remo e Palmeiras. 18h30, Santos e Bragantino. Corinthians e São Paulo, Mirassol e Chapecoense. Às 19h, Grêmio e Flamengo. Fechando a rodada, 20h30 no domingo, Vasco da Gama e Atlético do Paraná. 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
2: Final de mais um Café Colonial, há 35 anos no ar. 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Apresentação William Torres. Vou ficando por aqui. Forte abraço para você. Vem aí o Manhã Colonial com Vander Mendes. Boa sexta-feira e um excelente fim de semana. Tchau, tchau.
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4: Colonial 8:03, bom dia.
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0: para viver só no automático. O tempo não volta. Os momentos mudam e muita coisa fica pelo caminho sem a gente perceber. Por isso, demore no que te faz feliz. No abraço apertado, na conversa boa, no almoço em família, nas risadas sinceras e nas pessoas que fazem a vida valer a pena. No fim, são esses pequenos momentos que viram as lembranças mais importantes da nossa vida.
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0: Bora! Prazer imenso em falar contigo, por aqui tem Vander Mendes, até logo mais ao meio-dia, sextou, dia 8 de maio de 2026, vamos juntos então, nesse clima gostoso, você logo após aí ouvir o Café Colonial, onde você ficou muito bem informado com William Torres, a gente chega aqui com Manhã Colonial, no oferecimento de Freitas, Odonto Arte, o Boticário e cartão de todos, e tem prêmios, tá? Tem aqui pares de ingressos para o Big Star Circus, que estreia neste final de semana em Conselheiro Lafayette, com Patati Patatá e muito mais. Tá a fim de conferir? Pode mandar aí 319-8969-1400. 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

0: gostou, bebê?
1: Ninguém fica em casa, não.
0: 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Esse é o Manhã Colonial, valendo aqui pra você hoje, né? É, ingressos, pares de ingressos para o Big Star Circus. Estreia neste final de semana em Lafayette com Patati Patatá. Tá a fim de conferir? Tá a fim de levar as crianças? Tá? Ou você mesmo quer curtir? Gosta de um circo? Pode mandar aí no 31 989 69 1400 e dizer que eu quero ir ao circo em Lafayette, Big Star Circus, que estreia neste final de semana em Conselheiro Lafayette. Temos também aqui, ó, prêmios do Boticário e da Freitas Manipulação para o Dia das Mães, numa promoção juntamente aí, numa parceria muito legal com a Colonial FM. Beleza? 319-8969-1400. Até logo mais ao meio-dia, né? Estaremos juntos aqui.

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3: Agora 8:18.
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2: Bora lá com mais músicas aqui na Colonial. Tá na hora, né? Agora tem o quê? Ah, tem ela.
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2: A Olivia Jean, Man I Need.
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2: 8h22, bom dia.

0: Bom dia, meu nome é Ana Letícia Santos de Congonhas. Gostaria de participar da promoção do Dia das Mães. Valeu, Colonial. Muito obrigada. Deus abençoe nosso dia. Amém. Um abraço para você, Ana Letícia. Boa sorte aí na promoção, tá bom? Bom dia, Manhã Colonial. Um abençoado dia para todos nós. Aqui é a Marcilene Maria Pires, de Belo Vale. Quero participar da promoção do Dia das Mães. Obrigada. Sextou. Sextou mesmo, viu, Marcilene? Bom dia pra você. Excelente final de semana, tá? Obrigado aí pela audiência. E agora fica a dúvida, né? Vamos pra onde, hein? Alto Rio Doce ou Barbacena? Good morning!
1: Hello, Replaceable. Good morning, Forever Fan. Abraço minha mãe Carla, como muito, minha rainha, minha joia preciosa. Feliz das mães pra ela, com muita saúde, paz e proteção. Que ela continue sendo essa mãe incrível, maravilhosa, insubstituível na minha vida. Abraço minha irmã Jéssica, mãe do JC, cunhado Wagner, pra todas as mamães. Deus abençoe e proteja a todas. Abraço pra você, pra muito toda a Colonial. E eu gostaria de ouvir Elton John com Britney Spears. Obrigada, bom final de semana, Simone Quirino, em Barbacena.
0: Tá no clima, hein, Simone? Um abraço pra você, querida. Muito obrigado pela audiência, tá? Bom final de semana também. Bom dia, Colonial. Eu quero participar do brinde da Farmácia Freitas, né? É a Rosa Célia, de Conselheiro Lafayette. Um abraço pra você, Rosa Célia. Bom dia pra você, querida. Agora temos aqui o nosso amigo Ronei Moura. Fala, Ronei, bom dia.
2: Bom dia, Wander. Bom dia a todos. Sextou.
0: Opa, sextou.
2: Uma excelente sexta-feira pra todos aí. Que Deus, Nossa Senhora Aparecida, abençoe.
0: Amém.
2: E um ótimo final de semana.
0: Bora lá então pra cima, como diz você, né, Ronei? Bora pra cima com tudo, isso aí. Abraço pra você, meu querido. Bom dia, aqui é o Xande do Boa Vista. Gostaria de participar da promoção do Dia das Mães e o Boticário. Beleza, Xande? Tá concorrendo aqui, boa sorte pra você. Bom dia, Wander. Aqui é o Leandro, da ALX Locações. Quero ganhar o prêmio para as mamães e mandar um alô para todas as mamães, em especial para minha esposa Raquel, que é uma ótima mãe. É o Leandro Fernandes da Silva, de Conselheiro Lafayette. Um abraço para você, Leandro!
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0: Bora viver agora? Aumente o volume, essa música é demais! 8h28, bom dia!

0: 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E vamos aqui, ó, com as principais datas comemorativas de hoje, dia 8 de maio, né? Hoje é Dia Internacional da Cruz Vermelha e do Crescente Vermelho, que homenageia o nascimento de Henry Dunant, fundador da instituição. Também temos aqui o Dia Nacional do Turismo, que fomenta as belezas naturais e culturais do Brasil. Dia da Vitória, que celebra o fim da Segunda Guerra Mundial na Europa, em 1945. Dia Mundial do Câncer de Ovário, focado na conscientização sobre a doença. Hoje é o Dia do Profissional de Marketing. É, reconhecimento aos especialistas da área, né? Parabéns para vocês aí, da área do marketing. Temos também aqui o Dia do Artista Plástico, que celebra a arte e a criatividade. Temos também o Dia Internacional da Talassemia e Nacional, e o Dia Nacional das Hemoglobinopatias, que é a conscientização sobre doenças sanguíneas. E hoje é aniversário das cidades de Saquarema e Duas Barras, ambas no estado do Rio de Janeiro.
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0: 8:33.
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10: De volta agora com o Suel, o desejo e o medo.
11: E falando em saudade, Timóteo.

0: cadente. Guilherme Benuto e Grupo Menos é Mais, Grau de Maluca. Aqui no Manhã Colonial. 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Bora aqui com mais participações do Manhã Colonial. Bom dia.
1: Bom dia, Wander. Bom dia, Colonial. Tudo bem?
0: Tudo.
1: Aqui é Maria de Lourdes, de Conselheiro Lafayette.
0: Opa.
1: Do bairro Santa Matilde. Eu quero participar da promoção do Dia das Mães.
0: Beleza, Maria de Lourdes. Tá concorrendo. Boa sorte pra você, tá bom? Bom dia. Manda um alô pra todos os ouvintes. Quero participar da promoção. É a Nina Nete Aparecida de Oliveira, do bairro São Marcos, em Conselheiro Lafayette. Tá concorrendo aqui, Nina Nete. Forte abraço pra você. Muito obrigado pela audiência, tá bom? Bora aqui com mais uma. Yolanda Melo de Congonhas. Oi, Yolanda. Bom dia.
2: Bom dia, Wander.
0: Tudo bem?
2: Sexta-feira.
0: Opa! Sextou, né?
2: Deus abençoa.
0: Amém.
2: Toda a equipe aí da rádio.
0: Valeu.
2: Essa rádio maravilhosa aqui. Dá espaço. Para nós todos. Quero participar, viu? Participar desse prêmio Dia das Mães. Deus abençoe vocês, todo mundo aí. Bom final de semana para nós todos.
0: Valeu, Yolanda Melo. Grande abraço para você. Bom final de semana para você também. Boa sorte na promoção, tá bom? Bom dia, Manhã Colonial. Meu nome é Adriana. Sou de Desterro de Entre Rios e gostaria de participar da promoção no Dia das Mães. Beijos, beijos pra você também, ô Adriana, de Desterro de Entre Rios. Forte abraço pra todo mundo aí. Bora aqui com mais uma participação. Olá, bom dia.
3: Bom dia, Wander. Aqui é o Guilherme de Souza, de Ouro Branco.
0: Beleza, Guilherme?
3: Manda um beijo aí pra minha esposa, Aline.
0: Aham.
3: E... tô de folga aí, sextou, né?
0: Ó, que bom, hein,
3: folguinha,
0: cara?
3: Folguinha pra nós aí. Hoje, quero participar aí da promoção do Dia das Mães.
0: Beleza.
3: Beleza? Tamo junto aí, toca uma música boa pra nós aí.
0: Tá joia.
3: Tudo igual lá. Deus abençoe nosso dia.
0: Amém. Vamos, vamos. Valeu, Guilherme. Forte abraço pra você e pra todo mundo de Ouro Branco. Esse é o Manhã Colonial, que rola até o meio-dia, tá? Com muitos prêmios. Tem prêmios aqui do Boticário, da Freitas Manipulação e ingressos para o circo em Conselheiro Lafayette, né? Que estreia neste final de semana o Big Star Circus. Que estreia aí com Patati Patatá. 319-8969-1400.
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0: Colonial, 8h47.
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Antena Colonial. Agora tem Diego e Vitor Hugo. Beijei a cura aqui no Manhã Colonial. Manhã Colonial. Agora 8h52.

0: Edição de 2007, meu reino. Aqui na Colonial, Biquíni Cavadão, hein? No Duke Sections, no dia 20 de junho, em Lafayette. Te vejo lá.
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0: E atenção, Congonhas e região, o Cine realiza, o Cine Congonhas realiza nesta sexta-feira, portanto hoje, o segundo feirão de empregos. São mais de 500 vagas disponíveis com oportunidades em diversas áreas. As empresas participantes também estarão oferecendo oportunidades para mulheres e pessoas com deficiência, reforçando o compromisso com a inclusão no mercado de trabalho. O evento acontece na Secretaria de Desenvolvimento Econômico, a Rua Frederico Ronck, número 19, no bairro Praia. O atendimento será de 9 às 16 horas. Leve seu currículo e documento com foto.
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0: Colonial, 8h59, bom dia.
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14: 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Bora aqui com mais músicas aqui na Colonial. Sim, agora tem Fernando e Fabiano e Panda.
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0: Alexandre Pires. Cuida bem dela, aqui no Manhã Colonial.
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0: 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Bora aqui com mais uma participação? Algumas participações, né? Do Manhã Colonial? Bora lá então! Bom dia, aqui é Ana Carolina de Souza, quero participar do sorteio do Dia das Mães. Sou de Conselheiro Lafayette, beleza, Ana Carolina? Tá concorrendo, tá bom? Grande abraço pra você, muito obrigado aí pela audiência. Temos também aqui a participação de quem? Deixa eu buscar aqui, meu Deus do céu. Agora sim, bora lá. Olá, bom dia.
2: Bom dia, Colonial, tudo bem?
0: Tudo.
2: Aqui é Lenice de Itaberaba.
0: Ah, já, Lenice.
2: Pedir uma música pra minha mãe, a Dica, pra minha irmã Luciana.
0: Certo.
2: E pra todos da Colonial, um abraço. Quero participar do sorteio do Dia das Mães.
0: Beleza. Vou te colocar aqui.
2: Um abraço.
0: Um abraço, Helenice. Bom final de semana. Muito obrigado pela audiência. Bora aqui com mais uma. Bom dia. Bom dia.
3: Eu sou Luciana de Itaberaba. Quero participar da promoção, o Dia das Mães. E gostaria de pedir para todas as mamães de Itaberaba. Feliz Dia das Mamães. Um beijo para todo mundo da Colonial e para todas as mamães.
0: Valeu, Luciana.
3: Obrigado.
0: Muito obrigado pela sua participação, você e todo mundo aí de Itaberaba, né? Audiência total da Rádio Colonial na cidade de Itaberaba. Valeu! Temos também aqui, alô, Rádio Colonial. Estou aqui ligadinha na programação e torcendo muito para ganhar o sorteio do Dia das Mães do Boticário. Sou a Tatiana Justino, de Contagem, Minas Gerais. Opa! Que Deus abençoe toda a equipe. Muito obrigado, viu? Ô, Tatiana, de Contagem, Minas Gerais, tá aí ouvindo a Colonial. Grande abraço para você. Muito obrigado pela audiência, tá? Um excelente final de semana. E sextou, né, ô, Tatiana? Bom dia para você. Bora com mais
4: uma. Bom dia, Colonial. Bom dia, Vander. Meu nome é Eliane Miguel dos Passos. Eu sou de Conselheiro Lafayette, Colonial. Eu quero participar do sorteio do Dia das Mães. Valeu.
0: Gostei do seu pique, viu, ô Eliane Miguel? Grande abraço para você. Muito obrigado pela audiência também. E daqui a pouco eu volto com mais participações aqui no Manhã Colonial. 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
0: Colonial 914, bom dia.
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0: 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Já estamos de volta com mais músicas aqui na Colonial. Pericles e Ana Castela, simplesmente acontece. 9:19

0: Fred e Fabrício na Colonial. Te amar é meu talento. 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Bora aqui com mais participações no Manhã Colonial. Olá, bom dia.
1: Bom dia, Colonial. Kevin Fernandes, conselheiro da Paete. Eu quero participar da promoção do Dia das Mães.
0: Beleza, Luizão. Forte abraço pra você, muito obrigado aí pela audiência, tá bom? De Lafayette, vamos aqui pra Congonhas, né? É ele. Alá, ô!
2: Oi, Wanda. Bom dia, equipe do Colonial.
0: Bom dia.
2: Wanda, tá com uma música pra nós, eu ofereceu pro pessoal lá em Vitória, lá no Maestro, tá tomando uma.
0: Já?
2: É, sim. A Tuca, a Sueli lá na Chácara dos Cordeiros. É, o Zé Afonso. É, pessoal bacana aí. A Fabiana e o Calvoeiro. Ô, Wanda, hoje pode mesmo. Sexta-feira, menino. Ô, Wanda, quer participar da promoção daí do Dia das Mães aí?
0: Beleza.
2: Fique com Deus aí. Tudo de bom,
0: Wanda. Valeu, alô. Grande abraço pra você. Muito obrigado pela audiência. Bom final de semana, tá? Com moderação, hein, Alaô? Grande abraço pra você. Bora aqui com mais uma.
3: Fala, grande amigo Wander.
0: Tá bom?
3: Rogério Santa Matilde Lafayette.
0: Opa!
3: Boa sexta-feira, bom final de semana.
0: Pra você também.
3: Um grande abraço a todas as mamães aí do Brasil.
0: Valeu!
3: Nesse domingo, Dia das Mães aí, que na verdade, Dia das Mães é todo dia, né?
0: Verdade.
3: A gente tem que ter um dia simbólico, né?
0: Aham.
3: E ele coloca aí na promoção aí, né? Pra ganhar um kit do Boticário, qualquer outro prêmio aí. Tamo junto aí. Grande abraço.
0: Valeu, Rogério!
3: E em especial, né? Minha mãe, Dona Laci, né? Tal, uma das melhores mães do mundo aí, né?
0: Isso aí.
3: Tamo junto. Legal, tamo lá dando um abraço nela.
0: Valeu, Rogério. Grande abraço, muito obrigado.

0: Muito obrigado aí pela audiência no bairro Museu, em Conselheiro Lafayette. Bom dia com alegria para nossa amiga Aline Mariosa. Fala, Aline. Bom dia para você. Tá concorrendo aqui, tá bom, Aline? Bom dia para nossa amiga Eva do Carmo. Oi, Evinha. Bom dia para você. Oi, Vander. Bom dia. Gostaria de ouvir Guilherme Arantes. Um dia, um adeus. Você tá apaixonado, hein, Maria Sueli? Que é isso, hein? Forte abraço para você também, querida. Tudo de bom. Maria Sueli, do bairro Alvorada, aqui em Congonhas. Outono. Ó. Valendo aqui hoje no Manhã Colonial. Prêmios pra mamãe, viu? É... do Boticário e da Freitas, numa parceria muito bacana com a Colonial FM, e valendo também aqui pares de ingressos para o circo Big Star Circus, que estreia neste final de semana com Patati Patatá em Conselheiro Lafayette. Eu volto já já com muito mais aqui no Manhã Colonial. Ah, para você participar é através do 319-8969-1400. Fique aí que já já você fica muito bem informado com mais uma edição das Curtinhas da Colonial.
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0: Colonial 9:28, bom dia.
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8: Sexta-feira, 8 de maio de 2026. Este é o Giro de Notícias. Eu sou Norberto Notari e você acompanha os destaques do momento. O goleiro Bruno Fernandes, condenado pelo homicídio da modelo e ex-namorada Elisa Samúdio, foi preso no final da noite de ontem em São Pedro da Aldeia, região dos Lagos, no Rio de Janeiro. Ele era considerado foragido da justiça desde o dia 5 de março, após a vara de execuções penais entender que o ex-jogador do Flamengo descumpriu regras da liberdade condicional. Os brasileiros ficaram mais endividados na passagem de março para abril, segundo a Confederação Nacional do Comércio de Bens, Serviços e Turismo. Os dados da pesquisa de endividamento e inadimplência do consumidor apontam que a proporção de famílias com dívidas subiu de 80,4% em março para um novo recorde de 80,9% em abril. Em 2025, esse percentual era de 77,6%. A Câmara aprovou uma medida provisória que prevê renovação automática e gratuita da CNH para motoristas sem infrações nos últimos 12 meses inscritos no Registro Nacional Positivo de Condutores. Texto que também permite ao condutor escolher entre versão física ou digital da carteira segue agora para análise do Senado. Na semana do Dia das Mães, o Brasil alcançou a marca de 1 milhão de gestantes vacinadas contra o vírus.

0: Inicial respiratório, o VSR, principal causa da bronquiolite em bebês. A doença afeta crianças menores de 2 anos e provoca inflamação nas pequenas vias respiratórias dos pulmões. Os Emirados Árabes Unidos reportaram novos ataques de mísseis e drones provenientes do Irã. As informações foram publicadas hoje nas redes do Ministério da Defesa do país. De acordo com o comunicado, sons ecoaram em todas as regiões devido a operações contínuas de engajamento com mísseis e drones. Libertadores, o duelo entre Independiente de Medellín e Flamengo foi cancelado após invasão de torcedores do time colombiano em campo. A Conmebol deve decidir hoje se dá a vitória por WO à equipe brasileira. O Mirassol venceu a LDU em casa por 2-0 e lidera o grupo G do torneio. Pela Sul-Americana, o Higgins e São Paulo ficaram no empate sem gols e o Bragantino atropelou o Blooming fora de casa 6-0. O Giro de Notícias é uma produção da Agência Rádio Web. Produção e apresentação, Norberto Notari. Trabalhos técnicos, Mário Melo.
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5: Bora com mais músicas. Agora tem Felipe Rodrigo. Ignora. 9h33. Bom dia para você ligado aqui na Colonial FM 104.7.

participar da promoção do Dia das Mães. Sou de Lafayette, Marília, do bairro Carijós. Beleza? E desejar uma ótima sexta-feira para todos vocês da rádio. Muito obrigado. Bom final de semana para você também, tá bom? Ô, minha querida Marília, do bairro Carijós. Bora aqui com mais uma. Oi, Wander Mendes, bom dia. Sou a Wanda Aparecida de Queluzito, Campo Belo. Opa, quero participar do sorteio do Dia das Mães e peço uma música bacana para minha amiga, a irmã, amiga e irmã Maria Sueli, do bairro Dom Silvério, em Congonhas. E meus filhos, Silvana, Tiago, Braulinho e Bruna. E para todos os ouvintes daqui do Campo Belo, em Queluzito. Beleza? Forte abraço para você, Wandinha. Muito obrigado aí pela audiência. Bom final de semana pra você, tá bom, querida? Temos também aqui, ó. Bom dia, meu nome é Rafael. Moro no bairro São João, em Conselheiro Lafayette. Gostaria de participar da promoção do ingresso do circo pra ir com a minha esposa e meu filho. Diz que eu a amo muito, tá? E meu filho também, o Edviges. É isso? Tá bom. E também o Luca. Beleza. Quem que é aqui? É o Rafael. Ô, Rafael, beleza, cara? Manda o nome completo pra gente aqui, beleza? O nome completo e o bairro e cidade. O bairro já tá aqui, né? São João, beleza. Um abraço pra você, muito obrigado aí pela audiência, tá bom? Temos também aqui, ó. Bom dia, meu nome é Carla Damasceno, do bairro Carijós. Quero concorrer à promoção do Dia das Mães pra presenteá-la. Muito bem. Simone, bora dançar!

0: Elton John e Britney Spears, Hold Me Closer, aqui na Colonial. 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
0: Colonial, 9:45.
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0: Grandão Vaqueiro Mineirinho.
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0: Proibição de sopa na UPA de Lafayette revolta usuários. A decisão de impedir a entrada de voluntários da Associação Sou Amor na UPA de Conselheiro Lafayette provocou reação nas redes sociais e levantou questionamentos sobre o acolhimento oferecido a pacientes e acompanhantes que passam horas na unidade. Em nota publicada nesta semana, o grupo informou que foi proibido de continuar servindo sopa no local. Ação realizada há mais de 13 anos de forma voluntária. A entidade afirmou que o trabalho sempre ocorreu com organização, responsabilidade e foco em ajudar pessoas em situação de vulnerabilidade durante o atendimento médico. A Associação Só Amor declarou ter recebido a medida com tristeza e pediu diálogo para que o serviço solidário seja retomado. Segundo a nota, muitas pessoas atendidas na UPA permanecem longos períodos na unidade sem condições de sair para se alimentar.
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3: Colonial, 9:58.
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0: mais uma dúvida. Rick Rangel. 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Bora aqui com mais participações? Vamos lá então. Bom dia, Colonial. Aqui é a Kátia Ribeiro Souza, conselheiro Lafayette. Gostaria muito de participar da promoção do circo para levar aí, né, as meninas. Tá bom. Manda um beijo aí pro meu esposo Renato, que está aniversariando hoje. Opa! Parabéns aí pro Renatão, Renato. Parabéns!
1: Parabéns pra você.
0: Muitos anos de vida e saúde pra você. Tudo de bom, tá? Que essa data se repita aí por muitos e muitos anos, né? Forte abraço pra você, Renato. Boa sorte aí pra você, Kátia. Estamos juntos, hein? Bora aqui com mais uma. Bom dia, Wander. Aqui é a Magna Francisca Ribeiro, do bairro Vila Rica, em Congonhas. Quero participar do sorteio do Dia das Mães. Um excelente final de semana para você e todos os ouvintes. Ô, Magna, muito obrigado, querida. Forte abraço para você e para todo mundo aí do Vila Rica, aqui em Congonhas. Mais uma participação, bora lá.
2: Bom dia, Colonial.
0: Bom
2: Maristela
0: dia.
2: Maristela de Conselheiro Lafayette.
0: Boa, Maristela.
2: Tô passando para deixar um beijão no coração de cada um de vocês.
0: Show, hein?
2: E quero participar da promoção do Dia das Mães.
0: Beleza.
2: Excelente dia para todos.
0: Valeu, Maristela. Um grande abraço para você. Muito obrigado pela audiência, tá bom? Bom dia, meu irmão Wander. Estou na estrada. Um abraço para todos, para todas as mães, né? Que Deus abençoe todas elas. Manda um abraço aí para Mel, para o Marinho. Estou em Goiânia. É o Marcos Antônio. Fala, Marcos Antônio. Forte abraço para você. Bom trabalho aí. Muito obrigado pela audiência, hein? Valeu aí. Cuidado nas estradas. Bora mais uma aqui, ó. Olá, bom dia.
3: Bom dia, Colonial.
0: Tudo bem?
3: Quero participar do sorteio Dia das Mães. Sou Marta, de Lucas Monteiro, Congonhas.
0: Opa. Marta do Lucas Monteiro aqui em Congonhas. Bom dia pra você. Tudo de bom, tá, Marta? Boa sorte pra você. Temos também aqui a participação de quem? Olá, bom dia.
4: Bom dia, Wander Gays. Bom dia a todos os ouvintes.
0: Tudo bem?
4: Ô, Wander, quero participar aí do sorteio do Dia das Mães, tá?
0: Show, show, show.
4: Coloca aí.
0: Tá na cumbuca.
4: Acorda, mãezinha querida. Acorda, vem aqui nos ver.
0: Olha.
4: Serenata está começando em homenagem para você.
0: Ah, canta bem,
4: Feliz
0: Maria.
4: Feliz Dia das Mães para todas as mamães do mundo.
0: Valeu.
4: Que elas nesse dia, né? Não só nesse dia, todo dia é Dia das Mães, mas elas têm um dia especial, né? Eu também sou mãe de gêmeos, né? Então, assim, que seja um domingo abençoado para todas as mamães de todo mundo.
0: Isso aí.
4: Bom dia.
0: Bom dia, Maria Auxiliadora Casemira de Conselheiro Lafayette. Canta bem, hein? Um abraço para você, querida. E daqui a pouco eu volto com muito mais. Aqui no Manhã Colonial tá valendo aqui pares de ingressos para o circo. É o Big Star Circus, que estreia neste final de semana em Conselheiro Lafayette com Patati Patatá. E temos também aqui, né, uma parceria muito legal da Rádio Colonial, com a Freitas Manipulação e também com o Boticário. Kits, então, aí, da Freitas e também do Boticário. Beleza? Então tá bom, pode mandar. 319-8969-1400. Esse é o Manhã Colonial, que rola até o meio-dia, no oferecimento do Boticário, cartão de todos, Freitas e Odonto Arte.

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2: Colonial, 10:15.
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é o Samir Gabriel, do bairro Progresso, em Conselheiro Lafayette. Eu gostaria de participar da promoção do Dia das Mães. Beleza, Samir? Grande abraço pra você, meu brother. Participe mais vezes conosco aqui, tá bom, Samir? Tá concorrendo. Bom dia, Wander Mendes. Estou aqui curtindo a Colonial. É o Lancaster.

0: Aqui bom é o dia. Charles da cidade de Congonhas. Beleza. Aqui, tá aí de participar da promoção do Dia das Mães.
1: Beleza.
0: Toca pra nós aí um pichote, um gri aí. Crescer pra todos os ouvintes.
1: Valeu, Charles. Muito obrigado aí pela audiência. Forte abraço pra você, meu brother. Mais uma aqui, ó. Bom dia, Wander, meu amigo. Tudo bem? Tudo. Aqui é Cláudia de Jeciaba. Manda um abraço e um beijo pra mim, que Deus te abençoe. Valeu, tá sempre ligada, né, Claudinha de Jeciaba? Bom final de semana pra você, tá bom? Temos também aqui, bom dia, Wander, manda um alô aqui pra nós na obra. Hoje já pode, né? Sexto. Verdade, Wagner. Um feliz dia das mães. E me coloca aí na cumbuca do sorteio. Bom final de semana pra você também, Wagner. Um abraço pra você e todo mundo da obra, né? Bora aqui com mais uma. Olá, bom dia.
2: Bom dia, aqui é a Lúcia, fala de Congonhas, do bairro Vila Rica, rua Egito 382. Gostaria de participar do sorteio do Dia das Mães.
1: Certo.
2: E no mais agradeço. Fique com Deus.
1: Amém.
2: E que Deus te abençoe, que você continue sendo essa pessoa maravilhosa. Nos alegrando todos os dias.
1: Valeu, querida.
2: Todos os dias.
1: Muito obrigado.
2: Muito obrigado.
1: Valeu.
2: Eu queria te perguntar, querido.
1: É,
2: como eu tenho um filho aqui especial, como ele tem fisioterapia hoje, 11h30, eu não vou estar em casa.
1: Certo.
2: Aí, se caso eu ganhar, né, no sorteio, né?
1: Uhum.
2: Aí teria como você mandar pra
1: tem,
2: mim?
1: Sim.
2: Assim, mandar, falar
1: que eu ganhei, que eu te aviso.
2: Eu vou ter que ligar pra aí.
1: Te aviso,
2: porque
1: sim.
2: Porque eu não vou poder escutar, porque eu vou estar na PAI com ele.
1: Beleza,
2: né? Uhum. Aí se for possível você, né, se caso eu ganhar, ter como me avisar, né, pra mim saber.
1: Beleza, tudo pode bem? Deixar que eu te aviso sim,
2: muito
1: tá bom,
2: obrigado,
1: querida?
2: Obrigado, que Deus te abençoe.
1: Amém, fique com Deus, bom final de semana. Bora aqui com mais uma. Bom dia, Colonial. Quero participar da promoção do Dia das Mães. É a Cláudia Adriana de Souza, do Alvorada, aqui em Congonhas. Ô, Claudinha, tá concorrendo, tá bom? Forte abraço pra você. Muito obrigado aí pela audiência. Eu volto daqui a pouco com mais músicas aqui na Colonial. E a sua participação também pelo 319-8969-1400. 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E daqui a pouco tem mais uma edição das Curtinhas da Colonial.
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1: Colonial, 10h30, bom dia.
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9: Bom dia. Chegando com as informações do esporte nesta sexta-feira. Para começar, placar esportivo de ontem. Começamos com o placar esportivo de ontem. Copa Sul-Americana, Grupo C. Fechamento da quarta rodada. O Wrights ficou no 0-0 com o São Paulo. O Boston River foi derrotado em casa pelo Milionários 4-2. São Paulo lidera o Grupo C. Já pelo Grupo H, tivemos o Blumen sendo derrotado em casa, goleada 6-0 para o Bragantino.

0: O Carabobo foi derrotado pelo River Plate 2-1. O River lidera o grupo com 10 e o Bragantino é o terceiro colocado com 6. Copa Libertadores da América, fase de grupos. Ontem nós tivemos um jogo numa condição diferente. O Flamengo entrou em campo para enfrentar o Independente Medellín, mas o jogo só durou um minuto. A torcida invadiu o gramado e a partida foi suspensa. Se observar aí a punição, pode o Flamengo vencer a partida por WA. Grupo B. Ontem, a equipe do Coquimbo Unido venceu o Universitário pelo placar de 2-1. O Tolima lidera o grupo. Copa Sul-Americana, grupo E. O Platense empatou com o Peñarol em 1-1. Corinthians lidera com 10. No grupo F, Juan Barranquilla 0, Cerro Porteño 1. O Palmeiras lidera o grupo com 8. Já pelo grupo G, a equipe do Mirassol venceu a LDU pelo placar de 2-0. O Mirassol lidera o grupo G com 9 pontos ganhos. O jogo entre Independente Medellín e Flamengo pela quarta rodada do Grupo A da Libertadores foi cancelado. A decisão da Conmebol é consequência de uma invasão de torcedores colombianos ao gramado, com menos de 2 minutos de jogo. O que vai acontecer agora? De acordo com o artigo 24.2 do Código Disciplinar da Conmebol, quando uma equipe for considerada responsável pela suspensão definitiva, cancelamento ou abandono da partida, a sanção será a determinação do placar final da partida, ou seja, WO. No caso do futebol de campo, o adversário é declarado vencedor por 3-0. Sendo assim, o Flamengo, sendo reconhecido o cancelamento da partida hoje pela Conmebol, será o vitorioso por 3-0 nesta partida. Márcio Elias para as curtinhas da Colonial.
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0: In The Flames, aqui na Colonial.
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0: 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Bora aqui com mais participações no Manhã Colonial. Hã? Bora lá então, né? São muitas as participações. Que é isso? Bora lá então. A participação aqui, ó, do nosso amigo Edgar. Fala, Edgar. O Edgar tá desejando aqui um bom dia pra todo mundo. Ô, Edgar, tudo tranquilo aí? Então tá bom. Ele tá desejando aqui um feliz Dia das Mães pra todas as mamães, em especial pra sua mamãe e pra sua esposa. O Edgar que mora aqui no bairro Boa Vista, em Congonhas. Um abraço pra você, Edgar. Muito obrigado pela audiência, tá bom? Temos também aqui, ó, a participação do Adriano Borges, né? Bom dia, Wander. Aqui é o Adriano de Congonhas. Me coloquem na promoção do Dia das Mães. Beleza, tá colocado. Bora com mais uma. Mais uma participação aqui, Adriano Borges está concorrendo. Agora eu me perdi aqui. Vamos na sequência aqui. Bom dia, Wander. É Nair Freitas, do bairro Ipiranga, em Congonhas. E eu quero participar da promoção do Dia das Mães. Beleza, Nair? Tá concorrendo. Forte abraço pra você. Tem também o Daniel de Congonhas. Daniel Gomes, mora em Congonhas. E quero participar da promoção do sorteio do Dia das Mães. Beleza, Daniel? Tá concorrendo aqui, tá bom? Mais uma. Bom dia, Wander. Você é nota 10. Oh, muito obrigado. Abraços pra vocês aí da Colonial e todo o Rafael de Conselheiro Lafayette. Também gostaria de participar da promoção no Dia das Mães, bairro Topázio. Beleza, Rafael? Tá concorrendo aí, tá bom? Forte abraço. Bom dia, Colonial. Meu nome é Eliane, sou de Lamin. Gostaria de participar do sorteio do Dia das Mães. Tá concorrendo aqui, tá bom, Eliane? Forte abraço pra você. Muito obrigado aí pela audiência em Lamin, né? Forte abraço pra todo mundo de Lamin. Valeu aí pela audiência de todos, tá? Muito obrigado pelo carinho. Bom dia, Wander. Aqui é a Gisele Bolivar, de Conselheiro Lafayette. E eu gostaria de participar da promoção do Dia das Mães e mandar um beijão pra minha mãe, a Marina Bolivar. Beleza, tá concorrendo, Gisele. Boa sorte pra você, tá bom? Bom dia, Colonial. Meu nome é Luana e sou de Lafayette. Quero concorrer aos ingressos do circo e ao kit do Dia das Mães. Beleza, Luana? Coloque o nome completo aí, Luana. Forte abraço pra você. Boa sorte na promoção, tá bom? Também aqui a participação da Sônia. Sextou, né, Sônia? Excelente sexta pra você, querida. Muito obrigado pela audiência. Mais uma participação aqui. Olá, bom dia.
1: Alô, Colonial FM. Eu quero ganhar um presente do Dia das Mães. É a Nilza, de São Tiago. Tô trabalhando na usina de reciclagem.
0: Beleza, Nilza. Um forte abraço pra você e pra todo mundo aí de São Tiago. Boa sorte no sorteio aí, tá bom, Nilza? Excelente final de semana. Temos também aqui, bom dia, Wander. Quero participar da promoção do Dia das Mães. É o Wesley César, de Conselheiro Lafayette. Fala, Wesley. Boa sorte pra você, meu querido. Mais uma aqui, ó. Bom dia. Boa sexta-feira. É a participação do Pedro Miranda, de Lafayette. Fala, Pedrão. Bom dia. Muito obrigado aí pela audiência. Eu quero concorrer ao sorteio do Dia das Mães. Sou de Lafayette, do bairro São João. É a Thelma Aparecida. Muito obrigado, Thelminha. Forte abraço pra você. E daqui a pouco eu volto com mais participações aqui no Manhã Colonial. 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Daqui a pouco eu volto aí com mais músicas. Fique aí.
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0: Colonial, 10h46.
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0: Eliane, forte abraço pra você, tá concorrendo aqui, boa sorte, tá bom? Mais uma aqui, ó. Bom dia!
1: Ô, Wander, bom dia. É, a minha mulher chama Edviges e o meu menino chama Luca.
0: Ah, beleza, então. Um abraço pra vocês, muito obrigado aí. Valeu, Rafael. Grande abraço, muito obrigado aí pela audiência, tá bom? Temos também aqui, ó, a participação da Rafaela Carolina, né? Ó, ótimo dia, tudo bem? Tudo. Gostaria de participar do sorteio dos presentes do Dia das Mães, né? Aqui é a Jéssica. De Conselheiro Lafayette, muito obrigada. Por nada, bom final de semana pra você, Rafaela. Ah, Rosângela tá aqui com a gente também. Rosângela Maria, do bairro Praia, em Congonhas. E gostaria de participar do sorteio do Dia das Mães. Manda um abraço aí pro meu filho William. Obrigada, por nada. Beijos, valeu. Bora com mais uma participação agora lá de Jeceaba. Bom dia.
2: Bom dia, Wander. Aqui é Nilza Mendes de Jeceaba.
0: Ô Nilza, tudo bem?
2: Hoje eu tô ligando, eu ligo todos os dias, você já percebeu, né, meu querido?
0: Verdade.
2: É, hoje eu tô ligando pra dar um grande abraço em todas as mães, principalmente as ouvintes da Rádio Colonial.
0: Ah, muito bem.
2: Eu sou uma delas, né?
0: Verdade.
2: E um abraço grande pra você, muito um obrigado. Bom final de semana e que Deus abençoe seus dias.
0: Amém, Nilza de Jeceaba, muito obrigado, hein? Mais uma aqui, ó, meu nome é Rafaela Cássia, do bairro São Dimas. E gostaria de participar da promoção do Dia das Mães. Hoje também é meu aniversário. Opa! Ô, Rafaela, parabéns pra você, parabéns, querida. Pra você. Muitos anos de vida e saúde, tudo de bom, tá? Que essa data se repita por muitos e muitos anos, né? E que o bom Jesus lhe abençoe, tá? Forte abraço pra você, Rafaela. Ela tá escutando a gente na CSN Mineração. Tá trabalhando e ouvindo aí a Colonial. Valeu, Rafaela. Tudo de bom pra você. E daqui a pouco eu volto com mais músicas aqui no Manhã Colonial. E a sua participação também, é claro, pelo 319-8969-1400. Saiu embolado aí, né? 319-8969-1400. 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
0: Colonial 10h59.
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9: De volta agora com Neto e Vinícius. Me esquece de longe. 11:04. Bom dia.
10: Tá fazendo.

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e Tim Maia, aqui no Manhã Colonial. 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Bora aqui com mais uma participação. Bom dia, Colonial. Gostaria de participar do sorteio dos ingressos, né? Dos ingressos para o circo e também para a promoção no Dia das Mães do Boticário. É o Adriano de Melo, do bairro Topázio, em Conselheiro Lafayette. Ô, Adriano, tá concorrendo aqui, cara.

0: boa sorte pra você. Mais uma aqui, bom dia, Vander. Colonial, eu quero ganhar ingresso para o circo Patati Patatá e participar da promoção do Dia das Mães. É a Miriane Rosário, de Conselheiro Lafayette. Ô Miriane, tá concorrendo aqui, tá bom? Boa sorte pra você. Mais uma aqui, ó, bom dia. Aqui é a Bárbara de Jeceaba e gostaria de participar da promoção do Dia das Mães. Ô Bárbara, tá concorrendo, querida. Forte abraço pra você e pra todo mundo aí de Jeceaba. Mais um aqui, ó, bom dia, quero participar da promoção do Dia das Mães. É a Renata Avelina da Silva, de Conselheiro Lafayette. Ô Renata, tá concorrendo aqui, tá? Boa sorte pra você. Mais uma participação, bora lá, bom dia.
1: Bom dia, Colonial, bom dia, ouvintes. É Marilda Teodoro, de Conselheiro Lafayette. Sextou, pessoal. Colonial, eu quero participar da promoção do Dia das Mães. Abraço a todos e um excelente final de semana.
0: Valeu, Marilda. Grande abraço pra você também. Muito obrigado aí pela audiência, tá bom? E eu volto já já com mais músicas e a sua participação pelo 319-8969-1400. Temos aqui, ó, prêmios pra mamães, pras mamães, na verdade, né? Tem aí, ó, prêmios do Boticário, da Freitas Manipulação e, é claro, temos aqui pares de ingressos para o circo. Sim, o circo que estreia neste final de semana é o circo Big Star Circus, com Patati, Patatá e muito mais. Tá a fim de faturar? 319-8969-1400.
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0: Colonial 11:14, bom dia.
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0: 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Bora com mais participações aqui, ô Sandra, bom dia.
1: Bom dia, Vander. Meu nome é Sandra Rose, gostaria de participar da promoção do Dia das Mães.
0: Desejo
1: a todas as mães um feliz e abençoado dia. Com muita saúde, muita paz.
0: Isso aí, amém.
1: Beijo a todos, fiquem com Deus, bom trabalho.
0: Valeu,
1: tchau, tchau.
0: Sandra. Grande abraço pra você, prazer em tê-la conosco aqui, tá? Muito obrigado pela audiência. Temos também aqui, ó, bom dia, Vander Mendes, sextou, papai. Quero participar do sorteio do Dia das Mães, aqui é o famoso Branco do Alvorada. Fala, Branco, bom dia pra você, tudo de bom. Mais uma participação aqui, ó, bom dia.
2: Aqui é a Edna da Basília, eu quero participar do sorteio do Dia das Mães.
0: Tá concorrendo.
2: Bom dia pra vocês.
0: Bom dia pra você, Edna, muito obrigado aí pela audiência, tá bom? Bom dia, Colonial, é o Fábio de Lafayette. Se possível, gostaria de participar do sorteio do Kit das Mães. Muito obrigado, por nada. Se possível, dos ingressos para o circo também. Beleza, um abraço pra você, Fábio Nascimento, de Conselheiro Lafayette. Muito obrigado aí pela audiência, tá bom? Temos também aqui a Lurdinha de Congonhas, né? Bom dia, Colonial. Eu me chamo Lurdinha Maria de Lourdes, moro em Congonhas, na rua Raimundo Mota, no Lucas Monteiro. Gostaria de participar dos sorteios aí do Dia das Mães. Beleza, um abraço pra você. Muito obrigado pela audiência, Lurdinha aí, do Lucas Monteiro, aqui em Congonhas. Bom dia, aqui é a Luciana Rafaela de Jeceaba. Gostaria de participar do sorteio do Dia das Mães. Beleza, Luciana, tá concorrendo aqui, tá? Mais uma vez, um forte abraço pra você e pra todo mundo de Jeceaba.

0: bom dia. Falando aqui do sítio Miranda, em Lavras. Lavras, Rio Espera. Opa, um abraço aí pra todo mundo de Rio Espera. Tranquilo. Um abraço pra você aí, ô Reginaldo. Tá mandando um abraço aqui pro Lucinei. E pra toda a galera de Rio Espera. Forte abraço pra todo mundo aí. Muito obrigado pela audiência. Mais uma aqui, ó. Bom dia, Colonial. Meu nome é Fernanda Viana de Congonhas e gostaria de participar do sorteio do Dia das Mães. Tá concorrendo, Fernandinha? Forte abraço pra você, muito obrigado pela audiência, tá bom? E daqui a pouco eu volto com muito mais aqui no Manhã Colonial.
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3: Colonial, 11:28.
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0: consigo atender todo mundo, né? O Mário Augusto já tá ali batendo na porta, querendo entrar. Pois é, mas vou falar o nome de cada um aqui. Não consigo ler todas as mensagens, colocar no ar todos os áudios, porque, né, o tempo tá curto. Desde 8 horas da manhã estamos aqui, né, fazendo o possível para atender todo mundo. Mas graças a Deus, né, a audiência tá bombando aí. Vamos lá então. É, para começar aqui, um abraço para nossa amiga Tatiane de Jeciaba. Bom dia, Tati. Temos também aqui o nosso amigo, o Marcos de Congonhas. Fala, Marquinhos. Um abraço para você. Elisete Silva também tá aqui conosco. Temos também a participação da Dircene. Dircene, bom dia para você. Temos também aqui a Camila. Olá, Camila, tudo bem? Também o Sandro. Olá, Sandro. A participação do Jason. Ô, Jason, tudo bem contigo? A participação também do João Bosco. Fala, João Bosco, muito obrigado aí pela audiência. A participação da Creuza lá de Entre Rios, né? Um abraço pra você, Creuza. A Nayara de Congonhas, Nayara Santos, bom dia, Nayara. Também a participação aqui do nosso amigo Danilo Henrique. Fala, Danilão, bom dia pra você. A participação da Rosana Avelino, bom dia, Rosana. Participação também do Lucas, aqui no Manhã Colonial. Temos também aqui o registro de quem? Quem? Ah, sim, é o Lulu Santos. Opa, Lulu Santos, conosco aqui também. Muito obrigado pela audiência. A Luciana do São João, em Lafayette. Também temos aqui a Edna Viviane. Bom dia, Edna. Tudo de bom. A participação do Fabrício, também da Thaisa Oliveira. A participação da Tainara Lohane, do bairro Praia, em Congonhas. Maria das Dores, lá de Caetano Lopes. Bom dia pra você, minha amiga. Também a participação do Altair Coutinho. Ô, Altair, tudo bem? A Janaína de Lafayette também está aqui conosco, assim como também a Elaine de Lafayette. Temos também a Flávia Guedes. Fala, Flávia Guedes, daqui de Congonhas. A Bruna Paula. Fala, Bruna, também de Congonhas. Bruna Paula. Temos também o André Carvalho. Ô, Andrezão, você tá bom, fi? Um abraço pra você, muito obrigado pela audiência, o André Carvalho. Também temos aqui a participação de mais um ouvinte, o nosso irmão, o Alcino. Fala, Alcino, bom dia pra você. A Letícia Campos, também de Lafayette, está conosco. Bom dia pra você, Letícia. Também ligada na Colonial, ligado na Colonial, o Ângelo Canuto. Fala, Ângelo, tudo bem? O Anderson Meirelles também está aqui conosco. Luiz Henrique de Congonhas. Também aqui a participação do Wesley Santana. Fala, Wesley, um abraço pra você. Também aqui a Jusi. Ô, Jusi, tudo bem? Bom dia pra você, tá bom? A participação do Davi Henriques, né? É isso? Ah, não, é o David. Fala, David. Um abraço pra você. Muito obrigado pela audiência. E também a participação da Tatiane. Daqui a pouco eu registro aqui o resto da galera. Nossa, mãe, será que eu vou dar conta? Será?
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2: Colonial, 18 para o meio-dia.
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7: A matriz da GM tomou decisões meio confusas de não produzir híbridos, mas pular direto do combustão para o elétrico. Além disso, cancelou também o desenvolvimento de novas plataformas e deu no que deu, ela perdeu vários pontos de participação no nosso mercado. Ela agora está se recompondo, está lançando daqui a alguns dias um SUV compacto para brigar com o Fiat Pulse, com o Volkswagen Tera, e que deverá custar de 100 a 150 mil reais. A mecânica a mesma do Onix, com motor 1.0 turbo com injeção direta de 116 cavalos. A garantia do SUV Sonic é de 5 anos, mas a correia dentada banhada a óleo, calcanhar de Aquiles do motor, é garantida por 15 anos.
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9: Vamos voltar aqui e pelo menos registrar o nome da galera, né? Lembrando que esse pessoal aqui, eu não vou ler aqui as mensagens, nem colocar os áudios no ar, estão concorrendo aos prêmios de hoje, beleza? Então tá bom, é porque realmente não dá tempo. O Mário Augusto já está aqui empurrando a cadeira para eu sair fora. Calma aí, Mário, calma. Seu horário é meio-dia. Bom dia, a participação aqui da Sandra Ferreira também, temos aqui a participação da Dulce, a participação da Nath, né, a Natália, também o Anderson Luiz de Lafayette, temos também aqui o Eliseu, fala Eliseu, a participação também aqui da, quem que é? Inha, Maria da Conceição, ô Maria da Conceição, também o Arthur tá aqui conosco, fala Arthur, bom dia, também a participação de quem? Quem é esse aqui? Ou essa daqui? É a Rosângela, ô Rosângela, bom dia, também o Marcelo tá conosco aqui, fala Marcelão, Marceleza. O trio da empada também tá aqui conosco, né? É a Beatriz, de Canceleiro Lafayette. Um abraço para vocês. Também o Leonardo. Fala, Leonardo. A participação. É, agora aqui de quem que é? Da Marta. Ô Marta, bom dia! A Silvana de Congonhas também tá aqui conosco, assim como a Luciene Veloso, né? Ô Luciene, bom dia! Também a Célia Germano, aqui no Manhã Colonial. Temos também a Carla, do bairro Carijós, em Conselheiro Lafayette. A Sônia, fala Soninha, bom dia! A participação também da Cristina. Cristina, bom dia pra você, tá bom? A participação da Camila Vicente, também aqui da outra Sônia, né? Sônia Maria, lá de Conselheiro Lafayette. Também temos aqui, ó, a participação do Matheus de Machados. Fala, Matheus, bom dia pra você. A participação da Márcia de Congonhas, também ligada em 104.7. A todos, muito obrigado pela audiência.
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0: cruzados aí. Bora lá então, é o seguinte, temos aqui ingressos para o... Vários ingressos para o circo Big Star Circus com Patati Patatá, que estreia neste final de semana em Conselheiro Lafayette. Os ingressos de hoje são para domingo, tá, gente? Mas tem que pegar os ingressos lá, né? No escritório e estúdio 2 da Rádio Colonial em Lafayette, beleza? Bora lá então! Quem tá faturando aqui, ó? Os...
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0: Os ingressos para o sítio Big Star Circus. Atenção, quem tá faturando ingressos para domingo. É a Luana Barbosa, do final de telefone 49. Parabéns para você, Luana! Saindo também aqui mais um. Vai, computador. Vai, meu filho. Ajuda nós. Minanete Aparecida de Oliveira, do final de telefone 09. Também aqui a Kátia Ribeiro Souza, do final de telefone 38. Parabéns pra você, Kátia. Saindo também aqui mais um par de ingressos para o Rafael Leonardo Gonçalves Mendes. Ó, será que é meu parente? Final de telefone 27. E saindo aqui o último par de ingressos para o Fábio Nascimento, do final de telefone 44. Muito bem. Esses aí faturaram pares de ingressos para o Big Star Circus, que estreia neste final de semana em Conselheiro Lafayette com Patati Patatá. Beleza? Agora vamos aqui com o resultado da promoção, né, da Colonial, juntamente com a Freitas e o Boticário para o Dia das Mães. Quem tá faturando aqui, ó? Pro Boticário, atenção, atenção, atenção, é o Samir Gabriel. Aê, Samir, Samir Gabriel, do final de telefone 49, é você mesmo. Parabéns pra você, Samir. E também agora, um kit da Freitas, né? Freitas Manipulação, saindo agora pra Júlia Campos de Araújo, do final de telefone 84, é isso. Parabéns pra você, Júlia Campos de Araújo. Vocês podem passar na Telésforo Cândido de Resende, em Conselheiro Lafayette, no Mix Shopping, tá? Escritório Estúdio 2 da Rádio Colonial, em Conselheiro Lafayette, para vocês pegarem os seus prêmios. Parabéns aí para todo mundo! Muito obrigado pela audiência, pelo carinho de todo mundo, né? Vou ficando por aqui, vem aí Mário Augusto Matos com as maispedidas.com, viu? E eu volto amanhã, a partir das 8 horas, com mais uma edição do Manhã Colonial. 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Fiquem todos com Deus e Nossa Senhora e até amanhã!
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0: Fui! Bom trabalho, Mário!
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3: Na Colonial 11:57.
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13: E aí, galera, tudo bem? Marinho chegando com tudo na sua sexta-feira, até que enfim, sexta-feira vem com tudo, fim de semana, hoje dia 8 de maio de 2026. Bora aumentar o volume, as melhores chegando.
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13: Tá no ar as mais tops da programação Colonial FM, ainda mais na sexta-feira, papai, meio-dia, pode olhar aí.

comigo, asmaispedidas.com. 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Pra começar, tem João Gomes, mestrinho em JP. Lembrei de nós.

0: igualzinho no começo.
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0: demais com esse batonzão vermelho, colonial e a sexta-feira acontecendo com Rayane e Rafaela Índole. Ainda a Intimidade Zero com Simone Mendes. Daqui a pouquinho tem muito mais pra você. Nosso encontro só tá começando, você continua ligado aqui na Colonial.
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0: Colonial, meio-dia e 15.
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4: Em 104.7, sexta-feira boa, gostosa, com Gustavo Lima. Assunto que dói. Vai, embaixador.
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0: Sim, sim, que saudade sou eu, Colonial, Maiara e Maraíza. Ainda não, é só terminar. Fernando e Fabiano junto com Panda em 104.7. Valeu pelo carinho da audiência. A gente continua no ar até as duas, no oferecimento do NOC, Núcleo Odontológico Congonhas. 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Eu volto rapidaço.
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0: Colonial, 12:29.
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1: Agora tem Danilo e Davi. Não mexe nas minhas gavetas. Na Colonial.
2: Que

0: Colonial, não mexe nas minhas gavetas, ainda mais na sexta-feira. Cleiton Romário com Zeneto Cristiano, não namora. E depois do intervalo, muito mais som. Você continua participando com a gente aí pelo 989-69-1400.
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0: Colonial, faltando 15 para uma.
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6: Tem mais som, tem mais música pra quem tá comigo na Colô. Diego e Vitor Hugo, Beijei a Cura.

0: carinho da audiência pela companhia certa, ainda Olivia Dean, Man I Need nas maispedidas.com. 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
0: Feirão oferece 500 vagas de emprego em Congonhas. O Sistema Nacional de Empregos, o Sine, está realizando hoje o segundo feirão de empregos em Congonhas, com mais de 500 vagas disponíveis. A ação ocorre até às 16 horas na Secretaria de Desenvolvimento Econômico, na rua Frederico Ronque 19, no Praia. O objetivo é ampliar o acesso ao trabalho e facilitar o contato direto entre empresas e candidatos. Participam 10 empresas, incluindo grandes empregadoras como CSN Mineração, Gerdau, Ferro Mais Mineração, além de prestadora de serviços. As oportunidades contemplam funções administrativas, técnicas e operacionais, com oferta de benefícios conforme cada cargo. A seleção é feita no próprio local, com encaminhamento imediato. O feirão também inclui vagas destinadas a mulheres e pessoas com deficiência. A proposta é ampliar a inclusão no mercado de trabalho e garantir acesso a diferentes perfis profissionais. A estrutura do evento prevê atendimento organizado ao público até às 16h ao longo do dia. Para atender famílias, tem também um espaço recreativo gratuito para crianças. A iniciativa busca reduzir barreiras de acesso e criar um ambiente direto de seleção e contratação, aproximando trabalhadores das empresas com alta demanda por mão de obra. 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
0: Colonial, agora 1:00. Boa tarde.
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17: Segunda hora do encontro de sexta-feira. Sexta-feira boa pra todo mundo. Fim de semana chegou. Fred e Fabrício, te amar é meu talento.

0: Colonial, vai deslizando aí, desliza com Léo Santana e Melody, ainda Bia Frazo, imperfeitas melhores da Colonial FM, até 2 da tarde nas mais pedidas. Você continua interagindo e participando com a gente pelo 989-69-1400.
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0: Ei, Colonial, voltando com tudo. Sexta-feira boa, sextou, papai. Bruno Mars e Lady Gaga. Die with a smile.
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0: seu beijo, beija-flor do Léo Foguete aqui na Colonial e da Zeneto Cristiano, cadeira cativa, música nova. Depois do break a gente volta, muito mais som pra você que tá ouvindo, curtindo aqui a Colonial no lance do NOC, Núcleo Odontológico Congonhas. As melhores por aqui.
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0: Na Coloa, agora 1:30, boa tarde. 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
8: Colonial, de volta com tudo, mais música nova dele, do Péricles e a participação da Ana Castela. 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

0: Colonial, pedido de socorro com ele, Gustavo Mioto, na sexta-feira. Você vai pedir socorro pra alguém na sexta ou não? Ainda de propósito eu errei, fui moleque. Depois do intervalo tem mais som, hein? Continua ouvindo, curtindo aqui comigo as melhores da Colo.
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2: Colonial, agora 15 para as duas. Boa tarde.
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9: Tô de volta com mais São João Bosco, Vinícius e o embaixador Gustavo Lima. 25 horas, vai.
10: Fala comigo.

0: Colonial I Can't Wait com Bob Sinclair, pra fechar com tudo aqui as melhores de hoje da sua sexta-feira, asmaispedidas.com. 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
0: Tô indo nessa, tô de volta amanhã, sabadão, a partir das 2 da tarde, com muita música boa, também com pegada sertaneja. Amanhã, no sabadão da Colô. Top, top, top. Você continua ligado aí que depois do intervalo vem mais uma edição do Geleia Geral com Tony Mel, a dupla dinâmica das tardes da Colô, pra agitar com muita coisa boa sua sexta-feira. Eu fui, paz e luz pra todo mundo. Tchau, tchau.
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4: Colonial, 2 em ponto. Boa tarde. 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
7: Sextou.
8: Ei, aquele dia que todo mundo adora.
7: Ei, coisa boa. E ainda tem final de semana das mamães. Final de semana promete, família reunida.
8: Verdade, viu?
7: Muito bom.
8: Comida boa, presentes bons.
7: Ótima tarde pra você ligado na Colô. Eu sou o Tony Veloso.
8: E eu sou a Mel, juntinho com você.
7: Até às 5 tem Geleia Geral, no oferecimento de Ademicon, Consórcios e Investimentos. 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
8: Vamos começar que tem muita coisa boa para rolar nessa tarde aqui de sexta-feira, 8 de maio. Aliás, eu começo mandando um abraço também para minha prima Ana Amélia, a Aninha, tá fazendo aniversário hoje, tá?
7: Opa, parabéns.
8: A gente é da mesma idade, eu faço num dia, ela no outro.
7: Ah, muito bem.
8: Bacana. Parabéns.
7: Vamos confessar a idade aí hoje? É hoje que a gente vai confessar a idade?
8: Eu falei ontem, não falei?
7: Falou?
8: Falei.
7: Ah, gente, passou
8: batido. Quem não se lembra?
7: É 28, né?
8: Vinte e uma beirada.
7: Uns quebrados. Tô bom.
8: Ai, vamos falar aqui da esposa do Safadão, que revela condição pra reatar com o cantor após crise no relacionamento.
7: Uai, tem condição?
8: Tem.
7: É um Porsche, pelo menos.
8: Donald Trump se espanta com o preço de ingressos da Copa e afirma, eu não pagaria isso.
7: Isso que tá falando, né?
8: Zé Felipe denuncia sertanejos, fura olhos e manda recado afrontoso.
7: Opa! Eu acho que deu troco em alguém lá, viu? Sei não.
8: E a influenciadora Malévola é intimada pela polícia e reage contra Jojo Todinho. Se quer guerra, terá.
7: Essa guerra aí tá, o bicho tá pegando.
8: Tudo isso pra vocês aqui, também Papa Leão 14 completa um ano de pontificado.
7: É isso aí. Bom, por aqui, pra você que tá antenado,

0: sábado tem prêmio e também tem tema do dia.
1: Tem sim, tá valendo travesseiros Ortocrim pra presentear sua mamãe, valendo um par de ingressos, Cine Hits Lafayette, filme Super Mario Galaxy. Você participa aqui pelo 989-69-1400 respondendo: qual presente você mais deu pra sua mãe?
0: Ah,
1: panela tá boa, não, hein? Né?
0: Eu tenho mania de dar sandália.
1: Sandália?
0: É, sandália. Tá, parece que minha mãe fica até esperando já. Todo dia das mães, aniversário, é sandália. É porque
1: Eu
0: botei na cabeça que ela gostava de sandália e toda vez é sandália.
1: Eu dava muito bolsa.
0: Bolsa? Uhum. Bolsa dei pouco, mas mais a sandália. Impressionante, viu? Acho que eu já dei tanta sandália que dava pra fazer uma caminhada daqui até o santuário. Nossa, olha parecida. Não, tô brincando, não é tanto não, mas já nesses anos todos.
1: Aí foi por isso que ela te devolveu aquela sandália.
0: Ah, você lembra, pois é. Pois é. A história. Lá vem a história. Por aqui participe com a gente, então. Fala aí qual presente você mais presenteou aí a mamãe em todos os tempos, né? O que você mais deu pra mamãe durante todos esses anos aí? Conta pra gente, compartilha e você, de quebra, concorre a prêmios por aqui. Manda no zap 989-69-1400.
1: E boa sorte pra começar.
0: Bora cestar, né?
1: Balada de boteco com ele, Gustavo Lima.
0: Quebrando tudo por aqui, já pra começar naquele pique. Dá um gás no volume, dá.

0: gente tem por aqui também. Hugo Henrique e Ana Castela, processo delicado. Essa é a 104.7, muito mais que música. 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
2: Colonial, 2:15, boa tarde.
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10: 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Agora a gente vai com aquele astral bacana, né? Com Turma do Pagode chegando por aqui. Deixa a vida me levar. Excelente.

0: É isso aí. 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Daqui a pouquinho tem participações. Vem com a gente, vem curtir por aqui, porque tem prêmios também na programação de hoje. Fica ligado aí.
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0: Colonial, agora 12:30.
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8: Após boa atuação fora de casa pela Libertadores, Cruzeiro tem duelo pelo Brasileirão. O Cruzeiro volta a campo pelo Campeonato Brasileiro para enfrentar o Bahia neste sábado às 9 da noite. O time precisa voltar a vencer. Isso porque foi derrotado pelo Atlético no último jogo. Marquinhos, relacionado pelo técnico Arthur Jorge, não atua desde outubro do ano passado e volta a ser uma das opções para esse jogo. Ele passou por uma cirurgia no joelho e agora está recuperado. Bruno Rodrigo fica de fora desse jogo, cumpre suspensão. O grupo treina hoje em Salvador. O time não contará também com Kaique, que cumpre suspensão. Caio Moraes é opção para vaga. Arruí também fica de fora. Wanderson e Neyzer são opções para as vagas. O Cruzeiro ocupa a 15ª posição. Uma vitória nesse jogo pode subir o time para a 9ª colocação, mas mesmo assim tem uma pontuação próxima ali do Z4. Precisa de uma sequência de vitórias. A segunda comissão disciplinar do STJD julgou nesta quinta membros do Cruzeiro, além do próprio clube, a respeito de ocorrências no clássico contra o Atlético pela 14ª rodada do Brasileirão no Mineirão. O time celeste perdeu por 3-1 naquela oportunidade. Tanto o lateral esquerdo Kaique Bruno quanto o atacante Kenny Arroio precisarão cumprir apenas a suspensão automática do jogo do sábado. Os dois, por conta de expulsão contra o Atlético, poderiam sofrer punição de mais jogos, mas o julgamento de ontem foram absolvidos. Galo tem duelo contra o Botafogo e despedida de Hulk no domingo. O Galo joga domingão contra o Botafogo às 16h na Arena. O time precisa vencer para se distanciar ainda mais do Z4 e começar a pensar na parte de cima da tabela. A vitória do clássico contra o Cruzeiro no último domingo deu moral ao grupo atleticano no Brasileirão. O Galo fez uma boa partida.

0: também pela Sul-Americana no meio de semana, embora não tenha vencido, o time foi guerreiro em campo e mostrou um empenho. Para o jogo deste domingo, antes da bola rolar, vai ter despedida de Hulk, o ídolo atleticano que já assinou com o Fluminense. Hulk já gravou vídeo anunciando sua chegada no Clube das Laranjeiras. Parte da torcida do Galo não gostou muito não, mas Hulk não tem mais contrato com o Atlético. O clube manteve a festa de despedida do jogador neste domingo. Vai ter mosaico 3D e outras surpresas. Uma forma do Atlético e do atleticano agradecerem a Hulk por tudo que o ídolo fez pelo Galo. O Galo tem dois desfalques para domingo, Lianco e Alan Franco, que cumprem suspensão automática. Uma polêmica nos bastidores do Atlético com relação a Scarpa. Uma informação teria vazado de que o jogador estaria deixando o clube. Scarpa não quis render muito, diz que tem muita especulação no mercado neste momento. De qualquer forma, os bastidores atleticanos ainda continuam quentes com uma certa indignação de alguns jogadores com a diretoria atual. Atualize sua agenda, torcedor. Tem bola rolando neste fim de semana, séries A e B do Brasileirão. A Série B tem a rodada começando a ser disputada neste sabadão, às 16h, com Goiás e Vila Nova. 18h, Atlético e Cuiabá. Às 18h30, tem Ponte Preta e Sport Recife. 19h, Ceará e Atlético de Goiás. 20h30, CRB e Operário. Também no sabadão, 21h15, Juventude e Criciúma. No domingo, 16h, Náutico e América. 18h30, Avaí e Fortaleza. 19h30, Novo Horizontino e Botafogo de São Paulo. E na terça-feira, fechando a rodada, 19h30, Londrina e São Bernardo. Pela Série A do Brasileirão, 13ª rodada, o Curitiba enfrenta o Internacional às 16h neste sábado. 18h tem Fluminense e Vitória. 21h, Bahia e Cruzeiro. 16h no domingo, Atlético Mineiro e Botafogo na Arena. Às 16h também, Remo e Palmeiras. 18h30, Santos e Bragantino. Corinthians e São Paulo. Mirassol e Chapecoense. Às 19h30, Grêmio e Flamengo. E fechando a rodada, 20h30 no domingo, Vasco da Gama e Atlético do Paraná. Eu volto com mais esportes na próxima segunda-feira. Márcio Elias para as curtinhas da Colonial.
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0: Continua por aqui, a gente continua com tudo e falando para você da Demicon. 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Vamos de participações por aqui. A turma tá querendo faturar prêmios hoje.
1: Anderson Luiz, tudo bem com você, Anderson?
2: Boa tarde, eu sou o Leandro Baixo do Gostinho, eu sou o Lafayette. Você mandar um abraço pra minha esposa Maura, minha filha Letícia, minha filha Lucas, participar da promoção aí. E sobre a enquete aí, na época minha mãe era viva aí, dava muito, era roupa.
1: Roupa.
2: É a roupa que ela gostava.
1: Beleza, tá concorrendo aqui, tá bom? É, deixa eu ver mais. Boa tarde, o Danilo Henrique disse que dava coisas de utensílios. Hoje prefere dar dinheiro, porque assim ela faz o que ela quer, né? Compro as goloseiras que ela, né, gosta. Um beijo pra você. É, deixa eu ver mais quem que tá passando por aqui. O Rogério tá animadíssimo trabalhando, hein?
3: Boa tarde, colonial. Aqui é Rogério Strauss. Manda um salve pra galera de manutenção, CSN.
0: Tá animado mesmo,
3: hein? É. Os caminhões foda estrada.
0: Ei, sexta-feira.
3: Letra XTA.
4: Valeu, 12 horas.
3: 12 horas aí, a galera agarrada aí, curtindo a colonial. Uh-huh. Rafael da Elétrica, Terequinho. Farley da Mecânica.
1: Uhum.
3: E a galera da Sotrec aí, é nóis, Joe, sextou, tamo junto.
1: É isso aí, a Carla Damasceno do bairro Carijós, o presente que mais dá pra mãe dela é bermuda, porque ela gosta muito.
0: Ó, oh, bacana.
1: Diferente, né?
0: É isso aí, sandália, bermuda, roupa, utensílios.
1: Bolsa.
0: Tem muita gente que gosta de dar um utensílio doméstico, é jogo de jantar.

0: jogo de prato, de copo. Tem mamãe que muitas vezes, tem hora que acha ruim, né?
1: É.
0: Mas tem muita mamãe que adora. Tem ganha muita panela, mamãe que gosta ganha
1: de ganhar perfume também.
0: Hidratante,
1: verdade, né? Cuidar.
0: Verdade.
1: Bom, é isso aí.
0: Vamos com mais Safadão.
1: Daqui a pouquinho a gente vai falar dele, hein?
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1: Direitos Iguais, bom demais. Valendo o travesseiro Ortocrim para presentear sua mamãe e também ingresso para o Cine Hits Lafayette filme Super Mario Galaxy. Mas você tem que responder aqui pra gente qual presente você mais deu pra sua mamãe, hein? Conta aí no 989-69-1400. Deixa eu mandar um abraço pra Eva do Carmo, que faturou já o travesseiro dela.
0: Ah, oi, Eva! Turma lá de Lobo Leite, Lobo aquele Leite. Abraço.
1: Beleza, daqui a pouquinho tem mais abraços e mais opiniões por aqui.
0: Ó, vem pro zap, 989-69-1400.
1: A gente fala dos famosos já já, né?
0: Pois é, tem as tretas. Depois do intervalo...
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2: Colonial 11 para as 3.
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1: 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Tá na Colônia Alta, bom demais, de volta e com os famosos.
2: A influenciadora Tayane Dantas revelou detalhes da fase difícil que viveu com Wesley Safadão no início do relacionamento. Segundo ela, o casal enfrentou muitas crises e chegou a se separar após o nascimento da primeira filha. Tayane disse que só aceitou reatar com o cantor depois que impôs uma condição. Sabe qual foi? Foi a condição?
1: Qual foi?
2: Não é carro, não é dinheiro.
1: Não?
2: É colocar Deus no centro da relação e mudar a forma como enxergavam casamento e família.
1: Olha, que bacana.
2: Tá vendo? Ela afirmou que a partir disso os dois conseguiram reconstruir a união e fortalecer o relacionamento.
1: Ah, muito bem, eu acho que ela...
2: Colocando Deus no centro de tudo, né? Tudo
1: foi super bem, né? Super bem. Mas poderia ter pedido uma Porsche assim também.
2: Não fazia mal, né?
1: É, ou tá com dinheiro, ué. Dá uma mancada atrás da outra. Então tem que aproveitar as oportunidades.
2: Agora, o Donald Trump criticou os preços dos ingressos da Copa do Mundo de 2026.
1: Se o homem que é bilionário tá reclamando o ingresso, imagina eu, hein?
2: Ele descobriu que as entradas para os jogos dos Estados Unidos ultrapassam $1,000. Surpreso com os valores, ele afirmou que gostaria de assistir as partidas, mas declarou, eu também não pagaria isso.
1: Absurdo.
2: Trump disse ainda que ficou preocupado com a possibilidade de torcedores comuns não conseguirem acompanhar os jogos por causa dos preços elevados. Apesar das críticas, ele reconheceu que a competição tem sido um sucesso comercial e batido recordes de vendas de ingressos. Já a FIFA defendeu os valores, alegando que seguem o padrão do mercado de entretenimento nos Estados Unidos e utilizam sistema de preços dinâmicos.
1: Pois é, caro demais, caro demais.
2: Se nem o Donald Trump quer pagar, imagina.
1: Eu acho que é mais...
2: Nós pobres mortais.
1: É melhor assistir em casa, né?
2: Melhor.
1: Faltam 4 para as 3, daqui a pouquinho tem mais aqui na Colô.
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0: 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Música bacana demais que você curtiu aqui nessa sexta-feira. Para os apaixonados,
1: que né, dupla, Tony? Né? Mumuzinho, Tiaguinho.
0: É. Sou céu ao chão.
1: Inho a quadrada, inho pra lá, inho pra cá.
0: É, Mumuzinho, Tiaguinho. Tudo inho.
1: Boa tarde pra você que tá ligadão na Colonial. Eu quero saber se você vai participar com a gente ou já participou, sabe de quê? Sabe de quê? Da nossa enquete.
0: Qual presente você mais deu pra sua mamãe, hein? Valendo travesseiros Ortocrim. Se você ainda não, né, não comprou o presente da sua mãe, você pode faturar aqui pra dar pra ela no Dia das Mães. E valendo pares de ingressos pro Cine Hits Lafayette também.
1: É só mandar aí no 98969-1400. Boa tarde, já voltamos.
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0: Colonial 3:05.
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14: E vamos curtindo porque tem mais aqui na Colô.
1: A Luana Imaculada tá dizendo que sabe o que ela dá pra mãe dela e que dá muito certo? Calçado. Porque nós mulheres amamos um calçado. E quer participar da promoção pra faturar o travesseiro.
14: Muito bem, tá participando
1: por aqui. Beatriz, tudo bem com você, Bia?
15: Boa tarde, chamar de Bia, tudo bem? Aqui é a Beatriz, do São Sebastião, de Conselho Lafayette. Eu quero participar da promoção Dia das Mães. E o que eu mais dou pra minha mãe é flores.
14: Oh, que bacana. Ah,
1: minha mãe também adorava. O presente que eu mais dou é flor também. Minha mãe ama receber flor. Eliesa. Diferente, né?
14: Muito legal.
1: É, Cida participando também.
16: Gostaria de participar do sorteio do Dia das Mães?
15: por favor. Uhum. Assisto vocês todos os dias.
14: Que bacana. Tá falando de flor aí, eu fui caçar da flor pra minha esposa, né? Ah. A mamãe também, dia das mães, eu fui dar flor. Ela ficou com a cara de vaca pegadeira pro meu lado, rapaz.
2: Vaca pegadeira? Como seria?
14: Só quem correu na vaca pegadeira. Sabe,
2: já corri.
14: Sabe o olhar, é aquele olhar.
2: Quer dizer que ela não curte?
14: Não curtiu as flores, não. Tive que fazer um pix depois. Ah, pra ver se mudava a cara, porque ficou com a cara feia e burrada. Vai me dar flor? Nunca mais eu dei flor.
2: Ai, ai. Olha, quando minha mãe era viva, a Maria das Dores falou aqui, presentes diferentes ela dava. Não gostava de presente pra casa, não. Ela gostava pra ela, né? Mas sim, o presente que ela dava e ela adorava era o carinho e o amor que ela tinha.
14: Ah, legal demais. Abraço, Maria das Dores.
2: Simone, querido.
3: Hello, Place, boa Melzinha, Tony.
14: Oi.
3: Feliz Dia das Mães pra todas as mamães. Saúde, paz e proteção. Principalmente pra minha mãe Carla, como muito, que é uma mãe substituível, guerreira e batalhadora. Aham. Um abraço pra vocês. E eu gostaria de ouvir Puro Êxtase com Barão Vermelho. Simone, olha, querido. Abraço, maridão JC Almeida, irmã Jéssica e cunhado Wagner.
2: Foi no...
3: Parabéns pela programação, tá sensacional.
2: Fundo do baú, bora, hein?
14: Bora abrir o baú, então. A Colonial não arquiva, toca pra você. 64.7. Bora de Barão.

0: louca, louca! Fechando a sequência pra você, por aqui ainda teve Felipe e Rodrigo com Ignório, Barão Vermelho Clássico, pedido da turma lá de Barbacena, da Simone Querido, mandando um abraço pra toda geral aí, toda a família. Turma aí de Barbacena também ligada com a gente. São mais de 120 cidades plugadas. É bom curtir com você por aqui a melhor programação. E não saia daí que a gente volta já com mais músicas pra você.
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2: Colonial 3:24.
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20: Segue o baile, segue a sua sexta-feira por aqui com mais participações na Colô.
21: E a galera revelando aí o presente que mais deu pra mamãe, hein? O Marcelo, ele quer participar do sorteio e o que mais ele deu pra mãe é trabalho. E até hoje dá. Pra sua esposa também, que é a sua segunda mãe.
20: Esse aí não vale não, hein?
21: Não,

0: tostados. Tostados.
1: Ah, mamãe adora, mamãe adora.
0: Ai, ai. Marcelo, beijo pra você. Boa tarde aqui. Feliz aniversário atrasado, Mel. Muitos anos de vida, obrigada. É, o Cauã de Bertioga participando. Faz 10 anos que não tenho mais minha mãe comigo, mas dava uns mimos, mas o que ela mais pedia era pra rezar pra ela. Fazia sempre um almoço, umas coisinhas que ela mais gostava. A Ana Márcia participando aqui também.
1: Bacana,
0: com a gente. Bacana,
1: abraço da Márcia.
0: Luzia, tudo bem?
2: Boa tarde, meuzinho. Tudo bem com você, gatona? Parabéns pra você pelo seu dia de ontem. Que Deus te abençoe, te proteja,
0: tá,
2: guie seus passos. Com muita saúde, paz e amor. Que Deus te abençoe poderosamente. Que você seja muito feliz. É a Luzia Trindade, de Lafayette. Você manda um beijo para minha mãe, Efigênia Rio Espera. Quero dizer para minha mãe: mãe, tu és a mais bela flor do mundo. Beijo, fique com Deus.
3: Boa tarde, Colonial. Boa tarde a todos os ouvintes aí. Aqui é o Eliseu do Alto Maranhão.
0: Oi,
3: gostaria
0: Eliseu
3: de estar participando

0: por aqui, hein? Com Natanzinho Lima, me apaixonei nessa morena. Essa não tem como ficar parado, né? Já já a gente volta trazendo mais geleia geral pra você.
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15: A Parque realiza feira de adoção neste sábado. A Associação de Protetores de Animais de Rua de Congonhas, a Parque, realiza neste sábado, dia 9, mais uma feira de adoção de animais. O voluntário e protetor Vanderlei Ferreira, o Lelei, fala conosco deste evento.
16: Tô passando aqui, Vander, para convidar a todos para mais um evento de adoção de cães e gatos. Ô Vander, será dia 9 agora, no estacionamento do Marte Minas, ali na Vila Andresa, na Rua Sardenha, número 315, de 9 às 14 horas. Venha adotar com responsabilidade uma parceria da ONG APARC e o supermercado Marte Minas.
15: Para as Curtinhas da Colonial, Repórter Vander Mendes.
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12: E aí, vamos lá com mais música.
0: Quem tá chegando agora pra cantar pra gente?
12: Ah, essa é clássico, hein?
0: É clássico aí do pagode, hein?
12: É pro seu sextou ficar ainda melhor.
0: E pra gente lembrar que domingão tem Pagodão 104 ao meio-dia.
12: Bora lá de raça negra, tempo perdido.

Fechando por aqui mais uma sequência, agora 4:09, continue participando. Daqui a pouquinho tem informações sobre os famosos, notícias dos famosos pra você aqui na Colô.

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0: 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Faltam dois minutinhos para as quatro. Agora os famosos. Bora falar de treta.
1: E o Tony tá gostando dessa treta, né?
0: Ah, tá divertida. Tá divertida
1: entre
0: demais.
1: Entre a Jojo Todinho e a influenciadora Malévola. Começou agora em maio, tá? Após Malévola reclamar de um serviço de R$6.000 no cabeleireiro de confiança de Jojo. A cantora defendeu o amigo, trocando ofensas com Malévola, com alegações de transfobia, marcando um confronto físico em Bangu, que Jojo cancelou depois. Resultando em...
0: Ela falou que não valia a pena.
1: É, Malévola... Resultou a Malévola sobrevoando na casa de Jojo de helicóptero.
0: Mas a Malévola foi lá entrar no tapa com ela. Jojo que correu do pau.
1: A Jojo correu?
0: Correu do pau. Mas a Malévola foi lá, foi atrás.
1: Gente, a Jojo é mais forte que a Malévola.
0: A Malévola tá animada, viu? Tá animada a entrar.
1: Aí, o que aconteceu? A Malévola foi intimada pela polícia. Ela voltou a atacar Jojo Todinho nas redes sociais após receber dois mandados de intimação relacionados à briga entre as duas. Gerou enorme comoção no decorrer da semana. A influenciadora contou que precisou ir até uma delegacia na quinta-feira ontem, né? E afirmou estar sendo perseguida pela cantora. Olha só o que a Malévola falou. Não tô acreditando que recebi isso, mandado de intimação. Eu perdoei, fiz o que a pessoa pediu. Vou infernizar até o inferno. Não tô brincando, me deixa quieta. Tivemos que vir aqui na delegacia depois de receber isso em casa. Ela declarou em uma live no aeroporto, onde aguardava o voo com destino a Dubai.
0: É, que loucura.
1: Vai pra Dubai com essa dor de cabeça.
0: É, pelo menos ela vai afastar da treta, né? Vai ficar longe da Jojo por um tempo. Mas a Jojo tá gostando dessa treta. E essa turma gosta disso, né?
1: Gosta.
0: Que dá like, dá visualização.
1: Com certeza.
0: Eles vivem disso, né?
1: Então, verdade.
0: A treta tá daquele jeito. Tem mais treta?
1: Tem. O cantor Zé Felipe resolveu expor a falta de lealdade por parte de alguns artistas do universo sertanejo.
0: Será que
1: inclusive ele?
0: Mas eu vou te falar a verdade. O pai dele teve um caso assim. Um dos motivos do Eduardo Costa ter saído fora daquele projeto com o Leonardo é que dizem as boas e as más línguas que o Eduardo Costa cantou a Poliana, mulher do Leonardo, né?
1: Pois
0: a galera fala.
1: O famoso, que já foi casado com a Virgínia, namorou Ana Castela, denunciou que alguns sertanejos são fura-olhos e gostam de investir em mulheres comprometidas. O famoso, porém, fez mistério e não citou nomes. Ele não quis falar, tá? Em um desabafo nos stories do Instagram na manhã de ontem, Zé Felipe abriu o coração, diz que alguns cantores apenas esperam uma brecha para atacar e diz que preza pela lealdade. Nas redes, os fãs reagiram e tentaram entender o motivo da reclamação, né?
0: É, e ele deixou no ar também que teria, tipo assim, ó, tá pago, né? Tipo, ele também fez.
1: É.
0: Ele foi lá... Descontou. Agora a gente não sabe de quem, nem quem que foi.
1: Quem que foi?
0: É, isso aí
1: que tá rolando aí.
0: Tá em off, viu? Mas pelo jeito ele descontou.
1: Mas a gente descobrindo, a gente conta pra vocês com certeza, viu? Todas as tretas dos famosos aqui na Colonial FM.
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1: Mano Walter e Wesley Safadão. Opa, tropecei.
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0: sexta-feira mais gostosa do rádio, Shai Buzer, a Bar Song. E hoje, mais tarde, tem Colonial Hits, hein? Às 7 da noite, aqui na sua sexta-feira, no seu fim de semana da Colonial. Já já a gente volta com mais.
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2: 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E a hora?
3: Colonial 4 e 7.
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1: A Edilene diz que é mãe, já ganhou de tudo.
13: viagem, roupas e flores. Sente falta das cartinhas da escola. Tempos bons aqueles, sim, bacana. De emocionar qualquer mãe.
3: Aí.
13: Com certeza, né? E tá desejando feliz Dia das Mães pra todas da Colonial. Obrigada, viu, Edilene? Pra você também. E o vigilante no pulo passando por aqui pra mandar aquele abraço pros vigilantes da mina de fábrica, Cláudia, Silene, Monique, Selma, Elislene, Maiara, Gabriel, Alessandra, Simone, Tiago e Josafá. Tá todo mundo curtindo, hein? Boa tarde aí pra vocês. Vamos com mais uma participação aqui da Gorete. A mãe dela gostava de dar, ela gostava, aliás, de dar calçado pra mãe dela, viu? A Rosa Célia do bairro Expedicionário em Lafayette, o presente que ela mais deu pra mãe foi bolsa. E gostaria de participar da promoção do travesseiro.
3: É isso aí. Agora 4:12. Mais música.
13: Marvila e Kevinho Cris.

0: Dona Bia Frazo por aqui, imperfeita. Daqui a pouquinho tem informação pra você.
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5: Colonial 419.
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4: Colonial FM. 4:23, a gente continua curtindo com você por aqui a mais gostosa, no dia mais gostoso, né? Na nossa sexta-feira maravilhosa aqui na Colonial. Tá chegando informação.
5: O Papa Leão XIV completou um ano de pontificado, marcado por pedidos constantes de paz, defesa do diálogo e busca por união dentro da Igreja Católica. Primeiro Papa norte-americano e agostiniano da história. Ele também ganhou destaque por viagens internacionais, reformas no Vaticano e posicionamentos firmes sobre guerras e desigualdade social. Leão XIV manteve temas defendidos por Francisco, como acolhimento, atenção aos pobres e incentivo à sinodalidade, mas com um estilo mais diplomático e conservador em alguns aspectos da tradição da Igreja. 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
4: Bora de Ferrugem, Casal do Mal, 4:24.

0: para você presentear a sua mãe, tá? Ainda não participou com a gente da enquete? Dá tempo. Durante os comerciais aí, manda pra gente aí. Qual presente você mais deu pra sua mamãe? Diz aí.
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0: Colonial, 4:32. Boa tarde.
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1: Endividamento atinge mais de 80% dos lares brasileiros. É o que mostra um novo levantamento da Confederação Nacional do Comércio de Bens, Serviços e Turismo. São 80,9% das famílias do país com dívidas em atraso. A porcentagem de abril é um novo recorde no nível de endividamento. Os dados revelam um aumento em relação a março, quando o endividamento das famílias estava em 80,4%. Mas em relação a abril do ano passado, essa alta é de 77,6%. As informações tomam como base a pesquisa de endividamento e inadimplência do consumidor. O percentual de lares com contas em atraso passou para 29,7% em abril de 2026. No mesmo mês do ano passado, esse índice era de 29,1%. Já as famílias que declararam não ter condições de quitar as dívidas vencidas ficaram em 12,3% pelo segundo mês seguido, após um pequeno aumento em fevereiro. Cartão de crédito é a principal modalidade de dívida. Na sequência, vem os carnês de loja e o crédito pessoal. Da Rádio 2, Fabiola Altran.
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4: De volta com as últimas participações hoje por aqui.
5: Bora lá com a Lucy participando, dando a opinião dela. O que, é que sua mãe gosta de ganhar?
6: Meu nome é Lucy Virginia Storch. O que eu dava pra minha mãe, que agora eu não tenho mãe mais não, ela faleceu já. Uhum. Eu dava era flor, porque ela adorava flor. Uhum. Ganhar violeta, aí eu dava era flor.
4: Bacana!
5: Beleza! Lucas Eduardo também participando da promoção. Vamos ver aqui. Presente é roupa. Ele é de Lafayette, mandando um abraço pra irmã Ana Clara. Também um feliz aniversário pra mim ainda. O Alexandre Júnior mandando aqui, obrigada. Galera do Gordo Pinturas, Daniel e Rodrigo.
4: Um abraço, turma da pintura.
5: Oi, Emerson, tudo bem?
7: Boa tarde, Mel. Boa tarde, Tony. Boa tarde, das novidades, Colonial. Aqui quem fala é Emerson Dutra, da cidade de Rio de Minas, da empresa Vai e Volta BH com a América.
5: Sim.
7: Ô, Mel. Sextou aí, Mel. Esquece não, é segunda.
5: Segunda você traz o bolo, hein?
7: Um abraço a todas as mamães aí do Brasil, do mundo, né? Domingo é dia 10, aliás, é dia 10 todo dia, né?
5: Com certeza.
7: Tem a mamãe e tem a mãe, né? Então, de todo jeito, é mãe. Então...
5: Beleza! Boa tarde aqui, presente que eu mais dei pra minha mãe é flor e calçado, com muito carinho, Adriano. Maria Clara de Lafayette, flores também, um café da manhã especial, aí sim, hein? Abraço do Luiz e o Juninho Mosquito, mandando pra gente aqui, Tony. A Marina Costa de Lafayette gostaria de participar da promoção do travesseiro. A Maura Carvalho do bairro Santo Agostinho gostaria de mandar um abraço pro esposo Anderson, filho da Letícia. Pro esposo Anders, pro filho da Letícia, o Lucas, e participar da promoção também. Jaqueline Caroline, ela disse que é do bairro Residencial e também gostava de dar, deixa eu ver aqui, sapatos pra mamãe? É isso aí? Bolsa e sapato, bacana. Obrigada aí pela participação, hein? Minha mãe com certeza vai gostar de ganhar travesseiro. Ela ama ficar deitada. É a Leila de São Brás.
4: Abraço, São Brás.
5: Manda um alô pro Romeu Schneider e Sabrina Kelly. Me cadastra na promoção. Já tá cadastrada aqui, viu? Daqui a pouquinho tem o resultado. Boa tarde. O presente que eu mais dei minha mãe foi caixa de bombons. Quem tá falando aqui, deixa eu ver, Samuel.
4: O bombonzinho é de lei, né? Bom demais.
5: Que delícia, bombom flor.
4: Mamãe adora chocolate, né?
5: Bom demais. Simone Silva quer participar da promoção também. O que mais gosta de dar é roupa e sapato.
4: É isso aí. Bom, vamos de música.
5: Zé Neto e Cristiano, Cadeira Cativa.
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0: fechando por aqui com Harry Styles, Lady Night Talking. Por aqui.
1: Top, hein?
0: O toque?
1: Top. Adoro. Tô igual a Narcisa, adoro.
0: De toque, eu tenho um bocado de toque, né? Inclusive, uma boa pra fazer enquete semana que vem. Você tem algum tipo de toque?
1: Ah, eu tenho vários.
0: Nossa, eu também. Meia dúzia aqui.
1: Ai, meu Deus.
0: Eu tenho a mania de fazer igual. Tem um meme na internet, uma dona que fica assim: hã?
1: Hã? Como?
0: É, eu tenho essa mania de a pessoa fala alguma coisa comigo, eu entendi o que a pessoa falou, mas eu tenho que falar assim: hã?
1: Eu não posso ver a etiqueta da roupa pra fora.
0: Ah, é?
1: Que eu vou lá e já ajeito. Não aguento ver.
0: Esse é bravo.
1: E quadro também, quadro torto, meu Deus, não consigo.
0: Sai colocando etiqueta pra dentro aí dos outros aí, né?
1: Não, aí também. Eu fico incomodada, mas aí eu fico quietinha.
0: Se controla.
1: Agora, quadros. Se eu chegar em algum lugar e tiver um quadro torto, eu vou lá e ajeito. Eu não consigo.
0: Tem toque mesmo.
1: Tenho.
0: Tem jeito, não. Agora aqui.

0: 15 para 5, já voltamos com as saideiras.
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7: Colonial 14 para 5.
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2: 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Vamos com o resultado de promoção.
3: Promoção! Saindo travesseiros Ortocrim. Quem tá faturando aqui? Beatriz Inês da Silva, final do telefone 7248. Parabéns. E Aparecida Mendes, final do telefone 4767. Podem passar na segunda-feira no departamento comercial da rádio, no Mix Shop, em segundo piso, em Lafayette, tá bom? E quem vai curtir o Cine Hits Lafayette é o Alexandre Júnior, final do telefone 2796, Leandro 3550 e Luana Imaculada, final do telefone 4204, também passarem Lafayette no departamento comercial da rádio.
2: São os felizardos dessa tarde do Geleia, reta final, bora de saideiras.

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2: Luan Pereira com Ana Castela, orçamento. E o orçamento, hein?
3: Tá bom ou não pra curtir a sexta-feira, hein?
2: Hoje tá revigorado, né? Kit de aosto e tal,
3: hein? A galera recebeu.
2: Ó, tá na conta. Hoje é dia de cobrar aquela dívida, hein? Aquele piado é... Hoje é dia. Bom, a gente fecha aí com Luan Pereira e Ana Castela e a turma fala, né? Você sabe que aqui a gente conta tudo pra você. A turma fala com o Luan Pereira, já deu uns pegas na Ana Castela, hein?
3: Já, menino?
2: O pessoal fala que já. Dá.
3: Você tá mais fofoqueiro que eu, hein?
2: Ué, a gente fica sabendo, a gente passa pra frente, né?
3: É. O Juca Romão fica, para, Tony. Mas ele gosta, ele falou, eu gosto das fofocas.
2: A turma gosta de saber das tretas.
3: Com certeza, mas essa é nova pra mim, Luan Pereira e
2: agora,
3: Ana Castela.
2: Agora, por aqui. E tá na hora de dar tchau, hein?
3: Tá, um beijo pra você, pra todo mundo que participou aí. Feliz Dia das Mães pra todas as mamães, ouvintes da Colonial FM, pra mim também, né? E a gente se fala aí semana que vem, na segunda-feira, com mais geleia geral, mais prêmios de montão, mais fofoca, tudo de bom aqui.
2: É isso aí, segunda-feira tem mais geleia pra você, a gente folga no final de semana.
3: Pois é, vou aproveitar, é um presente de Dia das Mães, vou aproveitar.
2: Só relax, né, só de óculos escuros curtindo.
3: Piscininha.
2: Segunda-feira tem mais. Daqui a pouquinho eu continuo com vocês, vou até às 19 no Pegada Sertaneja dessa sexta-feira maravilhosa com todos vocês aqui na Colô.
3: Tchau!
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4: Colonial, 5 horas.
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7: É a melhor playlist do seu final de tarde, início de noite. Vamos nessa, por aqui na Colônia 104.7. Eu sou Tony Veloso e continuo com você no rádio, no site, no aplicativo Colonial também. Baixa aí na sua loja de aplicativos, né? Você no seu smartphone, né? No Android ou iOS, tem Colonial para você aí, para você levar para qualquer cantinho do mundo. Baixa aí, tá? Para você que tá sintonizadão com a gente, curtindo. Boa tarde mais uma vez e vamos que vamos, até o início da sua noite, até as 19, com essa playlist que está especial nessa sexta-feira, no oferecimento da Techfair, tudo em aço para a sua construção. 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Bora que bora, bora curtir, que tá especial essa sexta-feira junto com você e fica cada vez melhor. Abrindo pegada de hoje, Breno Reis, Marco Viola, pagode, esse pagode é do bom, pagode.

0: todo mundo.
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3: Colonial 5:16. 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

0: Pois é, e por aqui você segue comigo, eu sou o Tony Veloso e essa é a Colonial. Com um abraço nosso amigo Maicon, tá lá em Ouro Branco curtindo com a gente mais uma programação. Alô pro Cauã, também tá pedindo música por aqui. O Juca Romão continua sintonizado com a gente, abraço lá pra Ana Márcia também. Danilo e Davi.
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0: Todo mundo pelo esqueminha. Sexta-feira é dia do esquema, hein? O preferido então, hein? Fala a verdade. 5:29. Bruninho Davi, MC Zac, Lauana Prado, Danilo e Davi. Toda essa moçada passou por aqui. Mais uma sequência pra você na Colonial do nosso Pegada Sertaneja. Com um abraço lá pra turma que tá antenada com a gente na Vargem Grande. A Tânia tá lá ligadinha na programação. Alô, Tânia! Boa tarde! Boa tarde, boa tarde. E você segue curtindo com a gente aqui o nosso Pegada Sertaneja no oferecimento da Tecfer. 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Turma aí da mineração, todo mundo curtindo com a gente esse finalzinho de tarde. Daqui a pouquinho tem mais.
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2: Colonial, 5:31.
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9: Amigue, debate impactos da mineração no espaço urbano. Prefeituras de cidades mineradoras vão discutir, no dia 19 de maio, em Belo Horizonte, os efeitos da mineração sobre o crescimento urbano e a gestão territorial. O segundo encontro técnico itinerante da Amigue Brasil será realizado no auditório do CREA NG, a partir das 8 horas da manhã, com participação de procuradores, secretários e equipes técnicas municipais de diferentes regiões do país. O tema central será impactos urbanísticos em cidades mineradoras, com foco na criação de mecanismos para reduzir conflitos urbanos e melhorar o planejamento das administrações locais. Para as Curtinhas da Colonial, repórter Vander Mendes.
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12: Muito mais completa e com pegada sertaneja, então fica super especial. Com um abraço lá pra Cida Mendes, ligada com a gente. A Conceição Dias mandando um abraço pra todas as mães, mamães, desejando um ótimo final de semana pra todas as mamães antenadas na rádio. Abraço pro Alaur, também tá mandando áudio. Oi, Alaur.
13: Ô, Tony, o Alaur, boa tarde, Colonial. Ô, Tony, toca uma música pra nós bacana aí nesse pegado.
12: Até duas.
13: Pra mandar pro pessoal lá em Bituri, lá, tá lá no Maias tomando uma. A Tuca, a Fabiana Malcavoeiro, a Sueli lá na Chácara dos Cordeiros, mas o Denilson. Pra todos os ouvintes de Gongon aí, pra todas as
12: Todo
13: mães.
12: Todo mundo ligado.
13: Fico com Deus aí, tudo de bom, Tom.
12: É bom, bom demais. Alô pro Maicon também, antenado com a gente, Ouro Branco.
14: Boa tarde, Tony. Sextou, hein, rapaz? Cê tá doido. Bom pra caramba, hein? Aqui, bora lá curtir.

0: pegada. Toca pra nós aí. Até ex-duvida. Você tá doido, patrão?
1: Ó, é da Dailara também, mas é o Digitando. 5h36.

0: paixão, hein? Rio Negro e Solimões, teu paixão. Finalizou mais uma sequência por aqui, agora 19:06.
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5: Colonial, 18:06.
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8: Existem na China cerca de 130 marcas de automóveis. A maioria delas são fábricas pequenas, com baixo volume de produção e, aliás, várias delas já fechando as portas. Existem, porém, cerca de 10 poderosos grupos que possuem diversas marcas. Esse é o lado que se conhece da indústria automobilística chinesa. Mas tem um outro menos conhecido, que são chineses acionistas de grandes marcas europeias. O senhor Li Shufu, dono da chinesa Geely, é o maior acionista individual da Daimler-Benz, com 9,7% de participação acionária na empresa que produz os Mercedes-Benz. E a estatal chinesa Baiqi tem 9,98% das ações da Daimler-Benz.

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Marcelinho de Lima, Humberto e Ronaldo, ela me largou na sexta-feira, hein? Faltam 4 minutos para 6, você ligadinho com a gente por aqui na melhor tarde, finalzinho de tarde, né? Já, noite de sexta-feira, meu dia predileto da semana. E a galera

0: adora e curte demais, né? Se rolar o tal do lado 6x1, vai passar pra 5x2, a sexta-feira vai virar um sábado quase, hein? Aí vai ficar mais gostosa ainda. 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Já tem mais pegada sertaneja.
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4: É o Pegada Sertaneja do seu rádio. Boa noite já pra você. Já fizemos aí a virada aí pra esse início de noite. E vamos que vamos até as 19, só com as melhores sertanejas do rádio. 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A gente segue por aqui. Agora Felipe Rodrigo, Ignora.

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De volta no meu dia predileto da semana. É sexta-feira, papai, delícia. Estamos caminhando aqui pro finalzinho do programa. Daqui a pouquinho você está também, para você que já está no clima. Aquele abraço, tudo de bom. E agora eu falo para você da Tecfer. 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Agora, bora de embaixador. Tem música nova dele rolando aí, novidade na programação. Assunto que dói, com ele, Gustavo Lima. Cê tá

0: Ninguém fica em casa, não.
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sou da Maiara e Maraíza. Quem sente saudade sou eu. Felipe Araújo também pediu passagem por aqui. É a night mais gostosa. Pois é, já é noite. E por aqui você continua curtindo com a gente na Colonial. Porque tá na Colonial, tá bom demais.

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2: Colonial 6:29.
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6: A defesa do senador Ciro Nogueira reagiu à operação da Polícia Federal que investiga um suposto favorecimento ao Banco Master em troca de vantagens financeiras ao parlamentar. A operação foi autorizada pelo ministro do Supremo, André Mendonça, dentro de um novo desdobramento da Operação Compliance Zero. Segundo a investigação, Ciro Nogueira teria atuado no Congresso Nacional em favor de interesses do Banco Master. Em troca, teria recebido benefícios, como uma mesada que poderia chegar a R$500 mil mensais, viagens, hospedagens e operações societárias consideradas suspeitas pela Polícia Federal.

0: principalmente de celular de terceiro. Isso causa espécie.
1: A investigação também apura suspeitas de pagamentos mensais ligadas ao senador, que, segundo a Polícia Federal, poderiam variar entre 300 e 500 mil reais. A defesa nega qualquer irregularidade.
0: Ele certamente não recebia uma mesada nesse valor. Nós vamos agora investigar o que é que existe na empresa do Piauí, mas que tinha algum tipo de negócio. Eu não conheço ainda. Posso garantir que não foi criada para nenhum repasse.
1: Entre os pontos investigados está uma emenda apresentada pelo senador para ampliar a cobertura do Fundo Garantidor de Crédito. Segundo a PF, esse texto teria sido elaborado por integrantes ligados ao Banco Master. Ao rebater o tema, Cacai afirmou que é prerrogativa do parlamentar apresentar emendas e projetos.
0: Que um representante, senador ou deputado, apresente medidas que ele julga importantes para determinado setor. Como mais era o advogado do senador Jucá, houve exatamente essa investigação, inclusive uma acusação de emendas que foram apresentadas pelo senador Jucá ainda na Lava Jato, que favorecia determinado setor. E isso depois o Supremo entendeu que esse é um dos papéis do senador e do deputado.
1: O primo do banqueiro Daniel Vorcaro, o empresário Felipe Cansado Vorcaro, foi preso por determinação do STF. Ele é apontado pela investigação como peça central do núcleo financeiro operacional. Agência Rádio Web, de Brasília, Yuri Hudson.
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5: 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Tô de volta com mais Elisias, Insônia da Madrugada. É modão pra você curtir agora.

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5: No Pegada Sertaneja, essa história continua agora com as saideiras da programação Hora Teletubbies do nosso programa. 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Só com as melhores sertanejas do Radex. Eu sou o Tony Veloso e vou chamando por aqui as nossas saideiras de hoje. Rick Rangel já vem pintando com Nem Mais Uma Dúvida. No mais, a gente se ouve por aqui. Tchau, gente. Tchau, tchau.

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1: Em Brasília, 19 horas.
0: Está no ar a Voz do Brasil. As notícias do governo federal que movimentaram o país no dia de hoje.
2: Boa noite.
1: Uma boa noite para você que nos acompanha em todo o país.
2: Sexta-feira, 8 de abril de 2026.
1: E vamos ao destaque do dia: investimento em energia.
2: São 130 bilhões de reais para melhorar a distribuição de energia elétrica no país até 2030. Gabriela Noronha.
3: Foram renovados os contratos de concessão de 16 distribuidoras de energia elétrica. A renovação dos contratos beneficia cerca de 42 milhões de residências no país.
1: E anunciado também, Luz para Todos vai chegar a mais 233 mil novas famílias.
2: E ainda, rendimento médio mensal do brasileiro alcança o maior patamar da série histórica desde 2012.
1: O valor tem crescimento de 5,4% em 2025 e chega a R$ 3.367, Graziela Bezerra.
4: O aumento da oferta de trabalho foi o que mais puxou o incremento da renda.
2: Você vai ouvir também serviços públicos na mão.
1: GovBR alcança a marca de 500 milhões de assinaturas eletrônicas.
2: Saiba como proteger sua conta e evitar golpes virtuais. Cleide Lopes.
5: Você pode acessar na plataforma serviços digitais que vão ajudar a proteger seus dados contra golpistas.
1: Hoje, na apresentação da Voz do Brasil, Mariana Jundumim, Nazi Brum.
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1: 130 bilhões de reais em investimentos para modernizar a distribuição

0: de energia elétrica no país até 2030.
1: O anúncio foi feito em evento que contou com a presença do presidente Lula.
0: O objetivo é melhorar a qualidade dos serviços prestados à população e incentivar o desenvolvimento e a geração de renda.
2: Foram renovados nesta sexta-feira os contratos de concessão de 16 distribuidoras de energia elétrica em 13 estados do país. Os contratos devem viabilizar cerca de 130 bilhões de reais em investimentos até 2030. Esses recursos serão investidos em projetos de modernização da rede, expansão de linhas de distribuição e aumento da capacidade de resposta a apagões e eventos climáticos, por exemplo. Segundo o ministro de Minas e Energia, Alexandre Silveira, os contratos agora incluem novas regras para melhorar o atendimento ao consumidor.
3: O objetivo é proporcionar atendimento mais eficiente, mais rápido, mais respeitoso aos consumidores de energia brasileiros. Bairros mais pobres terão o mesmo padrão de qualidade que os bairros mais ricos.
2: A renovação dos contratos beneficia cerca de 42 milhões de residências no país. Além disso, a expectativa é de que sejam gerados mais de 100 mil empregos. Presente na cerimônia, o presidente Lula falou sobre a importância da parceria entre Estado e iniciativa privada para garantir o fornecimento de energia em todo o Brasil.
4: Que a gente pode ter um país que nunca mais teremos apagão. E a renovação desses contratos, antecipando inclusive a renovação, é uma demonstração de que o governo tem confiança nos empresários, de que a gente pode apresentar ao Brasil a ideia de que o Estado pode trabalhar em parceria com os empresários e permitir que os empresários possam executar o trabalho da forma mais perfeita possível.
2: Durante o evento, o presidente Lula e o ministro Alexandre Silveira também assinaram a atualização de um decreto que moderniza o Luz para Todos, programa que leva energia a quem mais precisa e amplia o alcance da iniciativa para mais de 233 mil novas famílias. O objetivo é promover o uso produtivo da energia voltado à geração de renda. No caso do pequeno produtor Gilson Matos, de Canavieiras, no sul da Bahia, a chegada da energia elétrica trouxe uma verdadeira mudança de vida.
5: E era luz de vela, era o lampião, a água para chegar até aqui era uma dificuldade tremenda. Tudo era mais difícil, a gente não tinha projetos. Então, depois da chegada do Luz para Todos, tudo mudou, né? Nos incentivou a plantar, a criar, produzir, fazemos hortas. Hoje nós já temos água com facilidade, porque nós já temos bomba elétrica. Tudo hoje ficou mais fácil.
2: Com a atualização, o programa Luz para Todos passa a priorizar grupos como mulheres, chefes de família, comunidades que necessitam de infraestrutura voltada à segurança alimentar e famílias em situação de vulnerabilidade. Reportagem Gabriela Noronha.
1: E o programa Gás do Povo tem data fixada e será pago sempre no dia 10 de cada mês.
0: Neste domingo, a Caixa Econômica Federal fará o pagamento do Vale Recarga para cerca de 2 milhões e 700 mil famílias.
1: Para ter acesso à recarga, o responsável familiar deve procurar uma das 25 mil revendedoras em todo o país, utilizando o cartão do Bolsa Família com chip ou o cartão de débito da Caixa.
0: Também pode utilizar o CPF e o código de validação que será enviado para o celular do responsável.
1: O programa Gás do Povo fornece a recarga de botijões de 13 quilos para 15 milhões de famílias inscritas no Cadastro Único.
0: Mas elas não recebem todas ao mesmo tempo. As recargas têm validade de 2 a 3 meses, a depender do tamanho da família.
1: O brasileiro está ganhando mais.
0: O valor médio mensal recebido já passa de R$ 3.367,00, o melhor da série histórica do IBGE desde 2012.
1: A melhoria nos rendimentos foi verificada no mercado de trabalho e também nos benefícios sociais.
6: É o maior rendimento da série histórica iniciada em 2012. O rendimento médio mensal do brasileiro foi de R$ 3.367,00 em 2025, um crescimento de mais de 5% em relação ao registrado em 2024. No universo de 212 milhões de brasileiros, 67% tiveram algum tipo de renda no ano passado. O aumento da oferta de trabalho foi o que mais puxou o incremento da renda. No ano passado, a população ocupada chegou a 101 milhões de pessoas e a massa de rendimento total dos trabalhadores atingiu quase 362 bilhões de reais, também um recorde. Outras fontes contribuíram para o aumento da renda, como explica o pesquisador do IBGE, Gustavo Fontes.
7: Ao analisar por tipo de rendimento, se observa que 47,8% da população possui rendimento do trabalho, enquanto 27,1% tinham rendimentos de outras fontes. Entre esses outros rendimentos, o destaque vai para a aposentadoria e pensão, que abrange 13,8% da população residente, seguida por rendimentos de programas sociais do governo, 9,1%.
6: A região sul manteve a maior proporção de pessoas com rendimento, cerca de 71%. Enquanto Norte e Nordeste apresentaram os menores percentuais, apesar dos avanços registrados nos últimos anos. Para o economista José Luiz Pagnussá, os números apontados pela PNAD mostram uma evolução no mercado de trabalho e nas políticas sociais.
8: Porque ao mesmo tempo em que o rendimento médio está subindo, temos recordes também no número de pessoas ocupadas. E além disso, dado o impacto das políticas sociais, esse recorde se dá também com os menores índices de desigualdade da história brasileira.
6: Na comparação com o período pré-pandemia, o aumento é mais expressivo. O rendimento médio de todas as fontes ficou 8,6% acima do registrado em 2019, o que mostra que a recuperação na renda se manteve de forma consistente até 2025. Reportagem Graziele Bezerra.
0: Cartão de crédito, cheque especial, crédito pessoal.
1: Brasileiros que não conseguem pagar dívidas nessas modalidades têm agora a oportunidade de sair do sufoco financeiro com o Desenrola Famílias.
0: Juros mais baixos, prazos mais longos e descontos estão entre as vantagens do programa.
9: Jácio Fiuza Júnior, de 73 anos, é jornalista aposentado e tem dificuldades para pagar as faturas do cartão de crédito.
10: Fiz a negociação, dividi em várias parcelas e do jeito que está, não baixa a dívida.
9: Assim como Jácio, 80% das famílias brasileiras têm algum tipo de dívida, principalmente com cartão de crédito, cheque especial e crédito pessoal, segundo a Confederação Nacional do Comércio. Agora, essas famílias têm a oportunidade de aliviar o orçamento com Desenrola Famílias. Podem participar pessoas com renda mensal de até R$ 8.105,00, com dívidas contraídas até janeiro de 2026, com atraso entre 90 dias e 2 anos. O programa prevê descontos de até 90%, linhas de crédito com juros limitados a 1,99% ao mês, prazos de até 48 meses. E ainda a possibilidade de usar até 20% do saldo do FGTS ou R$ 1.000 para abater dívidas. E pessoas com dívidas de até R$ 100 terão o nome limpo num prazo de 30 dias. O Desenrola também exige que as instituições financeiras invistam na educação financeira. Reinaldo Domingos, especialista em educação financeira, diz que é preciso consciência para que as famílias não voltem a se endividar.
11: Tudo que nós ganhamos e nós gastamos, é necessário que nós tenhamos uma organização. O Desenrola Brasil é uma opção, é uma oportunidade muito importante, só que ela precisa vir junto com a educação do comportamento financeiro.
9: A adesão ao Desenrola Famílias deve ser feita diretamente com os bancos e instituições financeiras. Só no Banco do Brasil, nos dois primeiros dias do programa, foram feitos 12.600 pedidos de renegociação. Gilson Bittencourt, vice-presidente de Agricultura e Agricultura Familiar do Banco do Brasil, disse que espera uma procura intensa pelo Desenrola Famílias nos próximos dias.
12: Recuperar a sua adimplência, abrir novas possibilidades de acesso ao crédito. A nossa expectativa com esse segundo é que ele atinja ainda um grupo maior de famílias e traga mais tranquilidade para as famílias e, nesse caso aqui, para os clientes do Banco do Brasil.
9: E para o jornalista Jácio Fiuza, que nos contou sobre a dívida com cartão de crédito, o programa chegou em boa hora.
10: É um programa que vai beneficiar a mim e muitas famílias brasileiras, né?
9: O Desenrola Famílias também protege as famílias das dívidas com casas de apostas, as chamadas bets. Ele estabelece o bloqueio de CPF para apostas por um período de 12 meses. Colocução de Thaísa Vitória, reportagem Luciana Colares de Holanda.
1: Para estimular as mulheres a seguirem a carreira acadêmica, a CAPES, Coordenação de Aperfeiçoamento de Pessoas

0: de nível superior criou o programa Aurora.
1: A iniciativa é voltada a professoras vinculadas a programas de pós-graduação que sejam gestantes ou mães de crianças de até 2 anos.
0: Em outra frente, estudantes indígenas também estão sendo estimulados na pós-graduação, a seguirem na pós-graduação após concluírem o ensino superior.
1: Sobre esses programas, nós conversamos com a presidente da CAPES, Denise Pires de Carvalho. Acompanhe.
0: Presidente, como vai? Vamos começar falando do estímulo que a CAPES vem oferecendo para que as cientistas que são mulheres consigam continuar suas pesquisas. Qual que é o problema que existe hoje em relação à maternidade e que estímulo é esse?
2: Olá, Mariana, um prazer estar contigo e com Nazi na Voz do Brasil. As mulheres, elas são maioria entre as mestres e as doutoras do nosso país há mais de 20 anos. E nós temos no Brasil 49% de mulheres cientistas. No entanto, elas atuam menos no corpo docente da pós-graduação. Então há um gargalo, há um impedimento no ingresso e permanência das mulheres como professoras na pós-graduação.
0: Presidente, assim como as mulheres, a CAPES também tem investido em outras ações aí para promoção da diversidade, com um programa voltado para jovens indígenas, né? O que que é esse programa? Como que ele vai ajudar a ampliar a participação dessas diversas etnias no ambiente de produção científica?
2: É o novo programa de desenvolvimento acadêmico indígena, porque os nossos estudantes indígenas têm sido incluídos no ambiente da educação superior. Quando eles terminam os seus respectivos cursos, eles querem ingressar, muitos deles, nos cursos de mestrado e doutorado. No entanto, a seleção para esses cursos acontece muitas vezes longe da localidade onde eles moram. Então, esse novo programa, ele vem para que aconteça uma seleção dos estudantes indígenas de uma maneira nacional. Eles podem aplicar a seleção do local onde eles estão, muito semelhante ao que fazemos com os estudantes que vêm do exterior para estudar no Brasil. Então, um estudante que está em São Gabriel da Cachoeira, que acabou a sua graduação, ele pode tentar a seleção para o mestrado ou doutorado na Unicamp, na UNB, na UFRJ, ou mesmo na Universidade Federal do Amazonas, sem precisar sair de São Gabriel da Cachoeira. Ele faz a seleção e ele só vai para a região para onde ele é selecionado, depois dele ser selecionado.
1: Agora, presidente, como é que a CAPES identificou a necessidade desse estímulo aos indígenas, né? E que benefícios a maior diversidade de culturas e origens dos cientistas pode trazer para as pesquisas brasileiras?
2: Foram os próprios estudantes indígenas que trouxeram essa demanda para a CAPES, junto com os professores que atuam na educação escolar indígena, que vieram nos propor que nós fizéssemos um programa específico para que esses estudantes provenientes de povos originários que estão em regiões mais isoladas do país possam continuar os seus estudos, fazendo a seleção das suas localidades. E eles vão migrar para seguir os seus estudos no mestrado, no doutorado, somente após serem selecionados.
0: Mas é como o Nazi disse, né? Tem um benefício para a própria produção científica brasileira, para o tipo de pesquisa que vai ser feita?
2: Com toda certeza, porque nós temos a educação dialógica, é aquela que leva melhores resultados. E esses estudantes, com certeza, terão muito a contribuir no ambiente da pós-graduação, porque eles trazem todos os saberes que existem nos povos originários, toda aquela troca de experiência entre a produção de conhecimento do ambiente da universidade, que é internacional, agora passa a contar também com o conhecimento que vem dos povos originários. E essa educação dialógica certamente aumentará a produção de conhecimento no nosso país e será uma produção de conhecimento que tem possibilidade de atender muito mais às demandas da nossa sociedade, nos diferentes territórios da nação.
0: Agora, presidente, para além desses grupos específicos que a gente mencionou aqui, as mulheres, os indígenas, o governo do Brasil tem também feito um movimento de valorização da produção científica como um todo. Teve, inclusive, reajuste das bolsas, da CAPES, e a gente vê outros estímulos aí. Eu queria que a senhora falasse um pouco mais para a gente do que foi feito nesses últimos anos.
2: No ano de 2023, quando assumimos, houve um aumento de pelo menos 40% no valor das bolsas, mestrado e doutorado, e esse aumento no valor das bolsas foi acompanhado também de um aumento no número de bolsas. É importante que tenhamos cada vez mais pós-graduandos com acesso à bolsa, porque a bolsa garante permanência do pós-graduando nos cursos e a conclusão do mestrado e do doutorado. Mas, para além disso, a CAPES tem seguido no caminho de contratos com as editoras, através do portal de periódicos da CAPES, que completou 25 anos, nós estamos investindo não somente no acesso à leitura pelos programas de pós-graduação. Então, há 25 anos, a CAPES propicia o acesso à leitura dos periódicos internacionais. Agora, a CAPES financia também a publicação da ciência brasileira, a publicação dos artigos da produção de conhecimento nacional nessas revistas internacionais. Com isso, nós temos aumentado muito o número de artigos publicados pela pós-graduação brasileira nas revistas internacionais. Certamente o Brasil vai ficar melhor colocado no futuro próximo entre os países que mais produzem conhecimento no mundo. Para além de produzirmos mais, termos o nosso trabalho aceito para publicação, o que comprova a excelência da ciência brasileira, porque é muito difícil publicar nessas revistas, somente artigos de qualidade são aceitos. Agora, com o pagamento que é feito pelo Ministério da Educação através da CAPES, nós temos um aumento no número. E esse artigo que é publicado internacionalmente em acesso aberto, ou seja, todo mundo vai poder ler a produção científica nacional, nós teremos um aumento da citação dos trabalhos que são originários da pós-graduação e da ciência brasileira. Portanto, uma ciência que produz mais, publica mais e tem maior visibilidade.
1: Certo, muito bom. Nós conversamos com Denise Pires de Carvalho, presidente da CAPES, que é a Coordenação de Aperfeiçoamento de Pessoal de Nível Superior. Presidente, muito obrigado pela participação na Voz do Brasil.
2: Prazer é todo meu.
0: Recorde de exportações do agronegócio brasileiro no primeiro trimestre desse ano eleva o setor à posição de destaque no comércio internacional.
1: As vendas no exterior somaram mais de 38 bilhões de reais, um aumento de 0,9% em relação ao mesmo período do ano passado.
0: De acordo com o Ministério da Agricultura e Pecuária, o principal destino das exportações do agro brasileiro é a China.
1: Os números, segundo o Ministério da Agricultura, refletem a competitividade dos produtos brasileiros no comércio internacional.
0: E também são fruto da ampliação do mercado. Já são 601 aberturas de mercado do agronegócio desde 2023.
1: Quem explica é o secretário de Comércio e Relações Internacionais, Lucas Rua.
3: Aproximadamente 30% de tudo que nós exportamos é do complexo soja, mas eu queria chamar a atenção aqui também para as proteínas animais. E nós tivemos um acréscimo de aproximadamente 22% nas exportações, com destaque para recordes em carne bovina, também na carne suína, e a gente vê efetivamente um trabalho de diversificação de mercado. Veja o caso do açaí, das castanhas e alguns produtos básicos como feijão, a partir de uma série de ferramentas que nós temos, por exemplo, aqui no Ministério da Agricultura, como o Agro Insight, Passaporte Agro, a participação em feiras internacionais em conjunto com a Apex, a gente gera oportunidade, a gente gera renda e a gente gera emprego, especialmente onde mais precisa, que é no interior do nosso país.
0: Serviços públicos em um clique. Está cada vez mais fácil e simples resolver e acessar as políticas de governo sem sair de casa.
1: No início de maio, o gov.br registrou mais de 500 milhões de assinaturas eletrônicas.
0: E pela primeira vez, mais de 80 milhões de brasileiros acessaram o gov.br em um único mês.
1: O número de acessos únicos foi registrado em março e supera a população de países como a Alemanha e França.
0: Para garantir a segurança no acesso, o gov.br conta com níveis de proteção.
1: E dentro da ferramenta é possível encontrar serviços que ajudam a evitar golpes virtuais.
4: Acessar serviços do INSS, do SUS ou até assinar um documento sem sair de casa já é uma realidade no Brasil. Tudo isso é possível com a conta gov.br. Ela funciona com um login único que reúne mais de 4.600 serviços digitalizados do governo federal. Hoje, mais de 175 milhões de brasileiros já utilizam a plataforma, entre eles o vendedor Pedro Vieira.
5: O

0: para carteira, uso para curso também, para acessar documentos, imposto de renda também, tudo, uso o Golf para tudo.
1: E Pedro Vieira destacou a segurança ao usar a ferramenta.
0: É muito seguro, bem confiável. Tem acesso biométrico, tem acesso digital também.
1: Para dar mais segurança ao cidadão, a conta gov.br funciona com diferentes níveis de proteção. O bronze concede o acesso básico, o prata efeito com avaliação bancária e o ouro com biometria. E quanto maior o nível da conta, mais seguro é o acesso. Além disso, o usuário pode ativar a verificação em duas etapas, que funciona como uma segunda barreira contra invasões. Como explica Hudson Mesquita, diretor do Departamento de Identidade Digital do Ministério da Gestão e da Inovação em Serviços Públicos.
2: Após ele entrar com o CPF e a senha, é solicitado um código que ele mesmo gera ali no aplicativo Gov.br. Então, imagina um cenário onde o fraudador consegue roubar a senha do cidadão, ele não teria acesso a esse código, não teria como acessar a conta, né? Então, a segunda camada ali de segurança.
1: Com a conta Gov protegida, você pode acessar na plataforma serviços digitais que vão ajudar a proteger seus dados contra golpistas. A proteção do CPF impede que empresas sejam abertas no seu nome sem autorização. O BC Protege Mais bloqueia a abertura de contas bancárias indevidas. E o Registrato permite consultar contas, dívidas e chaves PIX vinculadas ao seu CPF. E tudo isso sem precisar enfrentar filas ou sair de casa. É o caso do educador físico Felipe Cavalcante.
3: Porque antigamente a gente tinha que ir lá na hora, né? E presencialmente, toda aquela burocracia, e hoje na nossa mão a gente consegue resolver esse problema.
1: Em caso de dúvidas, as pessoas podem acessar o gov.br/conta. Também é possível receber atendimento presencial sobre a plataforma. Para encontrar uma unidade do balcão gov.br, vá em gov.br/presencial. Reportagem Cleide Lopes.
4: E essas foram as notícias do Governo do Brasil.
5: Uma realização da Secretaria de Comunicação Social da Presidência da República.
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5: Fique agora com as notícias do Poder Judiciário e do Congresso Nacional. Uma boa noite.
4: A gente volta segunda-feira. Boa noite para você e até lá.
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8: STF fixa regras para o pagamento de verbas indenizatórias e reafirma o teto constitucional.
9: STJ define que oferta de imóvel em plataformas como o Airbnb exige aprovação do condomínio.
8: Justiça Eleitoral atinge 158 milhões de eleitores e 88% de biometria.
9: Boa noite, eu sou Carlos Eduardo Cunha.
8: E eu sou Walter Lima.
9: O STF publicou um conjunto de decisões sobre o regime remuneratório do Judiciário e do Ministério Público.
8: As decisões estabelecem medidas para unificar critérios nacionais de pagamento, restringir a criação de benefícios e ampliar a transparência na folha de pagamento do setor público. Arthur Filho.
10: Entre os principais pontos definidos pelo Supremo Tribunal Federal está o reforço de que o subsídio dos ministros da Corte continua sendo o teto remuneratório da administração pública. O tribunal também reafirmou a equiparação entre os regimes remuneratórios da magistratura e do Ministério Público, desde que observados os limites constitucionais. Outro ponto central é a regra de que verbas indenizatórias só podem ficar fora do teto quando houver previsão expressa em lei nacional, além de unificação de critérios pelo Conselho Nacional de Justiça, o CNJ, e pelo Conselho Nacional do Ministério Público.
11: O uso de imóveis residenciais para estadias de curta duração, como em contratos na plataforma Airbnb, depende da aprovação do condomínio.
8: Essa definição é do STJ. Fátima Uchoa.
12: A proprietária de um apartamento em Minas Gerais pretendia destiná-lo a estadias de curta duração sem necessidade

0: Idade de aprovação em assembleia, mas o condomínio alegava que isso, além de não estar previsto em convenção, afastava o caráter residencial do prédio. No STJ, o voto que prevaleceu no julgamento foi o da ministra Nancy Andrighi. A segunda sessão manteve acórdão do Tribunal Estadual e considerou que o uso dos imóveis para exploração econômica ou profissional descaracteriza a destinação residencial e, por isso, deve ser autorizado por, no mínimo, 2/3 dos condôminos. Essa definição uniformiza o entendimento do próprio STJ sobre o tema.
1: Justiça Eleitoral atinge 158 milhões de eleitores e 88% de biometria.
2: Dados foram consolidados após o fechamento do cadastro eleitoral. Fábio Ruas.
3: O fechamento do cadastro 150 dias antes das eleições é uma forma da Justiça Eleitoral organizar o pleito. E com isso, o Corregedor-Geral da Justiça Eleitoral, ministro Antônio Carlos Ferreira, divulgou as informações durante sessão plenária. São mais de 158 milhões de eleitoras e eleitores, sendo 140 milhões com a biometria registrada. A presidente do TSE, ministra Carmen Lúcia, lembrou que a biometria traz mais segurança para as eleições.
4: Nos próximos dias 13 e 14, o TST sedia um encontro sobre boas práticas de conciliação e mediação.
2: O evento é uma etapa preparatória para a Semana Nacional da Conciliação Trabalhista 2026. Ana Paula Souza.
5: O encontro antecede a Semana Nacional da Conciliação Trabalhista 2026, que acontece de 25 a 29 de maio, com um slogan inspirado na Copa do Mundo: um acordo muda o jogo, já que o trabalhador pode procurar o Centro Judiciário de Conciliação de Conflito antes mesmo de ajuizar uma ação e resolver o problema sem precisar seguir com o processo nos tribunais.
4: Justiça Federal condena a União e INSS a reduzir prazo de perícias médicas no norte do Piauí.
2: A ação foi proposta pelo MPF, Vanessa Pereira.
6: Segundo o MPF, o tempo médio de espera para perícia na região norte do Piauí, especificamente nos municípios de Parnaíba, Cocal e Piracuruca, chega a mais de 6 meses, tempo muito maior que a média nacional e o prazo fixado pelo STF. Agora, segundo a sentença, o INSS terá até 3 meses para realizar os agendamentos, perícias e avaliações sociais. Para isso, foi autorizado o atendimento de segurados em outras agências do INSS, perícias remotas, mutirões e convênios com entidades públicas ou privadas. Em caso de descumprimento injustificado, a multa estipulada é de 5 milhões de reais. Ainda cabe recurso da decisão.
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4: Boa noite.
2: Bom fim de semana e até segunda-feira.
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1: Eu sou Ricardo Nakaoka e estes são os destaques de hoje do Jornal do Senado, que começa agora. Congresso promulga lei que reduz penas dos condenados pelos atos de 8 de janeiro. Senado vai analisar redução do tempo de serviço para aposentadoria de policiais e bombeiros militares. Projeto torna inafiançável homicídio no trânsito cometido por motorista embriagado. Boa noite. O presidente do Congresso Nacional promulgou nesta sexta-feira a Lei da Dosimetria. A nova legislação, que reduz as penas dos condenados pelos atos de 8 de janeiro, passa a valer após a publicação no Diário Oficial da União. Repórter Maurício De Sante.
2: O projeto da dosimetria, com o objetivo de reduzir as penas para os condenados pelos atos do 8 de janeiro, foi aprovado pelo Senado e pela Câmara no ano passado, mas sofreu um veto integral do presidente Lula. Esse veto, no entanto, foi derrubado no dia 30 de abril por decisão da maioria dos deputados e dos senadores. Pela Constituição, o presidente do Senado pode promulgar uma lei quando o presidente da República deixa de sancioná-la em até 48 horas. E foi o que aconteceu. Para o senador Carlos Viana, do PSD de Minas Gerais, a lei da dosimetria é uma questão de justiça.
3: As pessoas que foram condenadas em 8 de janeiro, aquelas que depredaram, que cometeram crimes, elas têm que responder de acordo com a sua responsabilidade. Nossa obrigação fazer essa correção.

0: Para que as pessoas respondam, mas dentro sim da responsabilidade, dentro do que cometeram.
1: Já o líder do governo no Congresso, o senador Randolph Rodrigues, do PT do Amapá, tem um entendimento diferente e questiona a legalidade da redução de penas.
2: Se trata de crime contra o Estado Democrático de Direito. Então, claramente, são insuscetíveis de redução de pena, de anistia ou de indulto, conforme prevê a Constituição.
1: Com a publicação do ato de promulgação, a lei da dosimetria entra em vigor. Agora, cada um dos réus interessados precisa requerer a mudança no tempo de condenação junto ao Supremo Tribunal Federal.
3: E a Comissão de Segurança Pública aprovou convites para ouvir o diretor-geral da Polícia Federal, Andrei Rodrigues, e o delegado Marcelo Ivo de Carvalho. A ideia é esclarecer a expulsão de Marcelo Ivo da Fundação de Oficial de Ligação da PF em Miami e a atuação do órgão no episódio que envolveu o possível monitoramento do ex-deputado Alexandre Ramagem em solo americano. As informações com o repórter Bruno Lourenço.
4: Os pedidos de esclarecimento apresentados pelo senador licenciado Jorge Seif, do PL de Santa Catarina, foram motivados por divergências entre as versões da Polícia Federal brasileira e das autoridades dos Estados Unidos. Segundo o senador, o diretor-geral da PF teria afirmado à imprensa que a detenção de Ramagem foi fruto de uma cooperação bilateral, versão que teria sido negada pelos americanos logo em seguida.
5: O delegado de uma instituição respeitada que nós amamos, respeitamos, que é a Polícia Federal do Brasil, dando declarações desastrosas. E acima de tudo, ele mentiu, ele inventou, ou tem acordo, nós não sabemos. O Brasil precisa saber.
4: Delegado Marcelo Ivo de Carvalho, que atuava junto ao Serviço de Imigração e Alfândega dos Estados Unidos, foi desligado da função após o ocorrido.
3: O Senado vai discutir o projeto da Câmara dos Deputados que reduz o tempo mínimo de atividade militar exigido para aposentadoria integral de policiais e bombeiros. A proposta permite que os estados diminuam em até 5 anos as regras aplicáveis a esses profissionais. Repórter Douglas Castilho.
6: A regra atual prevê que os militares, para fazerem jus à aposentadoria com o valor integral de seus vencimentos, devem trabalhar por 35 anos, sendo ao menos 30 deles como militar. Com a proposta, os estados passariam a ter a liberdade de reduzir o tempo necessário na atividade militar de 30 para até 25 anos. A medida é uma forma de reconhecer as dificuldades inerentes a essas profissões. O senador Stevenson Valentim, do Podemos do Rio Grande do Norte, afirmou ser favorável à discussão do projeto no Senado e explicou suas razões.
7: Você sabe que é trabalhar na escala 24 por 24, 24 por 32, não, e lidando com situações de estresse, passando o dia todo lidando com coisas que ninguém quer lidar, que é a segurança pública, que é trocar tiro com bandido, que é subir morro, que é ir atrás de traficante, de bandido. Eu acho que é justo a gente discutir isso aqui.
6: O texto também afeta a regra de transição daqueles que ingressaram na carreira antes de 2020. Os estados terão a permissão para baixar o requisito mínimo de 25 para 20 anos de serviço militar, embora os profissionais ainda precisem em arcar com um pedágio proporcional ao tempo que faltar.
3: E foi sancionada a lei que permite aos médicos residentes o fracionamento das férias anuais, mas a medida só vai entrar em vigor 180 dias depois da publicação oficial. Repórter Lana Dias.
8: Uma nova lei permite o fracionamento das férias para médicos residentes. O texto sancionado pelo presidente Lula diz que, a pedido, os profissionais na especialização poderão dividir os 30 dias de repouso anual em período de no mínimo 10 dias cada. O parcelamento também vale para os residentes em outras áreas da saúde, com regras a serem definidas em regulamento. Quando a medida esteve em discussão no plenário do Senado, o senador Nelsinho Trade, do PSD de Mato Grosso do Sul, que é médico, explicou que a proposta favorece a formação do profissional.
9: Você já com aquele pique entrando numa cirurgia atrás da outra, dali a pouco você entra de férias, fica 30 dias sem pegar num bisturi, sem pegar nas pinças cirúrgicas. Você regride, é uma coisa natural. Ao passo que se você puder fracionar suas férias, você vai conseguir de uma forma bem equilibrada colocar o seu descanso para ser exercitado sem perder o tempo do seu aprendizado.
8: Também médica, a senadora Zenaide Maia, do PSD do Rio Grande do Norte, defendeu a iniciativa.
10: A residência médica é uma força de trabalho em qualquer hospital e escola desse país. Então, querer fracionar suas férias é justo.
8: O fracionamento de férias começará a valer 180 dias depois da publicação da lei, ou seja, em meados de novembro. Até lá, o médico continua com direito a 30 dias consecutivos de férias, sem possibilidade de de divisão. De acordo com a pesquisa Demografia Médica no Brasil, o país contava com 47,7 mil médicos residentes em 2024.
3: Estamos na campanha Maio Amarelo, que busca conscientizar a população da importância do trânsito seguro. Um dos projetos no Senado sobre esse assunto torna crime inafiançável o homicídio no trânsito quando o motorista está sob efeito de álcool. Repórter Márcio Maturana.
11: Começou a campanha Maio Amarelo para um trânsito mais seguro. O Senado analisa vários projetos sobre o assunto. Um deles, na Comissão de Constituição e Justiça, torna o bafômetro obrigatório para motorista envolvido em acidente. O texto é do senador Fabiano Contarato, do PT do Espírito Santo.
12: Se hoje um motorista, mesmo bêbado, mata alguém e fica no local, o delegado está impedido de lavrar o auto prisão em flagrante, porque não se imporá prisão em flagrante nem se exigirá fianças ao condutor que prestar pronto integral socorro à vítima ou que não fugir do local. Então, todos ficam, se recusam a submeter ao teste.
11: Outro projeto aprovado recentemente e já transformado em lei, criou o Dia Nacional da Mobilização em Memória das Vítimas de Trânsito, a ser celebrado no terceiro domingo de novembro.
3: E a senadora Damares Alves, do Republicanos do Distrito Federal, destacou a importância da campanha Maio Laranja de enfrentamento à violência sexual contra crianças e adolescentes. A parlamentar defendeu a intensificação das ações de prevenção, denúncia e responsabilização diante da recorrência dos casos no país. Também afirmou que a subnotificação compromete a formulação de políticas públicas eficazes. Damares Alves também alertou que meninos estão entre as vítimas de abuso sexual e precisam de maior visibilidade nas ações de proteção.
13: E às vezes o menino não fala porque ele acha que foi uma brincadeira. E às vezes o menino não fala porque a vergonha para o menino é muito maior do que para a menina. Mas a gente precisa observar os comportamentos.
3: Com edição de Paula Groba e trabalhos técnicos de João Lira, o Jornal do Senado fica por aqui. Acompanhe agora as notícias do Tribunal de Contas da União e da Câmara dos Deputados. Boa noite e um bom fim de semana.
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14: 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Jornal Câmara dos Deputados.
16: Câmara aprova aumento da proteção legal para vítimas de crimes sexuais.
17: Presidente garante a votação da proposta que altera a jornada de trabalho.
16: Deputados defendem ações para a promoção do desenvolvimento regional.
17: Boa noite. Gilson Daniel, do Podemos do Espírito Santo, rebate declarações de gestores que criticam o repasse de recursos a municípios. De acordo com o parlamentar, é nas cidades que os investimentos públicos se traduzem diretamente em serviços essenciais, como água e energia.
16: Segundo Gilson Daniel, administrações municipalistas promovem impactos concretos na infraestrutura e na qualidade de vida da população. Ele alerta os capixabas para a importância de políticas que garantam um apoio financeiro contínuo aos municípios.
17: Daniel Almeida, do PCdoB, registra a realização de programa do governo da Bahia que busca ouvir moradores, lideranças e representantes da sociedade civil para reunir propostas voltadas ao planejamento público do estado. Ele ressalta que a abertura da ação ocorreu no início do mês em Irecê.
16: Daniel Almeida sublinha que o modelo funciona como espaço de prestação de contas sobre compromissos assumidos pedidos anteriormente pelo Executivo Estadual. Ele assinala que a mobilização deve percorrer outros territórios baianos, ampliando a participação na definição de prioridades para a Bahia.
18: Agricultura.
17: Preocupado com a crise financeira dos produtores rurais, Afonso Rand, do PP do Rio Grande do Sul, cobra a votação do projeto que prevê o alongamento das dívidas agrícolas. Ele explica que a medida pode ser viabilizada com recursos do Fundo Social e dos royalties do petróleo.
16: Segundo Afonso Ram, os produtores precisam de condições mais favoráveis que as atuais, como prazo de até 10 anos para pagamento e carência de 3 anos. O deputado avalia que o setor precisa de 180 bilhões de reais para garantir a produção de alimentos e a sustentabilidade no campo.
18: Meio ambiente.
17: Marina Silva, da Rede de São Paulo, destaca encontro internacional sobre a redução da dependência dos combustíveis fósseis realizado na Colômbia no final de abril. A deputada afirma que os países precisam construir planos nacionais de transição para reorganizar as fontes de energia.
16: Marina Silva ressalta que o Brasil participa desse debate com ações de desenvolvimento sustentável. Ela avalia que a instabilidade geopolítica ligada ao petróleo reforça a urgência de alternativas tecnológicas capazes de proteger economias nacionais e ampliar a segurança climática.
18: Economia.
17: No entendimento de Sidney Leite, do PSD do Amazonas, a manutenção das altas taxas de juros pelo Banco Central prejudica o trabalhador. Ele argumenta que o custo do serviço da dívida e os juros do cartão de crédito rotativo pressionam a economia e favorecem apenas o setor financeiro.
16: Sidney Leite alega que programas econômicos como o Desenrola e o fim progressivo do cartão de crédito consignado são insuficientes sem uma redução na taxa básica de juros. Para ele, o Brasil apresenta índices econômicos que não justificam taxas superiores às de países em guerra.
17: Welter, do PT do Paraná, enaltece o programa Desenrola, que, segundo ele, vai ajudar milhões de brasileiros endividados. O deputado explica que a iniciativa do governo busca reduzir juros e facilitar a renegociação de dívidas, aliviando o orçamento das famílias.
16: O deputado afirma que o aumento do acesso ao crédito levou muitas pessoas ao endividamento. E o programa surge como alternativa para reorganizar a vida financeira. Para ele, a medida deve ampliar o poder de compra e melhorar as condições de vida da população.
17: Patrus Ananias, do PT de Minas Gerais, defende que o Brasil reduza a dependência da exportação de matérias-primas. Segundo o deputado, o avanço da industrialização nacional, especialmente no setor de minérios, é fundamental para ampliar a autonomia econômica do país.
16: Patrus Ananias propõe a criação de uma empresa pública nos moldes da Petrobras para gerir a exploração de terras raras e outros recursos minerais. Na avaliação dele, o Estado deve assumir o papel principal na geração de tecnologia e riqueza no país.
18: Trabalho.
17: Presidente da Câmara garante a votação da proposta que altera a jornada de trabalho 6x1. Acompanhe na reportagem de Luiz Gustavo Xavier.
19: O presidente da Câmara dos Deputados, Hugo Mota, afirmou nesta quinta-feira que a proposta de mudança na escala de trabalho 6x1 será votada pela Casa e diz que não votar essa matéria não está em questão. Hugo Mota participou de entrevista coletiva na Paraíba após o evento Câmara pelo Brasil, na Assembleia Legislativa do Estado. Segundo ele, o tema já entrou na agenda prioritária do Congresso e deve avançar nas próximas semanas, com expectativa de análise ainda no mês de maio.
20: Queremos que todos compreendam que há uma decisão política de se caminhar nesse sentido. É muito melhor sentar à mesa e negociar o texto, que é quando a gente...

0: debate atual a outras mudanças trabalhistas ocorridas ao longo da história brasileira, como o fim da escravidão, a criação da carteira de trabalho e do 13º salário. Da Rádio Câmara de Brasília, Luiz Gustavo Xavier.
1: Lídice da Mata, do PSB da Bahia, é favorável à proposta que reduz a jornada de trabalho, destacando a importância do debate em curso na Câmara. Segundo a parlamentar, a medida pode melhorar a qualidade de vida dos trabalhadores e deve avançar ainda neste mês.
2: Lídice da Mata também rebate críticas sobre possíveis impactos na produtividade, afirmando que o desempenho econômico depende de fatores como tecnologia e políticas públicas. Para ela, a redução da jornada contribui para a dignidade e a saúde dos trabalhadores.
1: Luiz Carlos Mota, do PL de São Paulo, participou da 5ª edição do 1º de Maio dos Comerciários, realizada em Avaré. O deputado informa que o evento reuniu mais de 4 mil trabalhadores que aprovaram 12 propostas em defesa da categoria.
2: Luiz Carlos Mota parabeniza a Federação dos Comerciários do Estado de São Paulo pela organização e reafirma apoio às pautas de valorização profissional e direitos trabalhistas.
3: Transportes.
1: Câmara aprova a renovação de carteira de motorista com mais facilidade para condutores sem multas. O repórter Antônio Vital tem detalhes sobre a medida.
4: A Câmara dos Deputados aprovou medida provisória que torna mais simples a renovação da Carteira Nacional de Habilitação, a CNH, se o motorista estiver inscrito no Cadastro Positivo de Condutores. O cadastro, criado em 2020, contempla os motoristas que não cometeram infrações de trânsito nos últimos 12 meses. A proposta original, editada pelo governo, dispensava os condutores sem multa de fazer os exames do DETRAN para renovar a CNH ou autorização para conduzir ciclomotor. O relator da medida provisória na comissão mista, composta por deputados e senadores, senador Renan Filho, do MDB do Alagoas, alterou o texto e manteve a exigência de exames de aptidão física e mental para renovação da carteira, mesmo para aqueles sem multas. A mudança foi pedida pelo senador Dr. Irã, do PP de Roraima. Ele argumentou que, caso a pessoa não tivesse multas de trânsito, poderia ficar 30 anos sem fazer qualquer exame, o que seria um risco. A medida provisória determina ainda que os custos dos exames de aptidão física e mental e da avaliação psicológica têm que obedecer um teto máximo nacional a ser fixado pela Secretaria Nacional de Trânsito. O governo, ao editar a medida provisória, argumentou que 20 milhões de motoristas dirigem sem habilitação devido aos custos elevados da carteira. A medida provisória que torna mais simples a renovação da Carteira Nacional de Habilitação, a CNH, se o motorista não tiver multas em um período de 12 meses, seguiu para análise do Senado. Da Rádio Câmara de Brasília, Antônio Vital.
2: Pompeu de Matos, do PDT, celebra a decisão do governo de anular mais de 3 milhões de multas aplicadas pelo sistema de pedágio Free Flow. O deputado ressalta que apenas no Rio Grande do Sul foram registradas mais de 1 milhão e 200 mil autuações indevidas.
1: Pompeu de Matos sugere a aprovação de um projeto que permite a vinculação de débitos de pedágio ao IPVA, sem aplicação de penalidades. Ele afirma que a tecnologia que deveria facilitar a vida do motorista acabou gerando transtornos para cidadãos e caminhoneiros.
3: Política.
2: Tadeu Venere, do PT do Paraná, critica lideranças de direita e de extrema-direita que acusam a esquerda de incoerência, mas que migram de partidos para viabilizar candidaturas, mesmo quando essa mudança signifique estar ao lado de pessoas a quem combatiam antes.
1: Ao citar a derrubada do veto ao projeto da dosimetria, Tadeu Venere questiona a inconsistência entre discursos rigorosos contra crimes e votos que podem resultar na soltura de milhares de presos. Para ele, por não ter propostas reais para a vida dos brasileiros, a oposição se limita a atacar a esquerda.
3: Justiça.
2: Otone de Paula, do PSD, reafirma sua tese de que gestões fluminenses autodeclaradas de direita foram responsáveis por episódios de corrupção no Rio de Janeiro. Ele cita irregularidades na Fundação CEPERJ, contratações de funcionários fantasmas e desvio de recursos da privatização da SEDAI.
1: Otone de Paula critica o uso da pauta ideológica como forma de encobrir problemas administrativos. Ele afirma que operações policiais recentes em secretarias estaduais levantam questionamentos sobre a condução do poder público no Estado.
2: Talíria Petrone, do PSOL do Rio de Janeiro, aponta uma relação entre a família Bolsonaro e o crime organizado. A deputada

0: Ela menciona a nomeação de familiares de milicianos como exemplos de uma trajetória questionável.
1: Talíria Petrone cita ainda aliados políticos ligados à família Bolsonaro, envolvidos em investigações como casos de funcionários fantasmas no CEPERJ. Para ela, o Brasil deve manter o foco no combate à corrupção.
2: Segurança Pública.
0: Anny Ortiz, do PP do Rio Grande do Sul, defende a urgência de a Câmara votar a redução da maioridade penal para crimes hediondos e de extrema violência. Ela cita a pesquisa feita pela Real Time Big Data, segundo a qual entre 80% e 90% dos brasileiros são favoráveis à proposta.
1: A congressista opina haver falhas no sistema socioeducativo, onde passa o infrator sem ser corrigido e sem que seja feita justiça às vítimas. Anny Ortiz cita países nos quais as punições a jovens criminosos são compatíveis com a gravidade dos atos e pede revisão da legislação nacional.
0: Vinícius Carvalho, do PL, defende a redução da maioridade penal em casos de crimes graves cometidos por adolescentes. O deputado cita um caso recente de violência sexual contra crianças em São Paulo para cobrar do Congresso Nacional uma resposta mais rigorosa na responsabilização dos envolvidos.
1: Vinícius Carvalho também defende a aprovação de proposta que impede a não persecução penal em crimes de pornografia infantil e pedofilia. Ele argumenta que esse tipo de acordo pode resultar em punições brandas para pessoas que divulgam imagens criminosas contra crianças e adolescentes.
0: Capitão Alden, do PL da Bahia, defende o projeto que aumenta as penas para crimes cometidos contra profissionais de segurança privada. A proposta aprovada pela Câmara, na visão do deputado, busca garantir mais proteção a vigilantes que atuam em situações de risco no cotidiano.
1: Capitão Alden anuncia que o texto também amplia a proteção aos familiares e estabelece tratamento mais rigoroso aos criminosos. De acordo com o parlamentar, a medida tem o potencial de inibir a violência e reforçar a valorização desses profissionais.
0: Helder Salomão, do PT do Espírito Santo, alerta sobre a possibilidade de anistia a quase 200 mil detentos, incluindo agressores de mulheres e pedófilos após a derrubada do veto ao projeto da dosimetria. Para ele, a possibilidade é estarrecedora frente ao recorde de feminicídios no país.
1: Helder Salomão cita dados do Ministério da Justiça, segundo os quais, no primeiro trimestre do ano, a cada 5 horas e 25 minutos, uma mulher foi morta no país. Para ele, o machismo e o discurso de ódio são as principais causas dessa violência, e o Congresso não pode abrir brechas para a impunidade.
2: Votação.
0: O plenário da Câmara aprovou o aumento da proteção às vítimas de crimes sexuais. O repórter Marcelo Larcher traz as informações.
3: A Câmara dos Deputados aprovou o projeto que aumenta penas para crimes como estupro, assédio sexual e divulgação não autorizada de conteúdo íntimo. No caso do estupro, a pena passa de 8 para 12 anos de prisão, podendo chegar a 32 anos e resultar na morte da vítima. A proposta cria uma lei da dignidade sexual e altera regras do Código Penal, do Estatuto da Criança e do Adolescente e do Código Civil para ampliar a proteção às vítimas de crimes sexuais e endurecer as punições. A pena máxima para assédio sexual aumenta de 2 para 4 anos de prisão. O mesmo vale para o crime de registro não autorizado da intimidade sexual, que tem pena máxima de 1 ano e passa para 3. O texto prevê ainda aumento de até 2/3 das penas se os crimes forem cometidos contra pessoas idosas ou com deficiência, ou se ocorrem em escolas, hospitais ou estabelecimentos policiais ou prisionais. O texto também aumenta punições para crimes relacionados à pornografia infantil e exploração sexual de crianças e adolescentes previstos no Estatuto da Criança e do Adolescente. Dependendo da conduta, as penas poderão chegar a 10 anos de prisão. Além do aumento das penas, o projeto também amplia situações em que a justiça poderá determinar a perda do poder familiar, incluindo casos de crimes graves e crimes sexuais praticados contra filhos e outros integrantes da família sob responsabilidade do agressor. O texto também prevê que condenados por crimes sexuais possam perder cargos públicos em alguns casos. O texto foi apresentado pela deputada delegada Catarina, do PSD de Sergipe, e sofreu alterações da relatora, deputada delegada Ione, do Avante de Minas Gerais, que justificou as medidas.
4: No presente projeto, a incidência mais gravosa do poder punitivo do Estado para esse tipo de delito odioso também repercute em sanções acessórias a serem impostas a criminosos sexuais, a exemplo da perda da

0: tutela e curatela e da inabilitação para os cargos públicos. Ademais, procura-se garantir proteção às vítimas nas órbitas jurídicas e assistencial, além de investir esforços públicos na educação e conscientização coletiva para a mudança social, construção de espaço público de convívio saudável, respeitoso e seguro.
1: O projeto ainda garante às vítimas de crimes sexuais atendimento psicológico e jurídico prioritário, proteção de dados pessoais e acolhimento humanizado durante o atendimento. O projeto que cria a Lei da Dignidade Sexual e amplia punições para crimes sexuais seguiu para análise do Senado. Da Rádio Câmara de Brasília, com informações de Daniele Lessa, Marcelo Larcher.
2: Saúde.
3: Diego Garcia, do União do Paraná, defende a aceitação de exames solicitados por nutricionistas em laboratórios e hospitais. Relator da matéria na Comissão de Constituição e Justiça, ele afirma que a medida amplia o acesso dos pacientes e reduz a dependência de encaminhamento médico.
4: Segundo Diego Garcia, a iniciativa valoriza o papel do nutricionista e diminui a burocracia no atendimento. O deputado acrescenta que a proposta deve agilizar o acesso aos serviços, especialmente no SUS, além de fortalecer a prevenção e melhorar a qualidade do cuidado em saúde.
5: Então agora nós vamos desburocratizar esse sistema e facilitar, porque basta passar por esse profissional de nutrição, ele já vai ter acesso tanto à receita para os suplementos, como também à receita ou encaminhamento para a realização de exames. Então é mais facilidade, menos burocracia e melhorar a qualidade da saúde da população brasileira. Atuar na prevenção e valorizar os profissionais de nutrição.
3: Dr. Zacarias Calil, do MDB de Goiás, denuncia desperdício de quase 300 milhões de reais com o descarte de 10 milhões de doses de vacinas da Coronavac vencidas e que por falha logística não chegaram à população, segundo a auditoria do Tribunal de Contas da União, citada por ele.
4: Doutor Zacarias Calil lamenta o desperdício milionário enquanto a saúde pública passa por carências básicas, como a falta de exames e estrutura hospitalar. Ele defende que o parlamento cobre respostas sobre as compras e pela ineficácia da redistribuição.
2: Educação.
3: José Rocha, do União da Bahia, apresentou proposta de emenda à Constituição que integra o ensino médio à formação técnico-profissional. O deputado afirma que a medida pode ampliar a qualificação dos jovens, reduzir a evasão escolar e preparar estudantes para o mercado de trabalho.
4: José Rocha acredita que a educação técnica é necessária para aumentar a produtividade do trabalhador brasileiro. Ele ressalta que o modelo permite ao jovem ingressar mais cedo em uma profissão sem impedir o acesso posterior ao ensino superior.
3: Soraya Santos, do PL do Rio de Janeiro, fala sobre a importância da educação inclusiva.
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15: 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Uou, sexta-feira, pessoal, ótima noite pra você que tá aqui na Colonial, a melhor do Alto Paraopeba. Já cheguei, hein?

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1: Boa noite, boa noite, boa noite. Agora pode falar alto, sem medo, que sextou, Colonial. Rapaz, semana foi longa, hein? Teve dia que passou voando, teve dia que parecia que tinha umas 48 horas. Mas ó, se você tá me ouvindo agora, você já venceu a semana, sobreviveu à semana, aos compromissos, aos imprevistos e chegou no melhor momento da semana, que é a sexta-feira à noite. E sexta não é só um dia, sexta é um estado de espírito, né? Eu sou Gabriel Ribeiro e a partir de agora, tamo junto aqui até a meia-noite na sua Colonial FM. Com música boa, aquela conversinha solta, bate-papo tranquilo e aquele clima que não pede licença, só acontece na sexta-feira. Dá um tapinha básico no volume, chega o volume no máximo, porque hoje é dia de viver sem pressa. E a gente sorri de qualquer coisa. Sextou? Manda sua mensagem aqui no Zap da Colonial. Fala como é que tá o seu, sua noite, como é que tá o seu final de semana. E já aproveita pra mandar aquela pedida musical que você adora, tá? Sua participação é importante e faz muita diferença aqui na Colonial. 989-69-1400. Bruni Barreto pra começar. Gerente da Sicredi. 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

0: 4.7, a melhor do interior de Minas Gerais. Fiduma e Jeca, bora viver, lógico, sexta-feira, gente, tem uma transformação incrível na nossa vida. Durante o dia, você é uma pessoa mais séria, né? Cheia de compromissos. Agora à noite, tá rindo aí de qualquer coisa, que às vezes nem tem... 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E a hora? Colonial FM, 8:20.
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0: da Colonial, 104.7, Mulher Foda. Sexta-feira. Você me responde uma coisa aí. Quantas vezes você já falou hoje assim: ah, hoje eu vou só descansar um bocado. E lá no fundo, você já sabia que não ia cumprir, né? Sexta-feira é cheia dessas promessas quebradas mesmo aí. Ah, vai descansar nada. Tem gente que vai descansar realmente, né? Outras pessoas vão sair, vão topar com a família, com os amigos, aproveitar a noite de uma maneira mais divertida, outras maneiras mais tranquilas, enfim. Seja o que você for fazer, fica na companhia da Colonial FM, é um prazer estar com você aqui. Eu sou Gabriel Ribeiro, depois do intervalo tem mais, fica aí.
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0: Volta agora com Lola Young. A previsão do tempo tá falando que a música vai esquentar, né? Uma chuva de música boa aqui na Colonial. Sexta-feira, Hits. Messi é o nome da música, vai.

0: máquina colonial, me apaixonei nessa morena. Eita, sextada, vai ser bom pra lá. Também teve Harry Styles com Late Night Talking, bolei aqui. E muito mais música boa, tá? Vamos lá, continuando na sexta-feira, o dia mais esperado da semana, noite de sexta-feira, então nem se fala, né? Tem três frases aí oficiais da sexta-feira. Primeiro você fala que não vai sair, depois você pensa e daqui a pouco já tá escolhendo a roupa pra ir embora, pra sair, né? A sexta-feira é dinâmica demais, imprevista. Daqui a pouco tem mais música, eu sou Gabriel Ribeiro e volto já, Colonial FM. Sextou, gente! Hoje, dia 8 já, meu Deus, 8 de maio, Colonial.
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0: 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E a hora? Colonial FM 9:01, 104.7.
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